0: A ação do teto e a inclusão de outros veículos híbridos amplia a oferta, mantendo os critérios de sustentabilidade e eficiência energética, como explica Wallace Moreira, secretário de Desenvolvimento, Indústria, Inovação, Comércio e Serviços.
1: Atualizar esse valor para que os trabalhadores possam ter acesso a esses modelos de carros é fundamental. O taxista, ele consegue comprar um carro com preço acima de 150 mil e com descontos que ele tem, fica abaixo de 150. Como o programa, ele contabiliza o preço que está na nota fiscal, o trabalhador de aplicativo fica numa desvantagem. Isso corrige ali e contribui para que esses trabalhadores possam comprar esses carros. Os critérios para acessar o programa continuam os mesmos, assim como os critérios de habilitação ao programa também não alteram.
2: Para solicitar adesão ao programa, acesse movebrasil.sistema.gov.br.
0: E Luciano, quem pretende comprar ou vender um carro usado vai poder agora fazer todo o processo por meio digital.
2: Uma nova resolução do Conselho Nacional de Trânsito autoriza a transferência de veículos de forma 100% eletrônica.
0: O procedimento vai reunir em uma única plataforma a assinatura do documento, a quitação de débitos e pagamentos de taxas.
2: Outra novidade é a modalidade de transferência custodiada, quando a liberação de recursos fica condicionada aos requisitos da transação.
3: A norma cria três modalidades de transferência de propriedade: convencional, eletrônica e eletrônica custodiada. Na modalidade eletrônica, as etapas do processo poderão ser realizadas digitalmente com integração ao Renavan, desde que seja feita a vistoria do veículo, entre outras exigências previstas. Quando estiver disponível, comprador e vendedor poderão realizar em um mesmo fluxo eletrônico etapas como o registro da negociação, a assinatura eletrônica da transferência, a consulta e o pagamento de débitos e taxas dos DETRANs estaduais e a conclusão da mudança de propriedade. Já na modalidade de transferência eletrônica custodiada, será possível manter em custódia o valor da negociação do bem durante a operação. Atualmente, a transferência de propriedade já conta com instrumentos digitais. Com a nova resolução, foram estabelecidas as condições para integrar essas etapas em um fluxo eletrônico vinculado ao Renavan. As operações também ficarão mais seguras, com requisitos de segurança definidos pela norma, como autenticação individual e multifator, rastreabilidade, trilhas de auditoria e mecanismos de prevenção e detecção de fraudes. Daniele Popov para a Voz do Brasil.
0: A fiscalização de trânsito poderá usar agora novos equipamentos para detectar, além do consumo de álcool, também o uso de drogas pelos motoristas.
2: A mesma resolução do Conselho Nacional de Trânsito que atualizou a Lei Seca estabeleceu ainda algumas mudanças nos procedimentos para testar os condutores.
0: Esse teste será feito em uma triagem inicial com equipamentos mais sensíveis e, em caso positivo, em uma segunda etapa com o bafômetro.
2: O secretário nacional de trânsito, Adroaldo Catão, conversou comigo e Mariana Jungmann mais cedo e explicou o que muda e o que permanece igual na fiscalização sobre o consumo de álcool e drogas. Acompanhe.
4: Secretário Adroaldo Catão, seja muito bem-vindo à Voz do Brasil. Vamos falar dessa atualização sobre as regras da Lei Seca, que foram aprovadas recentemente. O que o senhor destaca como mudanças mais importantes?
5: Olha, eu destaco dois pontos importantes. Primeiro, isso que você falou bem, é uma atualização, né? A Lei Seca está completando aí 18 anos de muito sucesso e era o momento de fazer algumas modificações no âmbito da resolução do contrato. Ou seja, tudo que está na lei, no Código de Trânsito, permanece, tá? O que a gente fez foi atualizar alguns procedimentos. E aí eu destaco dois pontos. O primeiro é o seguinte: o cidadão que for abordado inicialmente, ele agora vai poder fazer uma espécie de pré-teste, uma triagem, né? Isso facilita também o trabalho dos policiais, dos agentes. Por quê? Porque o cidadão que vai fazer aquele teste inicial, ele somente se for detectado algum indício de álcool, né, nesse primeiro teste, é que ele vai ser encaminhado ao uso do etilômetro oficial, que é esse que vai gerar, de fato, uma eventual penalidade. Isso facilita o trabalho também das polícias, evita filas, né, congestionamentos. Esse é um tipo de procedimento que, inclusive, algumas polícias já utilizam, tá? Mas isso não estava previsto na norma, isso gerava alguma insegurança jurídica. Então, a gente fez essa atualização, que é justamente para dar segurança jurídica, tanto para o cidadão quanto para o agente. Isso também permite que haja um tempo, né, entre o primeiro teste e um eventual segundo teste, para aqueles casos que muitas muitas vezes geravam, inclusive, algumas manchetes sensacionalistas na imprensa, dizer assim, olha, o cidadão usou enxaguante bucal, vai aparecer álcool na boca, e a gente sabe que não é bem assim, porque esse álcool ele não permanece na boca muito tempo, então o tempo entre fazer um primeiro teste e um segundo será suficiente para tirar qualquer dúvida, né? Porque o objetivo, obviamente, da lei seca não é pegar quem usa enxaguante bucal, mas sim quem bebeu e está dirigindo e, portanto, pode ter a sua capacidade de dirigir alterada. E o segundo ponto que eu destaco é a previsão dos equipamentos que têm sido chamados popularmente de drogômetros, né? Que são equipamentos que visam a detectar o uso de outras substâncias, que é a expressão que o Código de Trânsito utiliza. Tem o álcool e tem outras substâncias que também podem causar dependência e alteração da capacidade psicomotora. Então, a previsão desses equipamentos dá também segurança jurídica para que, a partir de agora, o Inmetro possa certificar esse tipo de equipamento que, a partir daí, vai poder ser utilizado também nas operações lei seca para detectar não só o álcool, mas também essas outras substâncias que também levam a um risco, né? Dirigir tendo usado drogas ou usado esse tipo de substância, obviamente, leva a um risco à sociedade.
2: Secretário, as novas normas também prevêem que o agente de fiscalização deverá registrar pelo menos 2 sinais observados que confirmem a alteração da capacidade psicomotora do condutor. Antes, só o teste de alcoolemia era usado. Qual a importância desse registro adicional se já tem o bafômetro?
5: Não, na verdade, não é um registro adicional. É um ou outro. O que é que acontece? Você pode usar já era assim, tá? Isso é importante dizer. Hoje, já está previsto na lei que o agente ele pode detectar comportamentos que mostrem que o cidadão está com seu comportamento alterado, né? Pelo uso de drogas ou álcool, mesmo que ele se recuse ao uso do bafômetro, do etilômetro ou, no caso agora, do chamado drogômetro. O que a resolução fez foi dar mais procedimento, mais clareza, para evitar contestações posteriores na justiça. Então, isso dá mais transparência também e aumenta a capacidade do Sistema Nacional de Trânsito de aferir esses dados, né? Isso também é muito importante. Então, é obrigatório agora que se coloque pelo menos 2 comportamentos alterados para que isso seja mais explicitado, mais transparente. Mas continua como é hoje. Basta o uso do etilômetro ou, no caso agora, quando houver o equipamento, o uso do chamado drogômetro. Essa situação acontece quando o agente, mesmo diante da recusa, detecta que há um comportamento claramente indicando o uso de álcool ou de outras substâncias.
4: E houve mudanças aí, secretário, em relação aos procedimentos quando o condutor se recusa a fazer o bafômetro ou continua como era antes, mesmo se recusando, ele vai sofrer as penalidades?
5: Continua exatamente como era antes, não mudou nada nisso aí, a lei continua valendo, tá? Não houve nenhuma modificação, ou seja, se o cidadão se recusar, seja usar o etilômetro ou outro equipamento, ele vai responder pela recusa, que é uma infração específica, que é aquela que lhe dá multa de quase R$3.000 e lhe submete a uma suspensão da sua CNH. Então, realmente, é um procedimento que continua do jeito que está hoje e o cidadão tem que saber que ele pode, obviamente, se recusar, mas se ele se recusar, ele está sujeito a esse tipo de infração. Lembrando que mesmo que ele se recuse, e além de levar multa, se ele tiver com comportamentos que demonstrem que ele está embriagado ou sob uso de outras substâncias, também continua a responsabilidade do agente de detectando que isso aconteceu, enquadrá-lo eventualmente, se for o caso, também como crime.
2: Então, secretário, não muda nada em relação às obrigações e direitos dos condutores, né? A resolução não estabelece nenhum novo tipo de infração, certo?
5: Certo, exatamente. Não muda a infração continua a mesma, a infração ela está prevista no Código de Trânsito. O que a resolução faz é isso, atualizar procedimentos, dar mais segurança jurídica e prever a possibilidade de certificar os chamados equipamentos drogômetros, equipamentos para aferir a presença de outras substâncias que estão no momento da abordagem atrapalhando a capacidade psicomotora do agente e impedindo a sua direção mais segura.
4: Muito bem, nós conversamos com Adroaldo Catão, secretário nacional de trânsito. Muito obrigada, secretário, por sua entrevista aqui à Voz do Brasil.
5: Eu que agradeço.
0: O fenômeno climático El Niño pode afetar diferentes áreas do país, com reflexo nas chuvas, na agricultura e até no abastecimento de energia.
2: Por isso, o setor elétrico também reforça o planejamento para se antecipar aos possíveis impactos do fenômeno e reforçar a segurança no fornecimento de energia.
0: As estratégias foram discutidas durante um evento promovido pela Agência Nacional de Energia Elétrica, ANEEL.
6: O risco de eventos climáticos extremos coloca o planejamento como uma das prioridades para o setor elétrico. A preocupação é reduzir os impactos de um possível El Niño intenso sobre o sistema, especialmente nas regiões mais vulneráveis, como explica Sandoval Feitosa, diretor-geral da Agência Nacional de Energia Elétrica, a ANEEL.
7: Projeções internacionais da Administração Nacional Oceânica e Atmosférica dos Estados Unidos estimam elevada probabilidade, mais de 90%, de um El Niño muito forte para ocorrer entre outubro e dezembro de 2026, reforçando a necessidade de preparação antecipada.
6: Para aumentar a segurança do sistema, o Comitê de Monitoramento do Setor Elétrico aprovou a antecipação de 1,8 gigawatts de capacidade. Essa quantidade pode abastecer mais de 1,5 milhão de residências ou alimentar grandes complexos industriais e cidades de grande porte. As distribuidoras de energia planejam investir cerca de 20 bilhões de reais na modernização das redes, enquanto o Operador Nacional do Sistema Elétrico, ONS, lançou um portal para acompanhar diariamente a evolução do fenômeno. No norte, a ANEEL também antecipou recursos para a compra e a estocagem de combustível antes da redução do nível dos rios. Para o secretário nacional de Energia Elétrica do Ministério de Minas e Energia, João Daniel Cascalho, a atuação conjunta é fundamental para enfrentar o cenário.
8: É isso que fortalece o setor, atuação coordenada, preventiva, antecipada e com ações efetivas. Por isso que, quando eu vejo aqui um painel com geração, transmissão, distribuição, agência de águas, defesa civil, Agência Nacional de Energia Elétrica, eu vejo que é assim que a gente atua de uma forma coordenada com ações efetivas.
6: A articulação do Ministério de Minas e Energia com a ANEEL, a Agência Nacional de Águas e a Defesa Civil inclui ainda leilões de potência, monitoramento por satélite para prevenção e combate a queimadas e medidas relacionadas à vazão de Belo Monte. Reportagem Luciana Colares, de Holanda.
2: E vamos continuar falando aí, Luciana, sobre energia, dessa vez dentro de casa, a economia dentro de casa.
0: Pois é, Luciana, na hora de comprar eletrodomésticos, por exemplo, existe uma etiqueta em formato de lâmpada nas cores preta e amarela.
2: É o selo Procel, uma referência para quem busca economia na conta de luz e mais eficiência energética.
0: Os detalhes você vai ouvir agora na reportagem de Márcia Fernandes.
9: O selo Procel de Economia de Energia ajuda a identificar produtos com maior eficiência energética. Ele é concedido aos equipamentos classificados pelo Inmetro na categoria A, que é a nota máxima concedida pelo Instituto, e indica aparelhos mais econômicos. Como explica o diretor do Departamento de Informações, Estudos e Eficiência Energética do Ministério de Minas e Energia, Sérgio Aire Moraes.
10: É uma espécie de medalha. Eu sei que, ao adquirir um determinado equipamento com o selo Procel, dentre todos os equipamentos classificados como A, ele é mais eficiente. Então, eu estou no topo da categoria. Então, cumpre esse papel de informar o cidadão que aquele determinado equipamento tem um reconhecimento, um mérito maior de eficiência.
9: O selo funciona como um indicativo para os consumidores que buscam economia na conta de luz. O biólogo Sinomar Fonseca foi com a família a uma loja em Brasília procurar uma geladeira e uma máquina de lavar e levou em conta o consumo de energia na hora da compra.
11: Eu sempre olho e tomo cuidado de entender, né, o que está sendo a mensagem que está sendo passada. E os selos, eles têm um indicativo, né, para mostrar esse consumo. tento sempre escolher o melhor consumo, né?
9: Podem levar o selo outros produtos, como lâmpadas, ar-condicionado, ventilador, televisões e eletrodomésticos em geral. O selo Procel estende-se também às edificações, para indicar aquelas que oferecem melhor desempenho energético e economizam mais, como explica Sérgio Aire Moraes, do Ministério de Minas e Energia.
10: Ela tem que ser eficiente nos seus sistemas de iluminação, de ar-condicionado e a própria estrutura envoltora da edificação, piso, parede, teto, elas têm que apresentar um melhor desempenho. Aí sim passa a ter uma autorização de exibir essa placa do selo Procel na entrada da edificação.
9: Antes de receberem o selo, os produtos passam por testes e avaliações técnicas em laboratórios. Vale lembrar que, além da diferença na conta de luz, produtos e edificações que trazem o selo Procel têm menores custos de operação.
10: Piso, parede, teto, elas têm que apresentar um melhor desempenho. Aí sim passa a ter uma autorização de exibir essa placa do selo Procel na entrada da edificação.
9: Antes de receberem o selo, os produtos passam por testes e avaliações técnicas em laboratórios. Vale lembrar que, além da diferença na

0: e consumidores contam agora com uma plataforma para acompanhar preços de alimentos e previsão de safras.
1: A Companhia Nacional de Abastecimento, a Conab, lançou uma nova versão do Portal das Informações, que reúne em um único endereço mais de 80 painéis e serviços agropecuários.
0: O gerente de dados e inteligência da Conab, Herbert Filgueiras, explica o impacto dessa modernização do serviço.
2: A reformulação do portal nasceu assim, com o objetivo de democratizar o acesso aos dados e informações que a Conab produz, né? E às vezes esses dados ficavam pulverizados, né? E difícil de encontrar. A gente consolidou diferentes ambientes distintos, modernizamos as interfaces de acesso, com o objetivo de fortalecer o processo de governança da informação de dados, né?
1: Acesse a plataforma em Portal de Informações, tudo junto sem cedilha e tio, .conab.gov.br.
0: Celular, redes sociais e inteligência artificial já fazem parte da rotina de crianças e adolescentes.
1: E com tantos desafios no ambiente digital, professores também precisam estar preparados para orientar os estudantes sobre segurança, privacidade e uso responsável da tecnologia.
0: Uma formação gratuita e online oferece ferramentas para ajudar os educadores a levar esse debate para a sala de aula.
3: O uso excessivo de celulares, redes sociais e inteligência artificial por crianças e adolescentes desafia pais e professores. Para ajudar a orientar os jovens no mundo conectado, o Ministério da Educação e a SaferNet Brasil, com apoio do governo do Reino Unido e da Meta, oferecem a segunda edição do curso gratuito Segurança e Cidadania Digital em Sala de Aula. A formação online é voltada para educadores das redes pública e privada. Com 40 horas, o curso aborda temas como tempo de tela, cyberbullying, proteção de dados e fake news, como explica a coordenadora-geral de Educação Digital do MEC, Ana Dalfabro.
4: Ele trata de temas sobre segurança e privacidade na internet. A gente sabe, né, a crescente violência que as crianças têm sofrido dentro do ambiente digital. Então, um curso super importante para esse público. Fala também sobre a necessidade de empatia, respeito nas redes, né, nessa convivência hoje dentro do mundo digital. Então, de fato, um curso muito útil para os professores hoje, dado o dia a dia deles em sala de aula. Curso é todo online, os professores conseguem fazer no seu ritmo, né? Hora que funciona melhor para parar e conseguir se dedicar a uma formação. Então, bem mão na massa.
3: Para fazer o curso, acesse o site avamec.mec.gov.br, faça o login com sua conta gov.br e busque por Segurança e Cidadania Digital em Sala de Aula, segunda edição. Depois, basta clicar em inscrever-se e começar as aulas. Reportagem Gilberto Evangelista.
1: Profissionais que ainda não têm curso superior ou que possuem graduação em área diferente daquela que atuam podem concorrer a bolsas integrais de licenciatura pelo PRILEI, um programa de formação inicial e continuada de professores.
0: Podem concorrer também a bolsas integrais de licenciatura aqueles que tiveram bom desempenho no Enem.
1: As bolsas são oferecidas por universidades federais, estaduais e instituições privadas sem fins lucrativos que participam do programa.
0: Para aderir ao PRILEI, as instituições privadas de educação superior devem acessar o Sistema Integrado de Monitoramento, Execução e Controle em cimec.mec.gov.br.
1: E essas foram as notícias do Governo Federal.
0: Uma realização da Secretaria de Comunicação Social da Presidência da República.
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0: Fique agora com as notícias do Poder Judiciário e do Congresso Nacional. Boa noite.
1: Boa noite, até amanhã.
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7: STF encerra amanhã julgamento da denúncia contra ex-deputados estaduais Rodrigo Bacelar e TH Joias do Rio de Janeiro.
8: STJ reafirma que envio de pornografia pela internet pode configurar importunação sexual.
7: Caixa Econômica Federal vai ter de pagar horas extras à bancária que não era obrigada a registrar ponto.
8: Boa noite, eu sou o Arthur Filho.
7: E eu sou Walter Lima.
8: A primeira turma do Supremo Tribunal Federal aceitou denúncia contra o ex-presidente da Assembleia Legislativa do Rio, Rodrigo Bacelar, e o ex-deputado estadual Tiago Raimundo dos Santos Silva, conhecido como TH Joias.
7: O julgamento acontece em sessão virtual da primeira turma, que termina amanhã, mas todos os votos já foram apresentados.
8: Eles são acusados de obstrução de investigação em um caso que envolve o vazamento de

0: informações sigilosas da Operação Zargum, que investigava a atuação do Comando Vermelho e conexões com agentes públicos no Rio de Janeiro.
1: Bacelar e TH Joias são acusados de repassar informações sigilosas sobre a operação contra criminosos.
0: Crime de importunação sexual também pode ser praticado pela internet sem que haja contato direto.
1: Esse entendimento foi reafirmado pelo STJ. Fátima Uchoa.
2: Um homem enviou imagens íntimas a várias vítimas. Ele foi condenado por perseguição e importunação sexual a 4 anos e meio de reclusão em regime inicial semiaberto, mas o Tribunal de Justiça do Rio de Janeiro avaliou que o crime de importunação exigiria contato físico. No entanto, a 5ª turma do STJ restabeleceu a condenação do homem por entender que tal delito pode ser cometido por meio de recursos tecnológicos, sem que haja contato físico entre o criminoso e a vítima. Segundo o relator ministro Joel Ilan Paciornik, o crime de importunação sexual pode ser caracterizado pelo simples envio de fotos ou vídeos pornográficos sem o consentimento da vítima, o que foi verificado nessa ação penal.
0: A Caixa Econômica Federal vai ter de pagar horas extras a uma bancária que não era obrigada, por regra interna, a registrar o ponto.
1: A 7ª turma do TST decidiu que essa condição não afasta a obrigação da empresa de controlar a jornada. Samanta Flor.
3: A bancária afirmou que trabalhava das 8 da manhã às 8h30 da noite. A Caixa disse que ela cumpria jornada menor e que, por ser considerada funcionária que exerce um cargo de confiança, o registro de ponto era opcional. Mas o banco não apresentou os controles de jornada. Para a 7ª turma do TST, nessa situação, vale a suposição de que o horário informado pela trabalhadora é verdadeiro. A decisão foi unânime.
0: Justiça estabelece medidas para reforçar controle sobre mineração na APA do Tapajós, no Pará.
1: Decisão atende a pedidos feitos pelo Ministério Público Federal. Sabrine Menezes.
4: Com a sentença, se torna obrigatória a autorização prévia do ICMBio para iniciar o processo de lavra. Apenas o título minerário, concedido pela Agência Nacional de Mineração, não é mais suficiente. A Justiça também aprovou um acordo entre o MPF e o ICMBio que amplia a fiscalização e a proteção da unidade de conservação. A ação foi ajuizada pelo MPF em 2024, após identificar problemas na comunicação e na articulação entre os órgãos responsáveis pela regulação da mineração e pela proteção ambiental da APA.
0: Tribunal Superior Eleitoral proíbe Pablo Marçal de usar recursos oficiais para a campanha.
1: Decisão foi tomada na sessão desta quinta-feira e vale até o julgamento do mérito do registro de candidatura de Marçal. Guilherme Firmino tem mais informações.
5: O plenário do TSE deferiu tutela de urgência e proibiu Pablo Marçal de usar recursos públicos na campanha eleitoral. Marçal também foi vetado de participar da propaganda eleitoral gratuita no rádio e na televisão e de debates. No processo, o Ministério Público Eleitoral alega que Pablo está inelegível até 2032 e que não cumpriu o prazo mínimo de 6 meses de filiação ao PRTB para disputar as eleições. A decisão dessa quinta não antecipa o julgamento de registro de candidatura de Pablo Marçal, que ainda vai ser julgado pela Justiça.
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0: A você, uma boa noite.
1: E até amanhã.
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8: Eu sou Humberto Pinheiro e estes são os destaques de hoje do Jornal do Senado, que começa agora. Aumento de acidentes com motociclistas de aplicativos gera resposta do Senado. 7 organizações internacionais vão acompanhar as eleições de outubro no Brasil. Projeto torna obrigatória a orientação vocacional para jovens em medidas socioeducativas. Boa noite. O número de acidentes envolvendo motociclistas em atividade profissional cresceu 34,92% entre 2023 e 2025, segundo dados do Ministério Público do Trabalho. Diante desse cenário, projetos em análise no Senado propõem mudanças. mudanças nas regras da atividade, incluindo a adoção de seguros obrigatórios e alterações nas exigências para a obtenção da Carteira Nacional de Habilitação. O repórter Douglas Castilho traz os detalhes.
9: Elvis Macedo, garçom morador do Rio de Janeiro, se dirigia da Zona Sul Carioca à cidade vizinha Niterói quando a moto que o levava se chocou com um carro, causando traumatismo craniano e a ruptura do fêmur. Elvis relatou sua experiência e chamou atenção para a observação no hospital de casos semelhantes ao seu.
10: Eu fiquei numa ala onde havia mais ou menos umas 20 pessoas que tinham o mesmo problema que o meu, se acidentaram de moto. E eu acho que esse assunto das motos por aplicativo devem ser discutidos mais nos meios políticos, que deve haver algum tipo de lei.
9: A percepção de Elvis é amparada por dados do Ministério Público do Trabalho, que demonstram que o crescimento nas notificações de acidentes de trabalho com motos aumentou 34,92% entre os anos de 2023 e 2025. Diante desse cenário, senadores apresentaram nos últimos anos projetos de lei regulamentando a profissão e garantindo mais segurança aos motoristas. Um deles obriga as empresas de tecnologia a fornecerem seguro de acidentes pessoais para os seus entregadores. Outro texto prevê a necessidade de um motociclista ter sua carteira de habilitação com a observação de que exerce atividade remunerada, o que gera novas obrigações ao piloto. Ambos os projetos aguardam votação nas comissões.
8: Democratizar o acesso aos investimentos e incentivar o pequeno investidor são objetivos de projeto de lei pronto para ser votado na Comissão de Educação. De autoria da senadora Jussara Lima, do PSD do Piauí, a proposta cria a Semana Nacional do Pequeno Investidor, na segunda semana de outubro, com ações de educação financeira, como seminários, palestras e debates. Segundo o texto, a iniciativa busca ampliar o conhecimento sobre finanças pessoais e estimular decisões baseadas em informações confiáveis. Para o senador Flávio Arnes, do PSB do Paraná, a medida também pode contribuir para reduzir golpes contra pequenos investidores. E a Comissão de Constituição e Justiça analisa o projeto de lei que torna obrigatória a orientação vocacional para adolescentes que cumprem medidas socioeducativas. A proposta já recebeu parecer favorável na Comissão de Educação. A reportagem é de Bruno Lourenço.
11: O projeto de lei inclui testes de aptidões, interesses e habilidades nos programas de atendimento socioeducativo. A regra valerá tanto para jovens que cumprem medidas em regime de semi-liberdade, quanto para aqueles que se encontram internados. A proposta já passou pela Comissão de Educação e Cultura, quando a senadora Tereza Leitão, do PT de Pernambuco, destacou que a capacitação profissional é essencial para afastar os jovens do crime.
12: A escolarização e a profissionalização do adolescente em conflito com a lei são, portanto, pilares desse sistema, pois funcionam como instrumento de ressocialização e de construção de projetos de vida que afastem um jovem da reincidência infracional.
11: Depois da CCJ, o texto vai ao plenário do Senado.
8: Nas redes sociais, a liberdade de expressão convive diariamente com a circulação de informações falsas e discursos de ódio. Encontrar um equilíbrio entre garantir o direito de se manifestar e combater conteúdos que podem causar danos foi o desafio discutido pelos senadores na Comissão de Educação. Durante a audiência, foi apresentado o programa Senado Verifica, um canal de interação do Senado com o cidadão para a checagem de informações publicadas em qualquer meio de comunicação. Repórter Rodrigo Rezende.
13: O senador Paulo Paim, do PT do Rio Grande do Sul, afirmou que discutir limites para o conteúdo publicado nas redes sociais envolve também o debate sobre liberdade de expressão e censura.
14: Defendemos a liberdade de expressão, que é um direito fundamental. O que precisamos é de um ambiente em que as pessoas possam debater, divergir, defender suas posições, sem transformar o outro num inimigo.
13: Frederico Franco Alvim, representante da Assessoria Especial de Enfrentamento à Desinformação do Tribunal Superior Eleitoral, ressaltou que as redes sociais podem prejudicar a democracia ao destacar determinados temas em relação a outros.
15: O fato é que a gente também tem dentro das redes sociais uma realidade deturpada, porque a realidade, a complexidade da realidade não cabe num feed de rede social.
13: Maria Laura Soares e Silva, jovem senadora do estado do Rio de Janeiro, afirmou que a velocidade de mudança das tecnologias exige iniciativas rápidas.
16: A inteligência artificial, em questão de 2-3 anos, avançou de forma inexplicável. E hoje é um realismo surreal, onde você nem consegue mais identificar o que é verdade e o que não é.
13: Durante a audiência foi apresentado o programa Senado Verifica, um canal de interação do Senado com o cidadão destinado à checagem de informações publicadas em qualquer meio de comunicação.
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8: O Tribunal Superior Eleitoral confirmou que pelo menos 7 organizações internacionais vão acompanhar as eleições de 2026 no Brasil. OEA, União Europeia e Parlasul estão entre as entidades convidadas para acompanhar a preparação, a votação e a apuração. Repórter Pedro Pincer.
18: Foram convidadas oficialmente a Organização dos Estados Americanos, a União Europeia, a Liga dos Estados Árabes, a Rede dos Órgãos Jurisdicionais e de Administração Eleitoral dos Países de Língua Portuguesa, a União Interamericana de Organismos Eleitorais e a Rede Mundial de Justiça Eleitoral, além do Parlasul. O presidente do TSE, ministro Nunes Marques, reafirmou a segurança e a credibilidade dos sistemas e dos processos eleitorais brasileiros.
19: O Brasil tornou-se, ao longo das últimas décadas, uma referência mundial na realização de eleições. A vanguarda entre as democracias representativas contemporâneas é resultado da contínua e paulatina construção de um processo eleitoral eficiente, ancorado em normativos modernos e em sistemas tecnológicos capazes de garantir a transparência, a segurança e a credibilidade das eleições.
18: Na prática, as missões de observação eleitoral são tidas como pilares de confiança pública. Os relatórios independentes produzidos pelas comitivas avaliam a integridade dos sistemas e o cumprimento da legislação, sugerindo melhorias contínuas.
8: E você conhece o termo afroconveniência? É quando uma pessoa branca se declara negra para obter algum tipo de vantagem, como reserva de vagas nas universidades, por exemplo. Mudanças na declaração de cor de candidatos desde a aprovação de cotas para campanhas reacenderam o debate sobre a afroconveniência no contexto eleitoral. Quem explica é a repórter Marcela Diniz.
20: Dados preliminares do Tribunal Superior Eleitoral mostram que as candidaturas negras são maioria nas eleições de 2026, representando 49,9% do total. O aumento do número de pessoas que se declaram pretas ou pardas pode estar relacionado à maior identificação racial. Mas essa autodeclaração nem sempre corresponde à experiência de sofrer racismo ou à percepção das desigualdades sociais relacionadas à raça. Nesse contexto, aparece o conceito de afroconveniência, usado para descrever casos em que uma pessoa se declara negra para obter benefícios de políticas afirmativas como as cotas raciais. O senador Paulo Paim, do PT do Rio Grande do Sul, lembra que desde a Emenda Constitucional 133 de 2024, os partidos políticos devem destinar no mínimo 30% de recursos dos fundos eleitoral e partidário para candidaturas de pessoas pretas e pardas. É aí que a afroconveniência aparece como estratégia de campanha.
21: Muitos que nunca se identificaram como negro passam, a partir desse momento, a assumir uma negritude, entre aspas, para que eles tenham direito a um financiamento maior para sua campanha e também mais espaço na televisão. Você está tirando um percentual daqueles que realmente sofreram o preconceito nesse país.
20: De 2022 a 2026, 786 candidatos mudaram sua declaração de cor junto ao TSE. A maioria transitou de branco para pardo.
8: Com edição de Paulo Groba e trabalhos técnicos de João Lira, o Jornal do Senado fica por aqui. Acompanhe agora as notícias da Câmara dos Deputados. Boa noite e até amanhã.
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22: Projetos de lei ampliam o alcance do benefício de prestação continuada.
23: Comissões debatem limites para reajustes anuais nas alíquotas do IOF.
22: Parlamentares defendem políticas para combater a violência de gênero.
23: Boa noite. Carol D'Artora, do PT do Paraná, defende o avanço de proposta em debate na Câmara que criminaliza a misoginia.
2: A deputada também apresentou projetos para ampliar o enfrentamento no ambiente digital, com punição a grupos organizados que financiam conteúdos de ódio contra as mulheres.
3: Carol D'Artora destaca que suas propostas também tratam da combinação entre misoginia e racismo nas redes sociais. A parlamentar afirma que esse recorte é necessário para proteger especialmente mulheres negras, mais expostas a crimes de ódio no ambiente digital.
2: A Lei Maria da Penha completou 20 anos em 7 de agosto. Jaque Rocha, do PT do Espírito Santo, considera que a legislação mudou o enfrentamento à violência contra as mulheres, ao criar mecanismos de proteção e ao responsabilizar os agressores.
3: De acordo com Jaque Rocha, a violência contra mulheres e meninas também ganhou novas formas, inclusive no ambiente digital. Por isso, a deputada defende a aprovação do projeto que criminaliza a misoginia como forma de ampliar a proteção contra discursos de ódio e violência.
2: Daniela do Vaguinho, do Republicanos do Rio de Janeiro, enaltece os 20 anos da Lei Maria da Penha. A deputada ressalta, porém, que os números de feminicídios e de casos de violência doméstica mostram que ainda há desafios a enfrentar.
3: Daniela do Vaguinho defende o fortalecimento da rede de proteção com mais delegacias especializadas, centros de atendimento e casas de acolhimento. Ela também destaca a importância da prevenção e da educação para evitar que a violência contra a mulher aconteça.
2: Maria do Rosário, do PT do Rio Grande do Sul, alerta para os riscos de violência e abuso contra crianças e adolescentes nas plataformas digitais. Ela defende o cumprimento do ECA digital e a responsabilização das empresas diante de conteúdos que estimulem violência e automutilação.
3: Maria do Rosário também apoia a suspensão das transmissões ao vivo da plataforma Discord no Brasil e afirma que é preciso fortalecer a proteção de crianças e adolescentes nas redes. Ela defende ainda o apoio às famílias e às escolas para prevenir esses riscos.
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5: Saúde.
2: A Câmara aprovou diretrizes para o atendimento no SUS de mulheres na menopausa. A repórter Paula Bittar acompanhou a votação.
24: A Comissão de Constituição e Justiça da Câmara aprovou uma proposta que cria diretrizes no Sistema Único de Saúde para a atenção integral à saúde de mulheres no climatério e na menopausa. O climatério é a transição entre a fase reprodutiva e a não reprodutiva da vida da mulher. Já a menopausa ocorre após 12 meses sem menstruação. Estudos do Ministério da Saúde mostram que o climatério está associado a sintomas físicos e psíquicos, como ondas de calor, distúrbios do sono, alterações do humor, osteoporose e maior risco cardiovascular. A relatora da medida na comissão, deputada Tabata Amaral, do PSB de São Paulo, ressaltou que aproximadamente 29 milhões de brasileiras estão no climatério, período de transição hormonal da mulher que pode começar por volta dos 40 anos, com casos também de menopausa precoce ainda antes disso. Ela destacou que, embora não seja uma doença, a menopausa pode afetar significativamente a saúde física, mental, sexual, metabólica e cardiovascular das mulheres, além de comprometer sua qualidade de vida, permanência no mercado de trabalho e geração de renda. A proposta aprovada estabelece que o SUS deve oferecer ações educativas e de conscientização, exames e medicamentos e atendimento integral e multiprofissional. O texto também prevê incentivo a pesquisas, produção de dados e monitoramento em parceria com estados e municípios. A proposta cria ainda o Dia Nacional de Conscientização sobre a Menopausa, a ser celebrado em 18 de outubro. O projeto, que cria diretrizes no SUS para a atenção integral à saúde de mulheres no climatério e na menopausa, pode seguir diretamente para o Senado, a menos que haja recurso para votação antes pelo plenário da Câmara. Da Rádio Câmara, de Brasília, Paula Bittar.
0: Direitos Humanos.
1: Benedita da Silva, do PT do Rio de Janeiro, defende medidas para combater o etarismo e pede que o envelhecimento não seja associado à perda de autonomia. Ela acredita que o preconceito se agrava quando combinado a fatores como gênero, raça, deficiência e condição social.
5: Benedita da Silva também propõe ações para promover um envelhecimento saudável, com mais acesso à saúde, cultura, esporte, educação e lazer. Ela sustenta que é preciso garantir não apenas mais anos de vida, mas qualidade de vida, participação social e respeito aos idosos.
0: Previdência.
1: Projeto de Bacelar, do PV da Bahia, cria um auxílio transitório para o cuidador principal de pessoa que recebeu o benefício de prestação continuada. Pela proposta, o auxílio será pago por um ano, no valor de meio salário mínimo, após a interrupção do benefício com a morte do dependente.
5: Segundo Bacelar, a medida busca amparar mães e cuidadores que deixaram o mercado de trabalho para se dedicar aos cuidados de familiares. O projeto também prevê o reconhecimento do período dedicado ao cuidado para fins de aposentadoria.
1: Heloísa Helena, da Rede do Rio de Janeiro, propõe a criação da Renda Universal de Cidadania para pessoas com deficiência, sem exigência de comprovação de renda. A ideia, segundo ela, é superar as limitações do benefício de prestação continuada e criar um modelo que fortaleça a proteção social.
7: Hoje no Brasil, infelizmente, para que se tenha acesso ao BPC, é preciso que a família não seja pobre, ela esteja à beira da miséria humana, por causa da vinculação a um quarto de salário. Então, nós entendemos que as pessoas que têm alguma deficiência, seja caracterizada como deficiência física, transtorno psíquico, mental, transtorno do espectro autista ou qualquer um outro, ele tenha direito a esse benefício.
5: Heloísa Helena conclui que a mudança pode ampliar a dignidade, a autonomia e a segurança econômica. Ela explica que, se aprovada, a renda básica de cidadania deve ser implementada de forma gradual e sustentável, como instrumento de apoio à sobrevivência e à inclusão social.
0: Justiça.
1: Lucas Redecker, do PSD do Rio Grande do Sul, afirma que novas investigações sobre fraudes no INSS reforçam suspeitas discutidas durante a Comissão Parlamentar de Inquérito que apurou descontos indevidos de aposentados. O legislador critica a rejeição do relatório da CPI.
5: Lucas Redecker cobra a responsabilização dos envolvidos no esquema investigado, além da recuperação dos recursos desviados. O parlamentar avalia que, apesar de os aposentados terem sido ressarcidos, é necessário avançar nas punições para evitar a impunidade.
0: Trabalho.
1: A Câmara aprovou uma regulamentação para as profissões de agentes indígenas de saúde e de saneamento. A repórter Paula Bittar acompanhou a votação.
24: A Comissão de Constituição e Justiça da Câmara aprovou uma proposta que regulamenta as profissões de agente indígena de saúde e de agente indígena de saneamento. Segundo o texto aprovado, para exercer as funções, o profissional deverá ser indígena, residir na área da comunidade de atuação, ter idade mínima de 18 anos, dominar a língua da comunidade e conhecer os costumes e sistemas tradicionais de saúde do povo indígena. Será exigida ainda a conclusão do ensino fundamental e de curso de qualificação específico definido pelo Ministério da Saúde. O agente indígena de saúde atuará na prevenção de doenças e na promoção da saúde das populações indígenas. As ações serão domiciliares ou comunitárias, individuais ou coletivas, seguindo as diretrizes do SUS. Os agentes devem atuar para prevenir doenças, monitorar a saúde dos indígenas, prestar primeiros socorros e mobilizar as comunidades. Já o agente indígena de saneamento trabalhará com a mesma finalidade, atuando especificamente em saneamento básico e ambiental. Entre as atribuições dele estão o monitoramento e a manutenção de sistemas de saneamento e ações de saneamento para prevenir doenças.
9: A relatora na comissão, deputada Lídice da Mata, do PSB da Bahia, ressaltou a relevância dessa proposta.
10: É um projeto que já estava aqui na comissão há algum tempo, que trata do reconhecimento dos agentes de saúde indígena. Esse é um projeto que diz respeito ao acesso à saúde da população, daqueles que mais precisam, especialmente da nossa população indígena. Tem interesse do Ministério da Saúde para que fosse aprovado, mas principalmente o interesse dessa casa em aprovar projetos que são projetos de origem nos nossos deputados.
9: A proposta que regulamenta as profissões de agente indígena de saúde e de agente indígena de saneamento já pode seguir ao Senado, a menos que haja recurso para votação antes pelo plenário da Câmara. Da Rádio Câmara, de Brasília, Paula Bittar.
0: Agricultura.
2: Zé Neto, do PT da Bahia, apresentou o projeto que amplia o acesso de cooperativas de agricultura familiar a financiamentos para a instalação de sistemas de geração de energia renovável. A proposta busca reduzir custos e estimular o uso de fontes como solar e eólica no campo.
11: O que nós queremos é, já existe o projeto 1228, que prevê 10% dos recursos do BNDES com juros bem plausíveis, para que esses juros mais baixos atendam os pequenos e microempreendedores do campo da agricultura familiar. E nós estamos estendendo isso com o nosso projeto, que é o projeto 3066, que ele visa exatamente trazer também para esse foco as cooperativas de agricultura familiar. Nós precisamos fortalecer as cooperativas.
24: De acordo com Zé Neto, o financiamento com juros mais baixos pode ampliar a geração de energia limpa no campo. Ele acredita que a medida pode beneficiar especialmente produtores das regiões norte e nordeste do país, onde há grande potencial para a geração de energia solar.
0: Economia.
2: Comissão da Câmara aprova projeto que limita aumentos do IOF. Entenda na reportagem de Silvia Munhato.
12: A Comissão de Desenvolvimento Econômico da Câmara aprovou projeto que fixa novos tetos para as alíquotas do Imposto sobre Operações Financeiras, o IOF, além de criar limites para eventuais aumentos de alíquotas. O deputado Maurício Marcon, do PL do Rio Grande do Sul, relator do texto, foi favorável à medida.
14: Então o IOF ele é o imposto regulatório, ele foi criado para a gente ver o rastreio do dinheiro, mas não ser arrecadatório. E o governo hoje tem usado esse imposto para arrecadar. Então a gente coloca um limite nesses aumentos que o governo pode fazer justamente para tentar trazer segurança jurídica para quem quer investir no Brasil.
12: Pela proposta, o aumento máximo anual do IOF sobre operações de crédito seria de 70%, para operações cambiais de 100%. Na discussão do texto na comissão, o deputado Helder Salomão, do PT do Espírito Santo, foi contrário às mudanças, por entender que elas alterariam o cenário atual, resultando em perda de arrecadação, sem uma necessária compensação. A proposta que fixa novos tetos para o IOF e cria limites para futuros aumentos será analisada agora pela Comissão de Finanças e Tributação. Da Rádio Câmara de Brasília, Silvia Munhato.
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0: Relações Exteriores.
24: Welter, do PT do Paraná, apoia o combate à disseminação de fake news, lembrando que a desinformação representa uma ameaça à democracia. O deputado também critica o que considera interferência externa no debate político e eleitoral brasileiro.
2: Ao fazer um balanço positivo da economia, Welter cita a geração de empregos, o controle da inflação, o aumento da renda e a redução das desigualdades. O parlamentar também menciona os investimentos do governo federal em saúde, educação e infraestrutura.
3: Jandira Fegali, do PCdoB do Rio de Janeiro, critica a postura do governo dos Estados Unidos em relação ao Brasil. Ela afirma que a retomada de uma política que busca subordinar a América do Sul aos interesses norte-americanos representa uma ameaça à soberania dos países da região.
2: Jandira Fegali alerta para possíveis interferências indevidas no processo eleitoral por meio das redes digitais, com questionamentos sobre as urnas eletrônicas. A parlamentar defende uma reação institucional que preserve a independência do Brasil e o funcionamento da democracia.
0: Meio ambiente.
3: Alguns métodos de alimentação de animais utilizados para produzir iguarias causam sofrimento aos bichos. Por isso, uma lei já sancionada pela Presidência da República, depois de aprovada nas comissões da Câmara, proíbe a produção e a sua comercialização no Brasil. Saiba mais na reportagem de Maria Neves.
13: Aprovado na Comissão de Constituição e Justiça da Câmara dos Deputados, o projeto que proíbe a produção e a venda de alimentos produzidos por meio de alimentação forçada de animais. Um exemplo de produto resultante da alimentação forçada de animais é o foie gras, nome dado ao fígado gordo de pato ou ganso, que é uma iguaria francesa. Como explica o deputado Áureo Ribeiro, do Solidariedade do Rio de Janeiro, que foi relator do texto em uma das comissões da Câmara, o processo pode causar doenças e levar à morte precoce do animal.
15: A alimentação forçada é uma prática extremamente cruel. Funciona com a introdução de tubos na garganta das aves para aumentar artificialmente o fígado do animal. Nós estudamos o tema e vimos que isso provoca sofrimento intenso e aumenta muito a mortalidade dessas aves.
13: Quem descumprir a nova lei pode receber como punição detenção de 3 meses a 1 ano e multa. Essa pena está prevista na Lei dos Crimes Ambientais, que também estabelece outras sanções administrativas para quem maltrata animais. Pelo texto aprovado, a proibição abrangerá tanto os produtos vendidos na forma natural quanto os enlatados. Da Rádio Câmara de Brasília, Maria Neves.
0: Comissões.
2: Chico Alencar, do PSOL do Rio de Janeiro, defende projeto que condiciona a liberação das chamadas emendas PIX à aprovação prévia de um plano de trabalho. Autor da matéria, ele explica que o objetivo é ampliar o controle sobre esses repasses diretos a estados e municípios.
3: Chico Alencar também ressalta que a proposta cria mecanismos de rastreamento dos recursos, prestação de contas e uso de conta bancária específica. O deputado argumenta que as medidas podem evitar desvios após auditorias apontarem irregularidades na aplicação do dinheiro.
0: Esporte.
2: Luiz Lima, do Novo do Rio de Janeiro, comemora a aprovação de projeto que torna permanente a lei de incentivo ao esporte, eliminando a necessidade de renovação periódica do benefício fiscal. Coautor da proposta, o deputado avalia que a medida dá mais estabilidade aos projetos esportivos.
16: A lei de incentivo do esporte é a oportunidade que a gente tem de empresas, pessoas jurídicas ou pessoas físicas, destinarem um percentual todo ano que pagaria em relação a tributo federal para o governo federal, puder destinar para entidades que pleiteiam a lei de incentivo junto ao Ministério do Esporte. Agora é perene, é para sempre. Há 20 anos a gente já tem a lei de incentivo do esporte em atividade no nosso país, e você garantir a perenidade igualando a cultura foi muito satisfatório para a política esportiva e para o brasileiro que gosta e ama esporte.
3: Luiz Lima ressalta que a lei de incentivo ao esporte beneficia projetos nas áreas competitiva, educacional, de inclusão e de reabilitação. Ele defende equiparar o percentual destinado por empresas, atualmente em 3%, ao previsto para o setor cultural, com o objetivo de acelerar a execução das iniciativas.
2: Termina agora o Jornal Câmara dos Deputados, produzido pela Rádio Câmara, com trabalhos técnicos de Everson Urani e apresentação de Val Monteiro e Márcio Aquilissardi. Boa noite.
3: A Voz do Brasil volta amanhã. Boa noite.
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10: Você tem um negócio que depende exclusivamente da alta temporada? Esse é um desafio para muitas empresas, principalmente no turismo. Mas a sazonalidade não precisa ser uma sentença para o seu negócio. As empresas que conseguem manter bons resultados ao longo do ano criam motivos para o cliente comprar, visitar ou voltar, mesmo fora dos períodos de maior demanda. Isso pode acontecer por meio de promoções, eventos, novos produtos e uma comunicação constante com o público. No fim das contas, marketing não serve apenas para vender mais quando o mercado está aquecido. Ele também ajuda a manter o seu negócio relevante quando a demanda diminui. Descubra outras estratégias para fazer a sua empresa crescer o ano inteiro. Acesse negóciossc.com.br.

Opa! E a semana do pijama tá chegando no final, na quinta-feira, porque amanhã, sexta, a gente não tem o pijama. Vamos para a identificação, aproveitando que a trilha já está rodando. P-I-J-A-M-A Show. Pijama Show na Atlântida com Everton Cunha, Simple the Best, Mr. Piri Pijama. Vamos com as clássicas, as consagradas, seja qual for o nome, mas aquela inquestionável que quando toca a gente se delicia. É o Pijama na Atlântida, 2 horas à nossa disposição a partir deste momento. Aí,

Opa! Sim. 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

0: Ah, sim, estamos aí. Praticamente 10h30, noite de quinta, legal. A primeira meia hora foi boa, vamos pro intervalo e já voltamos.
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6: Será que a comunicação da sua marca está ignorando o público que mais cresce no Brasil? Hoje, toda marca quer a atenção da geração Z, mas muitas acabam ignorando o consumidor maduro. Pessoas acima dos 50 anos movimentam mais de R$1,5 trilhão de reais por ano na economia brasileira. São consumidores ativos, conectados e com alto poder de compra. Mas quando esse público não se vê representado pelas marcas, a conexão simplesmente não acontece. Por isso, antes de definir a próxima campanha, vale uma reflexão. A sua comunicação conversa com quem realmente compra o seu produto? Quer entender melhor o comportamento do consumidor e tomar decisões de marketing mais estratégicas? Acesse negóciossc.com.br.
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Pijama Show. Opa! Temos ainda uma sequência daqui pra frente. Que bom saber que você está no pijama aqui na Atlântida. Vamos até às 11 a partir deste momento.

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0: E assim ficamos com a primeira hora do pijama, mas ainda temos a segunda metade depois do intervalo. Calma aí que a gente já volta.
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1: Sim, retomamos e ao toque do cuco, a identificação oficial e tradicional do programa que está no ar para toda Santa Catarina, quiçá o mundo, através do aplicativo O Cuco. Opa! Sim. Opa! Ah, legal, eu gosto dessa coisa assim, entendeu? Tá legal essa noite de quinta-feira, tá legal. P-R-J-A-M-A, show! Pijama Show na Atlântida com Everton Cunha, Or Simple, The Best, Mr. Piri Pijama e tudo outra vez. Só aquelas canções que a gente jamais vai esquecer, começando assim...

Opa! Sim. Aí está. 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

0: encerramos com esta, a meia hora, que nos leva até a próxima meia hora. Intervalo e já voltamos. Calma aí, estamos na Atlântida.
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Chamas Show. Boa noite de quinta-feira, estamos partindo agora para a última meia hora com o Pijama na Praia.

Muito bem! Encerramos não só o pijama desta quinta, como também a semana do pijama na Atlântida. Que você tenha uma bela madrugada, uma ótima sexta-feira, um excelente final de semana e a gente segue em frente. Saudações, aí está. 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
7: Será que a comunicação da sua marca está ignorando o público que mais cresce no Brasil? Hoje, toda marca quer a atenção da geração Z, mas muitas acabam ignorando o consumidor maduro. Pessoas acima dos 50 anos movimentam mais de R$1,5 trilhão de reais por ano na economia brasileira. São consumidores ativos, conectados e com alto poder de compra. Mas quando esse público não se vê representado pelas marcas, a conexão simplesmente não acontece. Por isso, antes de definir a próxima campanha, vale uma reflexão. A sua comunicação conversa com quem realmente compra o seu produto? Quer entender melhor o comportamento do consumidor e tomar decisões de marketing mais estratégicas? Acesse negóciossc.com.br.

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A Radioatividade leva até vocês mais um programa da série a série. Dedique uma canção a quem você ama. Eu tenho aqui em minhas mãos uma carta. Uma carta de um ouvinte que nos escreve e assina com um singelo pseudônimo de Mariposa Apaixonada de Guadalupe.

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1: Alô, galera, bom dia, sextou e você está na Atlântida, a rádio da sua vida. E aí, tudo dominado? Chegaram na sexta-feira de pé na patrola, de boa na lagoa ou suave na nave? Qual é o teu mood de hoje? Eu já vou começar trazendo o lema do programa, porque hoje eu não quero me incomodar, tá? Então, não me dê na sexta aquilo que eu vou resolver só semana que vem, ou talvez só depois das minhas férias, que são lá na outra semana. Mas enfim, boa sexta, galera, bom dia. 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Agora 7 horas mais 4 minutos, dado o recado, eu lembro você que hoje, dia 21 de agosto, a gente libera ingressos para o cinema, oferecimento do Grupo Cine, então você pode participar com a gente à vontade, mandar sua mensagem, se identificar e dizer o porquê você merece faturar um par de ingressos do Grupo Cine para ir lá e conferir o que está em cartaz, assistir um filmaço nesse fim de semana e ficar por dentro aí do que está rolando nas telonas. Então, todo mundo convidado para participar. E agora sim, Mati Grabowski está entre nós. Bom dia, Matheus.
2: Bom dia, Moreca. Eu já tô até sem ar, porque eu tive que entrar correndo, né? Mas tudo bem, super bom dia para todo mundo. Alegria do dia que hoje é sexta-feira, Ju. E eu já adianto, tá frio lá fora, tá? Então o pessoal hoje já vai topar com o carrinho da montanha-russa descendo, tá? Descendo, porque a temperatura tá caindo. Fora isso, tamo junto, bora, cafezão. E a gente, claro, sempre com muita alegria e informação pra nossa audiência, não é?
1: Exatamente, Matheus. Então, 7 horas mais 5 minutos, me resta chamar a música pra gente começar o dia. Vamos com ela, a música que Maura Bess pediu, Queen. Sextou, piazada, disse ela. Na sequência, vai tocar a música que a Betina pediu. Vou organizar também pedidos de outros ouvintes, mas o bom dia vai pro Léo Sé, vai pro Rodrigo Vilarino, já tem um monte de mensagem aqui, viu?
2: É assim que a gente gosta, é o povo sendo feliz com música boa. E daqui a pouquinho, então, a gente tá de volta já com as primeiras informações do seu sextou aqui na Atlântida. Bom dia! Música.

0: Agora 7h17, estamos de volta. Daqui a pouco tem mais música, mas antes eu falo pra você que o calor, gente, logo vai dar as caras de novo, tá? 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Fica a dica, Matheus.
1: Muito bem, gente. Vamos lá, então, que a gente, claro, tá aqui com informações e vai agora direto para a previsão do tempo, gente. O amanhecer desta sexta em Chapecó. Ainda tem chuva, muitas nuvens e até vento constante, mas a tendência é de melhora gradual. O ciclone extratropical que atuava no estado se afasta para o oceano, levando a chuva embora, só que puxando uma massa de ar polar intensa. A temperatura, que começou amena, deve cair ao longo do dia, com a máxima não passando dos 18, tá? A gente hoje tem a marca, nesse instante, de 10 graus, tá? Sensação térmica bem mais baixa devido às rajadas de vento sul. Ou seja, com o passar do dia, a chuva vai embora, porém, o frio chega de mansinho, Ju.
0: Exatamente, Matheus. Fica a dica, né? Vamos direto pro WhatsApp da Atlântida. Lembrando que hoje tem, sim, ingressos pro cinema, oferecimento do Grupo Cine. Então participe e concorra. Beijo pra Betina, ela que pediu o som do Guns, que a gente tocou no bloco anterior, e tá participando. Beijo pra ela. O Léo Sé pediu uma música, dizendo que a nostalgia bateu e lembrou que escutava muito esse som. Vamos pro sorteio do cinema na sexta. Valeu, abraços. Edvânia, bom dia, Ju e Matheus. Hoje o choro dura só até as 18.
1: Com certeza.
0: Sextou, bom final de semana pra gente. Exatamente. Ela, Maura Bes, que fez o seu pedido, foi atendida. Temos os pequeninos também indo pra escola. Escuta aí.
2: Oi, Ju e Matheus. Aqui é a Maria. Eu tô indo pra escola agora, nesse friozinho. Toca um AC/DC, por favor.
1: Nossa, olha a voz dela, assim, mansinha, mas por dentro uma roqueira.
0: Exato, foi o que
1: tipo
0: eu pensei.
1: A Maura.
0: Amei. Falando nisso, alguém
1: mansinha
0: escreveu assim, ó.
1: Pedindo um rock and roll pesadão.
0: O Rogério. Eita que a dona Maura acorda no 12. Sou mais. Imagina, Maura Besta.
1: A Maura começa assombrada de madrugada, gente. Ela acorda cedíssimo.
0: Ai, gente, é verdade. Essa hora tá na estrada, né?
1: Se eu não conheço a fera...
0: A mãe é prof e se desloca todos os dias também pelas estradas, né? Então, quando eu mando mensagem pros professores, eu sempre tô pensando na minha mames. Mas vamos lá, o Sidney, na verdade, os pequenos dele, né, mandaram um áudio. Escuta aí.
3: Bom dia, Ju e Matheus. Aqui é o Pedro. Tô indo pra escola com o meu irmão Marcos.
4: Bom dia, Ju e Matheus.
3: Opa! Eu queria pedir um som. Ordinary. Toca aí, por favor. Sextou com muita alegria. Vamos agora só descansar no fim de semana. Tchau, tchau.
0: Pedro me representou, só descansar no fim de semana. Beijo pra vocês. O Santim, bom dia, manda um Alanis Morissette pra galera de Barão de Cotegipe. Grande abraço, sextou, alô galera de Barão, abraço pra vocês. O Gustavo falou assim, ó, bom dia, falem que não vai chover domingo, tem jogo da Chape. Será que chove domingo, Matheus?
1: Cara, vou dar uma olhada, acho que não, tá? Acho que teremos tempo firme, daqui a pouco falo, inclusive, do jogo da Chapecoense, tá? Contra o São Paulo no próximo domingo aqui em Chapecó, Ju.
0: Boa, Matheus. E agora sim, bora pra música, são tantos pedidos. Ah, tem um pedido aqui, ó, de AC/DC, ó.
5: Bom dia, meus amigos de Matheus. Sextou, né?
0: Sim, exato, Felipe.
5: Essa chuva, mas que nada, paciência, vamos dali. Vamos dali porque é sexta-feira, não me deu hoje que eu vou fazer só na segunda. Talvez vou fazer só na segunda, né? E toca um AC/DC pra nós aí.
0: Boa pedida.
1: Esse é o nosso lema, né?
0: É.
1: De fato, não me dê na sexta, o que eu só vou fazer na semana que vem. É a nossa lei aqui partilhada junto à audiência. Então, Ju, de fato, se alguém chegar com algum nhenhenhê hoje, você chegue com... Entendeu?
0: Por dentro, adoraria poder fazer isso, né? Mas enfim, é isso. Vamos lá, gente. Sextou, foi!

0: Bom, galera, agora é hora de fazer a primeira pausa aqui no Cafezão. A gente volta daqui a pouco na mesma vibe, com músicas e também com informações, né?
1: Muitas informações, inclusive pro próximo bloco, o assunto é Chapecoense, que tem jogaço. E como eu prometi, já vou atualizar a previsão do tempo aí pra galera se organizar tanto pro jogo quanto pro fim de, pra curtir muito bem por aí, Ju.
0: Boa, Matheus, olha a hora, faltando 27 para as 8, oferecimento Opens, mídia digital, out of home, TV corporativa, é Opens.
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7: Outro dia, assistindo uns vídeos na internet, um deles me pegou profundamente. Um senhor de 102 anos dizia: ontem é história, amanhã um mistério, hoje é um presente. Desfrute como puder. Cara, impressionante, né? Porque com tanta vida vivida por esse cidadão, ele poderia falar muito sobre esse assunto, mas escolheu poucas palavras, sendo direto e objetivo, para que ninguém tivesse dúvida das suas palavras. Talvez uma das maiores frases sobre a humanidade, pois ela nos descreve através do tempo, né? Mas a mensagem final é a que mais me pegou: desfrute como você puder. Não há fórmula nem tamanho, apenas como você puder.
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0: Estamos de volta no Cafezão da Atlântida, rádio da sua vida. 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Fica a dica, então, a partir das 9 da manhã, e amanhã vai ter sol, tá?
1: Vai ter sol, gente, vai ter tempo firme, e é justamente sobre isso que eu falo agora, Ju, porque o Chapecoense também já deve se preparar. O coração do torcedor já tá batendo mais forte pro domingo. O Verdão do Oeste recebe o São Paulo na Arena Condá, às 18h30, um duelo decisivo pela 24ª rodada da Série A. Promessa essa de casa cheia para empurrar o time, tá? E quem não puder ir ao estádio, acompanha tudo ao vivo e exclusivamente pelo canal Premier. Os ingressos seguem à venda no site oficial. Ju, antes nós tivemos um ouvinte que perguntou como é que seria a previsão do tempo no domingo, tá, gente? Domingo teremos aí muito frio, só que o sol vai brilhar. O sábado e o domingo terão céu azul de brigadeiro, sem chuva. As mínimas chegam em 5 graus, mas é lá na finaleira da tarde, vai pegar aquele calorzinho do domingo e aquele climinha que vai começar a derrubar a temperatura no anoitecer. Então sim, mesmo que quando você vá para a arena, você esteja com uma roupa mais leve, para sair da arena e para acompanhar o jogo, vai precisar de uma jaqueta, Ju.
0: Muito bem, gente. Então, fim de semana de sol e frio, tá? Do jeito que eu gosto. Eu acho que o inverno, se fosse de sol e frio, seria perfeito, né? Mas, enfim, não é. Então, sábado e domingo de sol e frio, com mínimas chegando próximo aí aos 4 graus. Mas vamos nessa. 22 faltando para as 8. Daqui a pouquinho o João Araújo, nosso repórter da NSC TV, traz informações para a gente. E por aqui, Matheus, muitas participações, tá? Estamos liberando hoje ingressos para o cinema, oferecimento do Grupo Cine. Por isso, o alô vai para Ana Paula. Bom dia, galerinha do Barulho. Gostaria de participar do sorteio. Ana Paula de Pinhalzinho. Alan Maciel também mandou o nome aqui, registrou participação. A Bruna também mandou um super bom dia. Temos áudios também. Bom dia, bom dia.
8: Oi, Ju e Matheus, tudo bem? Eu sou a Helena e eu tô indo pra escola. Eu poderia concorrer aos ingressos do cinema, por favor?
0: Com certeza, pequena, está concorrendo. Um beijo, uma boa aula pra você. Rodrigo Vilarino, que pediu o som do Led Zeppelin, já levou, né? A gente tocou no bloco anterior. Valeu, Rodrigo. Ótima sexta pra você. A Kellen mandou assim, ó, aqui... Ju e Matheus, na verdade é o Atos, né? Me coloca no sorteio, por favor. Ótima sexta pra todos. Bom dia, Ju e Matheus, como estão? Quero participar do sorteio. Abraço pra vocês e sextou. É a Melissa, toca NX0. Temos o bom dia da Cláudia.
9: Sextou, Ju e Matheus. Aproveitando essa pegada aí de rock and roll, toca Metallica.
0: Valeu, Cláudia. Bom dia pra Kelly também. Ju e Mati, coloca no sorteio dos ingressos pro cinema. Bom fim de... A Beatriz Siqueira. Sextamos, graças a Deus. Mandem parabéns pro meu esposo, que está de aniversário domingo. Bom fim de pra nós. Então, parabéns aí pro esposo da Beatriz. Acho que não tem o nome aqui, mas tá registrado, viu?
1: Fechou, gente?
0: Fechou.
1: Vamos lá, então, gente. Seguindo o fluxo por aqui, tem mais música pra você curtir a sexta-feira junto com a gente. Daqui a pouquinho voltamos com muito mais.
0: Matheus, e esse som aqui pedido do Douglas, tá? Esqueci de rodar o áudio dele aqui, mas tá registrado. Douglas, bom dia pra ti.

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2: Agora faltando 11 para as 8, pausa na música para a gente falar das informações direto das ruas de Chapecó com o João Araújo, repórter que hoje traz para vocês aí essas informações. Bom dia, João.
3: Oi, Matheus e Ju, ótimo dia para vocês e a todo mundo que nos acompanha aqui no Cafezão. A gente vai falar hoje sobre a campanha de multivacinação que acontece neste sábado em todo o estado de Santa Catarina. E claro que a gente vai atualizar você aqui de Chapecó, como será essa campanha aqui no município, na maior cidade do Oeste. A gente diz para você então que está nos acompanhando que essa campanha ela acontece neste sábado em todas as unidades de saúde aqui em Chapecó, nas 10 unidades de saúde, das 8 horas da manhã às 2 horas da tarde. E o objetivo dessa campanha é fazer a atualização completa da caderneta vacinal, principalmente das crianças e adolescentes. Mas claro que os adultos também poderão fazer as suas vacinas pendentes através dessa campanha que acontece no sábado. Lembrando também que ainda no sábado vamos ter o Vacimóvel, que vai estar disponível à população no bairro Refap. Ele vai ficar localizado ali entre a Avenida Senador Atílio Fontana com a Rua Cunha Porã. E no Vacimóvel também será possível fazer todas as vacinações do calendário vacinal através do Vacimóvel. Lembrando que o Vacimóvel também vai ficar das 8 horas da manhã às 2 horas da tarde neste sábado disponível para a população. Lembrando que para fazer essa vacinação é bem simples, basta trazer um documento com foto e, se possível, levar também a caderneta de vacinação. Fica esse recado então, todos protegidos nesse sábado a partir das 8 horas da manhã até as 2 horas da tarde. Lembrando, né, que qualquer notícia em relação ao Grande Oeste você sempre vai acompanhar a partir das 11h45 no Jornal do Almoço.
2: Feito então, João, muito obrigada pelas informações. É isso, gente. Agora vamos direto pra música, né, Mati?
4: Vamos lá, gente. Seguindo a vida, agora já tô pensando onde tá minha carteira de vacinação, porque eu realmente preciso atualizá-la. Então amanhã acho que é o dia, né?
2: É o dia, né? Claro, o foco é adolescentes e crianças. Você já passou dos 15
4: não,
2: anos.
4: Não, mas
2: né?
4: Ele disse, ah, claro que qualquer outra pessoa também pode. Eu acho
2: você
4: que
2: pode,
4: vou.
2: Você pode, você pode.
4: Acho que vou.
2: Claro, gente. Vamos lá. Vamos pra música. Daqui a pouco tem mais.
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0: Bom, assim fechamos a nossa primeira hora de cafezão. A gente continua daqui a pouquinho, depois do show do intervalo, com muito mais, né, Matheus?
1: Com certeza, já tô aqui com o meu cafezão, tô curtindo essa chuvinha lá fora. O tempo vai dar uma firmada com o passar das horas e daqui a pouquinho a gente já volta com outras informações pro seu sextou, né, Ju?
0: É exatamente isso. 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
7: Cafezão tá de volta, 8:08 da manhã, gente. Agora, com um tempo um pouco mais claro, dá pra observar um pouco de tudo. Em um lado eu vejo um pouco do céu já abrindo, do outro lado eu vejo bastante nuvens carregadas. O frio marcando presença 8 graus, né, em Chapecó neste momento. Então tem que sair de casa com uma japona sim hoje, mas ao que tudo indica, o fim de será de sol. 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
8: Boa, gente, tá aí então, vamos lá que eu tenho notícia para nossa querida audiência. E agora, Ju, a gente fala de um assunto bem importante, tá? Que tem a ver com final de semana, perfeito para pegar um cineminha. As grandes estreias que chegam aos shoppings da região, também em Santa Catarina, são o Aterrorizante Sobrenatural, Agora Entre Nós, e para quem tem coragem, né? E mais para quem quer uma risadinha, tem Shaolin do Sertão 2, garantindo risadas para a família toda. É a pedida ideal para fugir do frio, que vem por aí curtir uma pipoquinha quentinha. Inclusive, hoje tá valendo ingresso pro cinema, né?
7: É exatamente isso que eu ia falar, Matheus. Nós temos pares de ingressos pro cinema, então você participa com a gente e concorre. Lembrando que tem que mandar aí uma mensagem pro 499-9175-4280. Você pode mandar um bom dia, pode mandar aí o porquê merece, o que você quiser. Tem que se identificar, tá? Isso é importante. E, Matheus, tem muita mensagem, mas eu vou lendo aos pouquinhos aqui. Quero começar com Adriel. Adriel que mandou aqui bom dia pra gente. Obrigada, Adriel, tá participando. O Jordão falou, amanheceu mais louco que o Saci de patinete. O que será que vem no áudio? Escuta aí.
9: Bom dia, Guilherme Matheus, tudo bem? Eu quero concorrer os ingressos do cinema. Sextou, galerinha!
7: Pedro tá animado, gente.
8: Sextou, galerinha, muito bom, né? Então vamos lá, tomara que a galerinha hoje dê conta e não alopre muito no colégio, né? Porque diz que em dia de chuva as crianças ficam mais oriçadas.
7: Exatamente. A Sara mandou bom dia. Sempre começando o dia ouvindo vocês, me coloca no sorteio dos ingressos, por gentileza. O Odi mandou bom dia, Julie e Marte. Toca essa pra gente hoje, Julie, do Kiss. Vou procurar aqui. Escuta essa, Matheus, do Luiz Fernando. Bom dia, Ju e Matheus. Mas como assim a Ju de férias de novo daqui uns dias? Gente, eu preciso falar pra vocês. a empresa me mandou uma mensagem dizendo que eu sou obrigada a tirar as férias até novembro, porque faz simplesmente meses que eu não tiro férias. Eu não sei qual é a ideia que a galera tem que a gente tá sempre de férias.
8: É que você tira testado, tu enrabicha atestado.
7: Nossa, eu amaria estar sempre de férias, como vocês dizem, tá? Luiz Fernando, tô brincando também, tá? Um beijo pra você, pode incomodar sempre. A Sophie que lute pra ajudar o Matheus com a programação, exatamente.
8: A Sophie vai cuidar de tudo, gente. Ela tem capacidade, eu acredito no potencial dela. E vamos lá, entendeu?
7: Vamos lá, vamos gente. Vamos lá. Quero só ver, vocês podem depois me contar, mas vai dar tudo certo, tá? E nesta primeira leva, eu vou ficar só 10 dias fora. Lá em novembro, aí eu vou ficar praticamente o mês todo,
8: não, e
7: tá?
8: Eu que, ó...
7: Então, assim... Ai, mas tem mais férias tuas também?
8: Não, eu também tenho 20 e poucos dias ainda. Não, 15 dias mais, eu acho.
7: Gente, assim, ó, sério, juro pra vocês. Não sei por que parece, talvez um atestado ou outro. O Matheus sempre se irgateando por aí, né?
8: Eu saio bastante.
7: Mas é isso, é isso. É vidinha boa mesmo. Quem mais tá com a gente? Tiago. Tiago mandou um áudio. Vamos ver se eu consigo rodar aqui, se baixar. Bom dia.
3: Bom dia, Júlia e Matheus. Aqui é o Thiago, curtindo a rádio desde madrugada aí. Podia tocar um Coldplay para nós e me coloca aí no sorteio.
7: Valeu, Thiago. Quem mais está com a gente? Bom dia.
6: Bom dia, galera da Atlântida. Bom dia a todos os ouvintes. Quero desejar um dia cheio de coisa boa e de alegria nessa sexta-feira.
7: Aí sim,
6: gelada.
7: Uhum.
6: Meu nome é Jefferson e eu quero participar do sorteio dos ingressos pro cinema. E toca um Avenged Sevenfold aí para nós, qualquer uma deles. Valeu, um abraço a todos.
7: Valeu, abraço, Jefferson. Tem mais, o Paulo César, sensacional a trilha sonora de hoje. Coloca no sorteio aí dos ingressos. Gente, e não para de chegar, Matheus, mensagem, vamos nessa.
8: Vamos lá, gente, bora seguir a vida que eu sei que tem música boa chegando e daqui a pouquinho tem muito mais.

0: É, galera, fechamos com essa pedrada na programação da Atlântida. Agora 28 para as 9. Matheus, o que temos daqui a pouco, hein?
1: Daqui a pouquinho a gente já volta, tem mais detalhes da previsão do tempo. A gente continua falando do que acontece em Chapecó e, claro, as informações para você começar o dia sabendo de tudo, de olho, claro, sempre na temperatura. Agora 10 graus em Chapecó e a gente vai aos pouquinhos sentindo que o frio que tá chegando com a saída da chuva realmente vai baixar a temperatura, Ju.
0: Muito bem, Matheus. 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
10: Gente, cafezão tá de volta. Vamos nessa, ó. 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E ó, é a dica pro fim de semana, né, gente? Perfeito. Sextou com uma pizza deliciosa. Fechou, Matheus?
11: Vamos lá, gente. Seguindo por aqui, temos informação pra nossa querida audiência. Ju, mais uma vez, não tem como fugir. Eu falo a respeito do Brasil e o clima, tá? O IMET mantém alerta, então, para a região sul devido aos ventos costeiros causados pelo ciclone. Embora o risco de tempestade tenha diminuído, atenção agora é para queda brusca de temperatura. É hora de tirar os cobertores pesados do armário e proteger até os pets, tá? Pois a virada do tempo será significativa nas próximas 24 horas em todo o estado de Santa Catarina. Então, para você que vai aproveitar e vai fazer feriadão, Matheus, vai fazer feriadão aonde? Gente, o fato é que segunda-feira, dia 24, 25 é dia do município, né? Então pode ser que tenha feriadão pra muita gente aqui de Chapecó.
10: Será, gente?
11: Que vai aproveitar, que vai curtir e que vai viajar. Então mesmo que você decida por uma viagem aqui no sul do Brasil, o frio vai marcar presença, tá, Ju?
10: Claro, tem que se cuidar aí, né, com essa troca de temperatura. O pessoal sente bastante, né? Porque lá na segunda e na terça a gente tava com calor de 30 graus, passando calor. Hoje já tendo que puxar japona e casaco mais pesado com 8 graus no amanhecer. Fim de semana promete. Daqui a pouco tem previsão completa também. Matheus, 22 faltando para as 9 horas da manhã. Antes do cafezão duplo, vou relembrar, hoje a gente libera ingressos para o cinema, oferecimento do Grupo Cine. E tem muitas participações, então um beijo aqui para Fabiane, que mandou assim, ó: desejo uma manhã cheia de boas energias para toda a equipe, para os ouvintes. Coloca meu nome aí para concorrer aos ingressos para o cinema. É a Fabiane. E ela pediu um som da Taylor Swift também. A Maria Gabriela, do bairro São Cristóvão, também está concorrendo. Um beijo para ela. A Alice, aqui de Chape, também. Beijos pro nosso ouvinte que disse assim, ó: como dizem por aí, quando perguntarem se você tá de férias de novo, diga, por que você não estudou?
11: Olha, mas eu nem falo isso quando me pergunto se eu tô de férias. Eu me pergunto principalmente quando eu tô passeando em horas alternativas. Eu digo, você que não estudou.
10: Mas parabéns. Ó, aí você, a gente já trabalhou em lugares que a gente, amor, não tirou férias.
11: Meu amor.
10: Quase 8 anos sem férias,
11: nem,
10: a gente
11: nem
10: sabe.
11: Nem volta ao passado, que não precisa.
10: A realidade é, dependendo do lugar que você trabalha, é bem, bem diferente. Diferente mesmo, aqui a gente é abençoado. Bom dia, sextamos, graças a Deus, a Fabiane Zanivan. Beijo, Fabi, obrigada. Nadine também com a gente. Para fechar a semana com chave de ouro, toca Human, do Michael Jackson.
11: Boa, boa, muito boa.
10: O Rafael, meu, eu vou ter que ler ao vivo, tá? Você me perdoe, Matheus. Matheus e Sophie no cafezão vai começar às 9.
11: Sim, gente, vamos fazer um cafezão assim, mais ao meio da manhã, entendeu? Para não,
10: gente,
11: precisar acordar tão cedo.
10: Tá,
11: né?
10: Bom, a Gabi disse: bom dia, meu nome é Gabriele, mais um dia acompanhando vocês aqui, me coloquem no sorteio dos ingressos e hoje a lista de músicas vai valer a pena, hein? Quem mais? Deixa eu mandar aqui um beijo pra Martinelli. Acompanho vocês todos os dias quando tô indo ao trabalho. Toca Paranoide, boa, do Black Sabbath, né? Temos Josiane também participando com a gente. Beijo, Josi. A Ângela, que falou da letra da música do Raimundos, né? Que é uma letra muito polêmica. Ela disse que fazia tempo que não escutava. E eu disse, ó, tô tocando enquanto não tirarem do ar por motivos óbvios, né? Porque a letra realmente é pesada. Eliane, com a gente também. Beijo pra Aline, minha parceira de treino às 5 da manhã, pelo que fiquei sabendo aqui. Daí eu expliquei pra ela que às 5 eu ainda sou um zumbi, tá, gente? Então, se me verem na academia às 5, sou eu mesma, só que sou um zumbi. Então é isso. Aí às 7 eu já chego bem animada aqui pra trabalhar pra vocês. Vamos pro cafezão duplo agora. Roda aí.
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10: 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Hoje tem CPM 22, uma famosa banda brasileira de rock formada em 95, lá em Barueri, em São Paulo. O grupo conquistou enorme sucesso nacional nos anos 2000 e ainda é uma grande referência do gênero, abre portas pro rock independente e a gente gosta demais. Vamos lá, Matheus?
11: Vamos lá, gente. Playzaço. Daqui a pouco voltamos. Bom dia.

0: vamos nessa, gente. 13 para as 9, finaleira já do nosso cafezão aqui. A gente tem os últimos alôs aqui pro Lucas participando, finalmente sexta, uma sexta com um toque especial aí pra mim, me coloca no sorteio do cinema, valeu Lucas. Quem mais? Sabrine também com a gente, esse clima pede um cinema, exatamente, concordo com você, Sabrine, tudo de bom. Mari Frasson tá na academia, disse academia com CPM 22 e Atlântida, tudo de bom, sextou, obrigada pela audiência, bom treino pra ti. Foco, força, disciplina e vamos lá, tá? Jean também mandou mensagem. E agora, Matheus, nos resta a previsão, né?
1: Previsão do tempo, Ju, roda a vinheta e vamos lá.
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1: Bora, gente, fim de semana então, muito frio, mas com o bônus do sol brilhando, tá? Inclusive o famoso céu de brigadeiro. Então vai dar pra aproveitar o sabadão, o domingo, que bom, né? Eu tava morrendo de saudade de um final de semana de tempo firme. Então tá aí o recado pra você, a previsão do tempo vai começar com a mínima de 7, 5 graus amanhã de manhã e com o passar das horas vai subindo e a temperatura fica tranquila no fim de semana, Ju, com massas de 22, 23 e a gente, claro, então fica aqui curtindo e aproveitando. Matheus, vai chover na hora do jogo da Chape domingo? Não. Então tá aí mais uma oportunidade para você se organizar. E Ju, falando em jogo da Chape no domingo, a produção me mandou agora que nós temos mais presentes para a audiência.
0: Ai, que bom, manda aí.
1: 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Então é só mandar seu nome aqui no nosso WhatsApp, misturadão de WhatsApp, que já tem muita promo rolando, e você também estará concorrendo a um par de ingressos, então, para curtir o jogaço da Chape contra o São Paulo no oferecimento da MHNet no próximo domingo. Combinado?
0: Combinadíssimo, Matheus. Fica a dica, então, um plus aí no sorteio de hoje. Quero mandar beijos para Nete e pro Minhoca, que estão ouvindo a gente. Beijo, Nete. Uma boa sexta pra você, arrasa nas vendas, hein? Tudo de bom. E agora sim, vamos nessa pra fechar o nosso cafezão. Tem mais música. Foi! Foi!

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0: nós, gente. Fechou o cafezão. Até um pouco passou do tempo, um pouquinho, né? Mas tudo bem. 9:03, a gente encerra agora. Daqui a pouco tem Atlântida Hits, né, Matheus?
1: Tem Atlântida Hits e tem aquela lembrança boa. Tem muita coisa na programação hoje pra você participar junto com a gente. Agora, no último bloco, a gente lançou uma promo no oferecimento da 5G da MHNet, que te leva com a velocidade que você precisa pro jogo da Chapecoense contra o São Paulo no próximo domingo na Arena Condá. Então é só mandar mensagem pra gente aqui, que no fim da manhã a gente vai saber quem foi o Felizardo ou a Felizarda que ganhou um par de ingresso pra curtir esse jogaço no domingo, né, Ju?
0: E pra completar, tem ingressos pro cinema oferecimento do Grupo Cine. Então participe, concorra. É importante mandar o seu nome e o que você prefere faturar também, né? Daqui a pouquinho a gente tá de volta. Vamos lá.
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0: Sabrina Carpenter, Espresso. 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
14: Atlântida, melhor vibe do FM, está de volta. 9:08. Vamos nessa, gente. Sexta-feira, hashtag graças a Deus. Reta final aí da semana, né? E a gente organiza tudo, prepara um ótimo fim de... Fique feliz porque vai ter sol, sim, vai estar frio, né? Mas vai ter sol, gente. Falando em frio, 10 graus neste momento. E olhando pro tempo, nem parece que o sol vai aparecer, porque ainda tem uma garoa fina em alguns pontos da cidade, aqui no vento minuano ainda tudo molhado, mas vão confiar que o sol vai aparecer, né, galera? 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Então vamos nessa, play na música!

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8: De volta na Rádio da Sua Vida, agora 10 horas 28 minutos. Segue o baile da sexta-feira, sexta de tempo fechado, de frio, né? 10 graus neste momento na capital do Oeste. E assim seguiremos o dia, já desejando uma ótima sexta, um bom fim de semana para você. E lembrando que aqui na Atlântida hoje a gente libera, para você que nos ouve, ingressos
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8: De volta na Rádio da Sua Vida, agora 10 horas 28 minutos. Segue o baile da sexta-feira, sexta de tempo fechado, de frio, né? 10 graus neste momento na capital do Oeste. E assim seguiremos o dia, já desejando uma ótima sexta, um bom fim de semana para você. E lembrando...

0: a dica aí pra vocês. Falando nisso, o Anderson Rodrigo já tá na linha com mais informações. Então roda aí, produção.
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0: Anderson, bom dia. Seja bem-vindo.
3: Fala, Ju. Bom dia para você. Ótima sexta-feira para toda a galera que se liga com a gente aqui na Atlântida. Passando rapidinho para convidar todo mundo para se ligar no Jornal do Almoço, 11h45, na tela da NSC TV. A gente vai falar do jogo da Chapecoense, domingo, 18h30 contra o São Paulo na Arena Condá. A Chape vai ter novidades. Os dois jogadores que desembarcaram em Chapecó nesta semana, o atacante Dylan Borreiro e o meio-campista Miguel Carvalho, estão à disposição do técnico Rafael Lacerda. Então o torcedor vai ver caras novas no jogo do próximo domingo. A Chapecoense tenta voltar a vencer na competição e eu continuo acreditando que em algum momento isso vai acontecer. Bora continuar torcendo pelo Verdão e aproveitando este ano de 2026 em que a Chape está na Série A do Campeonato Brasileiro, jogando com os maiores clubes do país. Também falaremos de outras modalidades. Hoje à noite, lá em Concórdia, tem Série Ouro do Campeonato Catarinense de Futsal. Concórdia recebe o Jaraguá, jogaço. Estarei por lá e você acompanha todas as emoções na transmissão no NSC Esportes. Então fica ligado porque estamos com muitas informações do esporte, sem perder, é claro, a cobertura completa dos Parajasque que estão acontecendo em Chapecó. Esperamos vocês lá no JA. Valeu, Ju. Abraço. Ótima sexta. Até mais.
0: Até mais, Anderson. Muito obrigada. Uma ótima sexta para ti e para toda a equipe, tá bom? Por aqui eu sigo com a parte 2 do nosso Top 15. Daqui a pouquinho tem a @TL, hein? 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
1: Muito bem, galera, tô de volta na programação da Rádio das Nossas Vidas, agora 11 horas, 1 minuto, hora de sabermos os destaques do Jornal do Almoço de hoje com ela, Letícia Ferrari. Leti, aí, sextou, bom dia!
2: Oi, Ju, bom dia para você, bom dia a todos que estão com a gente nesta sexta-feira, tô por aqui com os destaques do nosso Jornal do Almoço. Seguinte, hoje pela manhã um acidente envolvendo um ônibus foi registrado em Xanxerê. O veículo acabou batendo na traseira de um caminhão que estava estacionado. 23 pessoas foram socorridas, muitas delas retiradas do ônibus pelas janelas do veículo. As informações completas sobre o estado de saúde das vítimas e o atendimento dos bombeiros ao longo da edição de hoje, que fala também sobre multivacinação. Amanhã tem dia D de vacinação em Chapecó e em vários outros municípios do Grande Oeste Catarinense. E também no JA essas informações importantíssimas para que o pessoal busque essas doses que são assim, né, fundamentais para a nossa saúde. Ô Ju, para fechar os destaques, conhecemos na noite de ontem os grandes vencedores do nosso prêmio Chapecó Faz Bem, quinta edição já do nosso prêmio, e eu adianto, foi uma noite assim emocionante, para ficar na história mesmo, tá? Até porque só nessa edição foram 665 mil Uau. Votos. O recorde do nosso prêmio Chapecó Faz Bem. Os detalhes logo mais na tela da NSC TV, conto com todo mundo. E aproveito para desejar também uma linda sexta-feira e um excelente fim de semana. Beijo, Ju.
1: Beijo, Leti. Obrigada. Bom fim de semana para você também. Que bom saber desse recorde. Fico muito feliz. E agora sim, show do intervalo. Na volta tem @TL.
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15: Vamos falar de alongamento. É importante? Precisa antes de uma corrida? Essa é uma discussão que não tem certo nem errado. O ideal mesmo é sempre seguir a orientação de educador físico de acordo com o perfil de cada corredor. Mas na grande maioria das vezes, o aquecimento tradicional que a gente conhece, aquele de esticar as pernas parado, por exemplo, tem o melhor efeito no pós-corrida. Para uma pré-corrida, alguns artigos indicam que o alongamento dinâmico se faz mais eficaz para uma corrida de 5 ou 10 quilômetros. Alongamento dinâmico, como o nome sugere, é aquele que o corredor alonga em movimento, com um balanço de coordenado de pernas de um lado para outro, mobilização de tornozelos e panturrilhas. Portanto, mexa-se, alongue-se e faça o aquecimento antes de qualquer exercício. 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
11: Exatamente, turma toda tá on hoje com Sophie Françoise, também é arroba ATL, começando aqui na Rádio da Sua Vida, sexta-feira. Hoje nada estraga o nosso dia, agora 11 horas 11 minutos. Não me dê na sexta, o que eu vou resolver talvez
2: fato,
11: depois das férias.
2: Fato.
11: E detalhe, eu ainda trabalho semana que vem inteira, então imagina, né? Enfim, bom dia, Mati Grabowski.
2: Bom dia, Ju, bom dia, Sophie, bom dia para nossa querida audiência que, olha, eu vou te contar, sexta-feira já tô aqui prontíssimo com a roupa de ir, hoje tem, então vamos que vamos, né, Ju?
11: É isso, e bom dia também para ela. E aí, Sophie, tudo dominado?
17: Muito bom dia, meus amores, sextou. Uhum. Tá com uma roupa de ir pra onde?
2: Hoje eu tô com roupa de gravação, roupa de paleta de cor. Entendi. De cliente. Então, tô mais ou menos nessa vibes hoje, assim,
11: e
2: sabe?
11: E falando nisso, inclusive cliente que patrocina o nosso programa. Boa! 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Gente, eu nem consigo entender essa previsão de sol pra amanhã, porque eu olho pro tempo, tempo feio, né?
2: Muito menos pra hoje, né? Porque aqui também tá fechadão. Nossa. O tempo ainda, pode ser que daqui a pouco venha chuva de novo e a gente fica aqui nesse chove, não molha literalmente. Oh. Mas sem problema nenhum, porque é a sexta-feira e nada abala as nossas estruturas emocionais, porque o fim de chegou.
11: É isso, gente. Fim de chegou, com ele, prêmios também pra vocês, né? Hoje nós temos... Sophie, quais são os prêmios de hoje? Me lembra.
17: Hoje nós temos 3 pares de ingresso pro cinema, oferecimento do Grupo Cine.
11: Top.
17: E um par de ingressos pro jogo da Chapecoense, que acontece no domingo contra o São Paulo.
11: 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Então, você aí do outro lado tá a fim de curtir esse jogaço por conta da MHNet? Mande sua mensagem, ainda dá tempo. Até o próximo bloco, o bloco das 11h30, a gente recebe as mensagens e faz a apuração das mensagens aqui no off, né? Mas enfim, gente, eu tava dando uma olhada aqui nos trends de hoje. Vou dizer pra vocês que tá cada dia... Esse negócio da internet, né? Ela serve, assim, uns assuntos que eu vou te falar. Cada dia pior. Mas vamos lá. Sophie, o que temos?
17: Vamos começar falando de cinema, porque há rumores de que o rei Henry... Meu Deus, eu odeio o nome dele. O Henry Cavill, sei lá.
2: O Super-Homem,
17: né? Ele pode estar a caminho da Marvel... Porque um novo rumor diz que ele vai negociar um contrato para vários filmes do novo universo dos X-Men, com a possibilidade de interpretar o Wolverine, porque ele já participou do Deadpool vs Wolverine como uma variante do Wolverine, e talvez agora volte, assim. Mas claro, são só rumores, nenhum dos dois, nem a Marvel, nem ele, confirmou.
2: Então, gente, vamos lá, né? O Henry Cavill... Né?
17: O Super-Homem.
2: Ele tá trabalhando ultimamente, assim como as produções mais independentes. Ele não tem um vínculo direto com nenhuma produtora. Inclusive, tem feito filmes fora da rota comercial Hollywood, justamente por esse motivo. Então, talvez, pode ser que, de fato, ele assine. Mas, Sophie, levando em conta que ele já teve um histórico como super-herói, é muito raro que ele desenvolva o papel de outro super-herói. Uhum. Dentro de uma produção. Então, acredito que seja mais burburinho mesmo do que efetivamente um negócio que renda um novo personagem. Mas vamos aguardar, né?
17: É que agora no universo da Marvel, com essa possibilidade do multiverso, muitas coisas estão acontecendo. Muitos atores voltando e indo embora. Tem muitos rumores que a Wanda vai ser substituída por uma outra atriz, daí ela seria uma variante. Também a Viúva Negra, mesmo que ela esteja...
2: Aquela Madame Web, Madame ficou péssimo, então eles vão ter que repensar de novo. Mas assim, a gente tá realmente na expectativa. Eu acho ele um baita ator, gosto muito das produções em que o Henry participa. E ele começou, assim, e ele ganhou muito destaque, né, justamente pela projeção e beleza que ele tem. Que ele é um cara muito bonitão, então isso também ajudou, foi por isso que ele interpretou o Super-Homem, né?
18: Ai, gente, então é isso. Eu não conheço, então eu vou ficar bem quietinha.
2: Conhece, sim.
18: Vou deixar os dois aqui discutindo. Não, eu sei quem ele é, mas tá. Eu não sei a fundo, né? Pra falar como vocês dois estão falando com propriedade. Mas enfim, trocando de assunto, agora sim, entrando um pouco nos porões das fofocas.
2: Né? Amo, isso aí conforta, sabe? Tá, conforta então o meu íntimo. Não sei, pode ler.
17: É que você falou essa semana sobre um possível pivô do término da Marina Sena com o Juliano Foz. E agora teve um outro pivô. O cara, ele se chama Luiz Lozano. Ele virou assunto porque ele é um cantor venezuelano, integrante de uma banda chamada Santa Marta. Já trabalhou com a Marina em uma música. E ele foi apontado nas redes como um possível pivô. Porque tem um vídeo dos dois, de mão dadas, cantandinho, assim, naquela vibe, causas naturais, sabe?
18: Será? Ai, gente, eu tenho sido impactada, não sei se é porque ele é daqui, não sei, mas tem sido impactada por alguns memes dela dando sinais do término.
2: Nossa,
18: assim.
2: Mas...
17: Sim, o reencontro depois do BBB.
2: Esses sinais de términos aconteciam antes mesmo dele ir pro Big Brother,
18: mesmo?
2: Né?
18: Sim.
2: Como eu sempre falei, um sempre foi sal e o outro sempre foi açúcar, eram coisas distintas, isso estava muito claro em qualquer manifestação que eles tinham, principalmente as públicas, né? O que eu sempre percebi, o Juliano sempre mais envolvido de imediato, e a Marina Sena com aquela cara de sempre, né? Então, ficou meio assim. E agora, depois que eles terminaram, de fato, não era uma coisa que batia, entendeu? Acho que ali tava uma... Sei lá, assim...
18: Será que ele amava mais?
17: Talvez ele amava mais. Talvez ele amava mais. Não tá numa fase de casar e o Juliano queria construir algo.
2: Não
17: e aí
2: sei.
17: Talvez seja essa, tipo,
2: talvez
17: esses momentos da vida diferentes.
2: Uma estratégia, talvez, de um marketing pensando nas possibilidades, porque o Juliano, de fato, ele é maior que a Marina Sena nas redes sociais. Então, assim, não sei. O Juliano tem mais seguidores que ela, é fato. Tanto no Insta quanto no TikTok.
17: Tá.
2: E a Marina Sena, assim, ela deu uma crescida. Então, talvez esse relacionamento fosse uma coisa positiva
17: pros dois.
2: Analiticamente falando, tá? Eu não tô dando pormenores aqui, até porque a Mari, que é a mãe do Juliano, eu não conversei com ela nos últimos tempos, então eu teria que trocar uma ideia com ela pra pedir o Kikiki e daí atualizar pra audiência.
18: Ah,
2: então,
18: deve ter Kikiki sim.
2: Sim, com certeza.
18: Kikiki, gente, a gente sabe, todo término tem algum perrenguezinho, por mais que a gente venha a público falar, ah, não, foi tudo bem, sempre tem um Kikiki, mas aí cabe a eles saberem, né? Gente, vamos lá, o próximo assunto tem a ver com Luísa Sonza, é isso?
17: Em 2027 ela vai comemorar 10 anos de carreira e pra isso ela preparou uma turnê especial, onde ela revelou que ela pretende revisitar algumas versões de si mesma durante esses 10
2: Jura?
17: Anos. É o que tá em alta, né? O The Eras Tour, fazer um negócio de todas as fases da carreira, da vida, da pessoa, assim, vamos
2: ver. Ela copiou até o cabelo da Sabrina Carpenter.
17: É que então... toda a era dela, ela se inspira em muitas aspas, ela copia uma outra artista. E aí ela não consegue ter a personalidade própria, né?
18: Não é uma artista que eu consuma. Tá, tem uma música dela que eu tenho nas minhas favoritas, que é Olhos Castanhos.
2: Ah, eu gosto também.
18: Que é linda, e se ela fosse por essa vibe, eu ia amar as músicas dela, mas fora isso, não curto.
2: Eu também tô nessa, assim, tenho acompanhado, tem uma música dela, inclusive, que eu acho que tá rodando aqui na programação, mas eu não vejo muita autenticidade
17: isso.
2: No processo, diferente da Marina Sena, por exemplo. Que eu tive a oportunidade
17: que a Anitta copiou ela,
2: de ver o show, exatamente, de ver o show dela pessoalmente, eu achei aquilo a mais pura personalidade possível. E falando em Anitta, amanhã, sábado, dia 22, tem um especial dela que vai passar no Multishow com o Equilibrium Tour, que vai ser exibido, então, pra galera que não vai conseguir participar, assistir de fato a apresentação. Aí eu vou ter a opinião de saber se ela copiou ou não a Marina Sena, tá?
17: Tá. Agora, o próximo assunto, ele não é bem uma informação confirmada, mas são muitos rumores que estão alimentando a manhã das redes sociais, né? Nessa manhã de sexta, que seria Katy Perry como próxima atração do Todo Mundo no Rio em 2027.
2: Ai, de novo, gente, já cansamos de Katy Perry, ela tá aqui todo ano. Eu acho que dá pra furar essa bolha, acho que ela é bem legal, ela gosta muito do Brasil, mas assim, já deu de Katy Perry e de Shakira, né, gente? Vamos pra próxima, acho que tem outros artistas que merecem esse espaço, né?
17: É que eu acho que a questão é que eles, pelo menos o padrão, né? Que eles estão buscando artistas que representem e que gostem do Brasil. Porque, sei lá, chamar Sabrina Carpenter. Ela é uma grande artista, mas ela não seria uma multidão, assim, pra Copacabana.
2: Ah, eles tinham que trazer um U2, um Paul McCartney, alguma coisa que também agradasse outros públicos, que necessariamente não fosse... É, essa galera mais do pop, né? Mas eu vejo assim que se numa dessas eles fizerem um especial rock and roll, vai dar muita gente, o que é uma alternativa, né? Então assim, de longe, acho que já deu Katy Perry, acho que já deu Shakira, então tem outros artistas que merecem.
17: Agora a pergunta, quem vocês, se vocês tivessem a oportunidade de ir também, jura? Quem vocês chamariam?
2: Eu chamaria a Rihanna, a Ju também.
18: Claro, óbvio, óbvio. Já falei isso várias vezes.
2: A gente chamaria a Rihanna, mas eu, assim, não tenho um apelo muito forte. Acho que Dua Lipa seria legal, mas não traria o apelo macro que o evento pede. Então, assim, fico na minha e desejo que eles tragam um outro artista que realmente não seja nem Shakira e nem Katy Perry. A Katy Perry tá mais no Rio de Janeiro do que a gente que mora aqui no Brasil, né? Então...
17: Ah, sei lá, eu acho que eu traria o Bruno Mars, talvez, com uma vibe
18: boa,
17: assim.
18: Boa, boa. Nossa, eu assistiria super um show do Bruno Mars. Acho que é legal também. Mas é isso, a Riri é quem nos domina, assim, neste momento.
17: Será que ela volta?
2: Tipo assim, Taylor Swift, Beyoncé, eu acho que elas estão num patamar muito, muito, muito alto e que elas não fariam um show público, um show aberto, assim. Eu acho que elas considerariam isso muito povão pro tipo de negócio que elas oferecem. E numa dessas coloca a Xuxa, que dá 2 milhões de pessoas
17: tranquilamente. Faz um especial, né? Fim
2: isso,
17: da carreira,
2: é fim da Xuxa e coloca lá.
18: Bom, galera, é o seguinte, 11h21 da manhã, tá quase na hora de irmos pro show do intervalo. Vamos tocar uma música pra vocês pra conseguirmos organizar os sorteios aqui no off, tá? Daqui a pouco a gente conta quem faturou ingressos pro cinema, ingressos pro jogo da Chape, enfim, muita coisa rolando. Então vamos lá.

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2: E olha só a dúvida da Lúcia. Doutor, minha mãe teve menopausa precoce e acho que estou com alguns sintomas de climatério, mas tenho apenas 36 anos. Isso pode acontecer? Lúcia, olha, em geral, né, os sintomas do climatério começam a acontecer a partir dos 40, 45 anos, mas em algumas mulheres pode acontecer mais cedo, ainda mais, né, levando-se em conta o fato de que sua mãe teve uma menopausa mais precoce. Os principais sintomas são ondas de calor, suor noturno, ciclos menstruais irregulares, ressecamento vaginal, queda de cabelo, pele seca. Do ponto de vista emocional e de componentes neurológicos, a mulher pode ter dificuldade para dormir, mudanças de humor com maior irritabilidade e ansiedade, falta de memória, queda do desejo sexual, da libido, e no longo prazo pode haver também o risco de perda de massa óssea e ganho de peso. Então esses são alguns sintomas de climatério. Se você sente algumas dessas questões e percebe que elas estão impactando o seu bem-estar e a sua qualidade de vida, eu recomendo que você busque um ginecologista para começar uma avaliação e, eventualmente, um acompanhamento de terapia hormonal. Dúvidas? Escreve no arroba Jairo Bauer Oficial.
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3: Não sei vocês, mas eu tô só pelas 18, galera. Vamos lá.
4: Nossa,
3: vamos lá.
4: Eu tô pelo meio-dia, pois eu tô com uma fome, meu bucho tá aqui fazendo assim.
5: Pelas 11 da noite, tá?
3: Quem vai ter
5: em casa e dormir?
3: Ah, tá. Nossa, às 11 da noite? Vida de estudante que tem que trabalhar, olha, eu admiro. Já fui essa estudante que dobrava turno e ainda ia pra a faculdade, ia falar escola, né? Pra faculdade.
4: É que tu era baladeira,
5: eu falei,
4: né?
5: Ai, vamos no recreio.
3: É intervalo.
4: A Ju
3: intervalo.
4: Era baladeira, hein?
3: A gente relembrou hoje,
4: ia,
3: né?
4: Ia pros pubs, pros barzinhos.
3: Eu e você, né? Vamos combinar que era tudo eu e você.
4: Que
3: gente,
4: saudade.
3: Gente, época da Cher. Eu lembro que eu levei Maura Bez num aniversário meu na Cher. Vocês têm noção disso?
4: Eu fui num show do Naldo na Cher.
3: Nossa!
4: E também fui num show do Buchecha.
3: Sério?
4: Fui.
3: A do Buchecha eu não me lembro.
4: Fui,
3: acho que
4: foi
3: eu não fui
4: muito
3: nesse.
4: Legal, fui.
3: Mas enfim, gente, histórias do nosso passado, né? É bom relembrar algumas coisas. Vamos nessa. A gente tem o resultado da promo daqui a pouquinho. O Sophie tava aqui lidando com isso enquanto as músicas tocavam. E nós temos também dois recados especiais do Anota Aí. Então vamos rodar.
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3: 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Sophie?
5: É isso, de 26 a 30 de agosto, Chapecó recebe a 20ª edição do Salão do Imóvel e a segunda TechCon na EFAP. O evento reúne mais de 300 expositores, entre construtoras, imobiliárias e fornecedores, com opções para quem quer construir, reformar ou investir. A entrada e o estacionamento são gratuitos e você pode se inscrever antecipadamente no site salãodoimóvelchapecó.com.br.
3: Feito o BRIC. Inclusive, gente, semana que vem o Salão do Imóvel vai movimentar Chapecó.
4: Vai!
3: Estaremos lá, inclusive, vai ser bem legal. Abraço aí para todos que estão na organização desse mega evento. Vamos lá, vamos para o resultado, então, do nosso sorteio, começando com o Grupo Cine, né, Sophie?
5: Os três pares de ingresso foram para três pessoas diferentes, é claro, e foi para Maria Gabriela, para o Martinelli e para Sabrina Silvestrin.
3: Então,
5: logo mais eu mando
3: eles.
5: Tudo que você precisa saber para retirar esses ingressos.
4: Fechou, então, gente. Nossa produção sempre muito organizada, produção barra Sophie. E, Ju, a gente vai agora nos encaminhando.
5: A gente também tem um resultado do jogo, do sorteio do ingresso,
4: desculpa,
5: do jogo da Chapecoense.
3: Bem atento, né?
5: Que é um par que foi pro Sidney.
3: Alô, Sidney! Faturou, então. Agradecimentos aí à MHNet, o 5G da MHNet, liberando esse par de ingressos pro jogo da Chape. Agora sim, Matheus.
4: Ah, é que eu tava prestando atenção no horizonte, o sol tá aparecendo lá.
3: Mentira.
4: Então pode ser que daqui a pouco chegue aqui também, tá?
3: Amém.
4: Solzão predominando aí a princípio nas próximas horas. Fora isso, gente, um bom final de semana. Teremos aí frio no fim de, mas o sol brilhando com força no céu e a gente, claro, comemorando e bastante para que na segunda a gente chegue aqui já pensando que é quinta-feira, né? Porque na terça é feriado.
3: É isso, gente. Então, espero que todos tenham um ótimo fim de semana. Aproveitem para lagartear bastante com o solzinho. Segunda a gente volta às 7 da manhã no cafezão, né? Apesar de ser véspera de feriado, aqui não vai ter feriadão, não. Então, estaremos aqui. Sophie, um beijo pra ti, aproveite o resto do dia, tá bom?
5: Um beijo pra todo mundo, vivam essa sexta que o sol logo vai aparecer se você viver por ele também. E um bom fim de semana.
4: Fechou, gente, um beijo pra todo mundo. Solta o som, DJ. Beijo, tchau.
3: Beijo.

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5: Vai começar a viagem. Hoje eu tô endiabrado, hein? Tô te convidando a me acionar no @RealFetter no Insta. Tem um postzinho ali. Vai do Ema, vai ser rapidinho. E me ajuda a montar a playlist do Discorama de hoje nessa vibe aqui do System of a Down. 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Tem System of a Down. O nome desse som é Chop Suey.

2013, esse som do 3 Days Grace, I Hate Everything About You. Meio-dia, 12 minutos, abrimos o discorama de hoje com a pedrada do System of a Down na janela. Chop Suey, hoje é aniversário do Serge Tankian, que é o vocalista do System of a Down, aquele cabeludo barbudo malucaço. Meio-dia e 12, tô atendendo o pedido da galera. Audiência veterana da Van.

Urbana, música de 2000, ah, mas 2000, isso é 90 ainda, 97, 95, ei, não vou lembrar, o nome do álbum é A Tempestade, isso eu lembro, 16 é o nome da música, pedido de ouvinte no arroba Real Fetter no Insta. E já que o Renato Russo canta na música aquela parte, todo mundo cantando baixinho, Strawberry Fields Forever, Strawberry Fields Forever.

isso é uma obra de arte. The Beatles, de 1967. Strawberry Fields Forever. Essa música não teve num álbum de estúdio dos Beatles, ela saiu num compacto. Do outro lado do disco era Penny Lane que tinha. E aí mais tarde, eu acho que ali numa coletânea dos Beatles 69, 70, ela foi incluída. É o Discorama na Atlântida, contando a história e tocando a música. Hoje está aniversariando o álbum do Oasis, chamado Be Here Now, completando 29 anos. Lançado em 97, o terceiro álbum de estúdio dos irmãos Gallagher.

0: música que surgiu primeiro na trilha do filme Cidade dos Anjos e depois entrou no álbum do Google Dolls, Iris, pra fechar Discorama, o Discorama. 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Meia hora do Discorama.
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2: 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Segue a viagem, agora vou dar no meio. 27 para uma da tarde tem um pretinho básico. Vai abrir com o Rapa.

tem fé, a vida nunca tem fim. Essa é a mensagem de Anjos do Rapa. Tocando no Discorama da Atlântida, no oferecimento do Sicredi. 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Agora tem o Soldiers of the Army. Os caras estiveram no planeta. Cantaram junto com o Falcão uma outra faixa deles. É, que momento!

Soldiers of Jah Army, resgatando a informação. Eles tocaram no Planeta Atlântida, Rio Grande do Sul, em 2013. Meio-dia, 42 minutos. O popular, 18 minutos para uma da tarde. Tocando esse climinha meio surf music aqui com o Soldier, também antes com o Rapa. Tem um clima surf music pedido lá dos anos 80. É o John Cougar Mellencamp. E esse som chamado Jack and Diane.

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1: O legal do Discorama é que a gente vai misturando um monte de época, um monte de estilo musical, e o programa nunca deixa de ser muito legal. 14

só aí era 1997. Ah, o Gabriel tava soltinho na bala. Tocando 2345678 nas rádios do Brasil inteiro, tipo 10 vezes por dia. 10 minutos para uma da tarde, segue a viagem do Discorama. É mais um pedido de ouvinte que eu vou tentando encaixar aqui na malemolência do programa. 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

2013. Daft Punk com o vocal do Pharrell Williams, Get Lucky. No Discorama da Atlântida, isso é demais, que sonzeira elegante, que discão esse. 6 minutos para 1 da tarde, acabei de dar o play na última track de hoje do Discorama. É Mojo, Lady.

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0: Opa, tu é o arroba Rafinha.menegazo. Garrafinha, o surfista de aquário, skatista do mini mundo. A melhor vibe do FM, o estouradinho. O pigmeu, praticamente um mini man. Tudo bom, guri?
15: Ô, pigmeu! Fala, pigmeu! Pigmeu, brother! Não, obrigado. Tô me cuidando.
17: 19. Olá, Alexandre Fetter.
15: Olá, olá, muito boa tarde, amigo e amiga ligados na Atlântida. Estamos chegando aqui na Rádio das Nossas Vidas com o primeiro episódio do Pretinho Básico do dia 21 de agosto de 2026. 1,5, Biscoito Zezé, carinho que vem de família há 58 anos. Já vou cumprimentar, chamar aqui o nosso querido Lelê, Leandro Bortolatti, que está fazendo um trabalho externo hoje. E aí, Lelê, onde é que tu anda? Conta pra nós, boa tarde.
18: Ô, Alexandre, como é que estamos?
15: Tamo lindo,
18: eu tô aqui,
15: Lelê,
18: na nossa maravilhosa Orla do Guaíba, do lado aqui da usina do gasômetro, certo. Mais precisamente aqui, né, bem do ladinho desse espaço aqui temático que a gente tem dos nossos
15: parceiros. Aí vende algodão doce, é uma delícia.
19: Não, é um cabelo mesmo, velho.
15: Ah, é um cabelo?
19: É, uma pessoa andando com o cabelo rosa, nossa colega.
18: Isso. Mas a gente está aqui nessa área aqui, que é uma área temática muito bonitinha, muito bem cuidada pelos nossos parceiros da 99, onde amanhã teremos um evento aqui, né? Muito legal, que eu vou passar as informações desse evento durante o Pretinho Básico, mas
19: Lelê,
18: já adianto pra galera.
19: Agora uma coisa só, Lelê.
18: Eu sigo o sub-âncora ou, chefe, ou vou na...
15: Ai, como assim, chefe? Sub-âncora? Não entendi.
19: Cara, o cara faz uma pergunta, é sub-âncora. Ele tá
18: não,
19: louco.
18: É que eu
20: não,
18: é,
20: pode perguntar pra, antes,
19: pra, não, desculpa, então,
18: pra não atropelar
15: qual foi a apresentação. Pergunta? É, nós estamos só na apresentação.
19: Não, Lelê, amanhã tem um evento com várias atrações.
15: Eu quero aproveitar e mandar um abraço e um beijo pra nossa querida colega Natiê, que foi com ela que eu fiz a brincadeira do algodão doce, porque ela tem o cabelo rosa, cabelo crespo rosa,
19: irado,
15: e eu brinquei
19: irado
15: com o algodão doce.
18: É que talvez, Fetter, tu não tenha prestado atenção que o Rafinha já queria que eu passasse serviço do evento, mas eu não acho justo atropelar a apresentação dos meus
15: contigo,
18: colegas.
15: Lelê, bancada, tô, né, contigo, Lelê. 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Agora eu preciso fazer uma mágica aqui pra entender onde é que eu vou achar o nosso querido Porazinho na mesa aqui do Pretinho Básico. Fala comigo, Porazinho.
21: Externa 2, tô na Externa 2. Porque utilizaram o meu canal para
15: galera
21: o Lelê.
15: A galera tá se comunicando, tô gostando de ver, hein?
21: Não, eu percebi aqui que tava busy a minha linha.
15: Tá,
21: eu percebi, eu achei, ó, alguém tá usando, né?
15: Aí sim, Porazinho.
21: E aí tá tudo certo.
19: Ah, não mete essa, né, porra? Tá busy não, né?
21: Tá busy, porque aparece aqui na conexão remote busy. Entendeu, querido?
15: Boa, Porazinho. Tá com crédito, Banrisul, boa tarde. 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Rafinha Menegazzo.
19: Ótima tarde pra nós, Alexandre, nossa audiência. E as famílias do Brasil, né?
15: 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Aliás, tu não vai comer o açaí agora no estúdio.
19: Eu vou, porque esse aqui...
20: Tá bom. Dá um, hein?
19: Ô, Alexandre. Não, peraí.
15: Esse aqui... Tá comendo o Bites?
19: Exatamente, que é...
15: Amarelinho pra ti, tá? Amarelinho pra ti, porque não é ruim ficar falando de boca cheia.
19: Não, é estranho.
15: Olha aí, ó. É ruim ficar falando de boca cheia. Quer comer lá fora?
19: Não.
15: Não?
19: Esse aqui tem envolto um chocolate branco.
15: Não, cara, não é agradável.
19: Aí, cara, é,
15: deixa eu experimentar. Não é agradável tu ficar falando com a boca cheia.
22: É maravilhoso. Ah,
18: tu já comeu, Fetter?
15: Não, ainda não, mas eu acho ruim ficar falando.
19: Vai retirar o amarelo de mim pra tu.
18: É verdade.
19: Entender.
18: Se tu comer, tu vai retirar o amarelo.
20: É bom, arruma
19: um desse. Eu nunca vi um nome tão bom. The Best. É foda.
18: Retira. Ó. Deu, agora o cérebro dele assimilou o gosto do bite do The Best, ele vai retirar o
15: amarelo
18: do
15: meu
18: rapinho.
15: Meu
19: Deus, é maravilhoso, mano.
15: Como é que vende isso aí?
18: Na The Best?
19: É o bite.
18: Só na The Best,
22: isso aqui é fenômeno.
15: Uhum.
18: Tirei o amarelinho.
21: Retira o amarelinho, mas não precisa apitar. Vou retirar.
15: Obrigado. Agora não vou poder ficar comendo e falando da mesma mulher, mas
19: ruim. Isso é dos deuses.
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1: 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Rafael Gomes, muito boa tarde, garotão.
2: Fala, Alexandre, boa tarde.
1: Tamo lindo?
2: Tamo 100%.
1: Tamo maravilhosamente bem. Vamos em frente, então, destrinchar o 21 de agosto de 2025 nos destaques aí, meu irmão.
22: E aí, meu irmão?
1: Como é que é? Vamos se ligar aí, da pena?
22: Tudo bom, meu irmão? Não, eu tava no time, só esperando, tava degustando aqui.
1: Degustando esse troço maravilhoso, né, cara? Aí. Pelo amor de Deus. É. Tem que mostrar essa caixinha aqui na live, aqui, pra nossa galera
23: aí,
1: ver.
23: Isso.
1: Uma caixinha
23: aí
1: pretinha, assim, ó.
23: Depois do cara fazer um amor, isso aí do lado da cama.
1: Que delícia, cara. Pelo amor de Deus. Lá da cama não dá, porque isso aqui derrete a sorvete, né?
23: Não, mas daí tu come ele.
1: Não, mas já
23: sorvete
1: de açaí. Olha,
22: eu já tive outra ideia. Me arruma um desses aí, olha, mano.
1: Oi, aí.
22: Me arruma, não provei.
1: Não provou? Pega aí.
22: Me arruma um desses aí. Olha só,
1: obrigado.
23: Oi, Ivan. Isso aí.
22: Isso aí lá.
23: Tu vai te apaixonar.
1: Meu, isso aí dentro de um 43, hein?
23: Pô! Que
1: bota isso aqui, no copinho de 43.
22: E qualquer coisa é bom.
1: E qualquer coisa é bom, isso aí também. Me lembrei agora, em qualquer coisa isso aí é bom. 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Hoje é dia da habitação.
21: Olha aí.
1: Importante, né?
21: Tão importante.
1: Né, Ivan?
22: Dá uma procura,
1: hoje é o dia da habitação, importante, Ivan. Por que hoje seria o dia da habitação, Gomes?
2: Porque é o dia que foi sancionada a lei no ano de 1964 do Sistema Financeiro da Habitação e também criado o Banco Nacional.
22: Que mês foi?
1: BNH.
22: BNH. Que mês foi isso?
1: Eu só tenho uma magrela e um AP no BNH.
21: Isso aí.
22: Já tava...
23: Eu gosto tudo.
22: Já tinha dado o golpe militar no Brasil. Agosto.
21: Ah, eu esqueço agosto. Que o Ivan, ele é analfabeto, mas entende, sabe, de história, porque ele leu naquele livro, né?
22: Isso, mas fica só nisso, porazinho, por favor.
21: Ah, é verdade.
22: Não
21: é o momento, né?
1: Não é o momento.
22: Não aprofunda o que nós vamos
21: fazer. É
22: verdade.
21: Eu me esqueci.
22: Vamos se enredar. Agora
21: podemos se enredar agora.
1: Voltando, então, o petinho básico de hoje é a Amora. A Amora é a gata dos tutores Simon e Lívia. Eles são de Sombrio, Santa Catarina.
23: Sombrio, oh,
22: a Mora é bom, né?
1: Cadê a Mora? Que linda, a Mora pegando um solzinho ali.
23: Mas como
1: ali
23: tem gato, as pessoas estão tendo muito gato, né?
21: É, porque gato é mais fácil de cuidar,
1: gato,
21: né?
1: Gato e cachorro.
21: Não é gato, gato é bem mais fácil de cuidar. Desculpa os cachorros, eu amo os cachorros. Mas, e as cachorras também.
23: É, o gato é mais independente.
21: O gato
23: é
21: isso. Ele faz o cocôzinho na... Ele faz o cocôzinho na areiazinha. É. Né? E aí ele pode ficar sozinho no apartamento.
23: Ele pode matar
21: dia.
23: O ratinho que tem dentro de casa.
21: Não, casa que tem gato não tem rato.
1: É, isso é verdade. Né?
21: Ah, eu sei bem disso.
22: As pessoas moram mais
23: em
22: apartamentos.
23: Casa que tem tigre,
22: né?
23: Porã.
21: E eu vou porã. São 16. São 16 horas de sono por dia, cara.
23: Ah, é verdade.
21: Os gatos dormem. Né? Aí, os hábitos são noturnos, né, Lelê? Tipo o Rafinha no passado.
1: 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Nos destaques do Pretinho, aí, temos o aniversariante Cláudio Xavier Silveira. Ele é comerciante aposentado de Carlos Barbosa, fazendo 100 aninhos.
23: Ah, oh, tá.
1: Nós temos um ouvinte de 100 aninhos. Aê! Seu Cláudio Xavier Silveira.
23: Deus do céu. Cláudio,
22: eu nasci.
1: Há 10 anos atrás.
22: E não tem nada nesse mundo.
23: Não, tomara que ano que vem a gente faça a mesma coisa, né?
1: Pra
23: Alexandre?
1: Que falar isso?
23: O que é que houve?
22: Mas nós vamos lá.
23: 101.
2: Ah, dia do aniversário. Não,
1: pô, dia do aniversário do cara. 100 aninhos.
23: 101, porra.
22: Não, se ele tiver 101 ano que vem, nós tínhamos que ir lá fazer o programa na casa dele.
1: Concordo.
21: É o seu Cláudio, né?
1: Seu Cláudio.
23: Onde é que ele mora, seu Cláudio?
21: 100 anos de muita vida.
23: Ah, eu vou lá. Nós vamos lá.
1: Porazinho tá falando, gente.
21: Eles não me respeitam mais.
1: Não respeita ninguém. Como assim?
21: Não respeita mais ninguém.
1: Eu não te respeito, pô.
21: Não, tu me respeita. Quem não te respeita são eles.
1: Ah, não,
21: também.
1: Isso é verdade.
21: Assim,
1: eles não respeitam ninguém, né?
23: Não, tu não respeita o Fetter.
21: Essa nova geração não respeita ninguém, né?
1: E nós somos de um tempo, né, Porã? Nós somos de um tempo em que, quando havia falta de respeito, o que botava a ordem no ambiente era a violência.
23: Eu também sou desse tempo.
1: Era violência.
22: Eu sou favorável.
1: Com respeito, violência.
21: A chinela cantava.
2: Eu gostaria de ver isso.
21: Mas eu queria dizer pro seu Cláudio, 100 anos, aí, parabéns aí pelos seus 100 anos de vida. E lembrar também, né, que a partir de uma determinada idade, a gente tem que fazer o mesversário.
3: né? O aniversário e o mêsversário. Tá certo, eu, a partir dos 80, farei meu mêsversário.
23: É meio Benjamin Button. Tu tem que começar a pensar lá atrás, né, porra?
22: Em 100 anos o cara pode acender um cigarro,
3: né? Eu gosto de ficar pensando lá atrás.
18: É, tu gosta de pensar lá atrás,
23: né? Eu gosto, eu cuido lá de trás, né? Se vocês não...
1: Aniversariantes famosos de hoje, começando com o garotão João Fonseca, tenista.
23: É um bom jogador.
1: Tenista brasileiro, fazendo 20 anos, o João Fonseca.
22: É um fenômeno.
3: Muito bem.
1: Usain Bolt.
22: Outro fenômeno.
1: Velocista, ou ex-velocista. Uma vez velocista, sempre velocista.
3: Não, o maior recordista, né?
1: Exato. Tá fazendo 40 anos o Usain Bolt.
18: O raio, né?
22: A gente correu, o tempo dele ali no Museu Olímpico, na Suíça, quando eu morei lá.
1: É.
22: Eu e o Rafael Gomes fomos lá, né?
1: É.
22: E aí tu pode correr.
1: Perdeu por muito.
22: Tu pode correr e tem as luzinhas que acendem o tempo que ele fez. Que
1: certo.
22: 16 segundos.
1: Nossa.
22: Que levou um minuto.
1: Imagina. Vocês levaram um minuto pra fazer o que ele fez.
3: O tempo dele é 9 segundos, cara.
22: É 9?
3: O tempo dele é 9 e alguma coisa. Ele correu 100 metros em menos de 10 segundos. Ele é o cara mais rápido do mundo.
22: 9 segundos, meu, 9 segundos é muita coisa.
23: Acho que não é mais. Teve outro cara que quebrou o recorde
3: dele. Não, ele ainda é, porque eu sei, porque eu fiz os aniversariantes de amanhã nos programados de ontem.
22: Ele já falou ontem. Já veio
3: brifado.
23: Só tem um programa que faz isso, cara.
3: Já sei a pauta. É, os aniversários de amanhã. Por quê? Porque a gente fura programas importantes como Pretinho
1: Básico. Claro. Cara, pra mim não faz o menor sentido isso aí.
3: Fura
1: na boa, isso aí é ridículo, porra.
3: A gente fura o G1, cara.
1: A cara fala do aniversário de hoje, não é de amanhã.
3: Não, mas só um pouquinho, cara.
1: Ridículo,
22: isso é que nem da manchete de jornal, 9 da noite.
3: É, 5 da tarde, eu não posso falar os aniversários do dia, porque todo mundo já deu.
23: O resultado do Grenal no outro dia.
22: Não fala nenhum.
18: Não, não, eu falo aniversariante, não,
22: cara.
18: Não
22: fala aniversariante. Cria outro quadro.
1: Cria outro quadro, exatamente.
22: Porra, eu vou não te ajudar.
3: Aniversariantes de amanhã.
23: Cria o comentário místico.
1: Aniversariantes de ontem.
22: Não, os gordos vão te ajudar. Cara, olha só, por que tu não faz homenageia no dia, o dia que alguém morreu, cara? Uma pessoa importante.
3: É, não.
22: Todo dia alguém importante morreu.
1: Mortos de hoje.
3: Do aniversário
1: de amanhã. Olha só, eu preciso seguir na lista dos aniversariantes. Obrigado. Carmo Dalla Vecchia.
22: Maravilhoso.
1: O ator Carmo Dalla Vecchia fazendo 55 anos hoje. Ele tá diferente, não é atual essa foto aí.
23: Não é nada atual essa foto.
22: Ele é o Wolverine do surf.
1: Ele tá parecendo a Xuxa atualmente.
22: Isso, o Wolverine
1: ele
22: também.
1: Ele tá com uma cabeleira loira e tal, sério? E aí ele foi no evento, no show da Xuxa, e ele tava com a tiara da Xuxa, com aquela chuquinha da Xuxa.
22: Maravilhoso,
1: baita cara.
3: Maravilhoso.
1: Carmo Dalla Vecchia. Cruzei com ele no supermercado no Rio de Janeiro, semana retrasada.
23: Sério? Eles estavam comprando linguiça, arroz.
1: Quem?
23: O vocês.
3: Eles vão fazer um...
1: Nos encontramos ali no Calema, balcão
23: nego
1: do...
23: Velho?
1: Isso,
22: não. Alô, maionese?
1: Exatamente.
22: Alô, maionese, né?
18: É o Carmo da Velha, né?
1: Carmo Dalla Vecchia.
3: É o Carmo da Velha.
18: Dalla Vecchia.
23: Ele não é gaúcho, não,
4: ele
23: né?
4: Ele é.
3: Ele é gaúcho.
1: O ator Murilo Rosa. Tá fazendo 56 anos hoje.
23: É legal esse cara aí.
1: O vocalista da banda System of a Down, o Serge Tankian, tá fazendo 59 anos hoje.
3: Vem cá, Brasil.
4: Hoje tocou no Disco.
23: Não, qual que tocou, Alexandre?
1: E tocou Chop Suey.
18: Pô, aliás, vocês viram essa semana que foi anunciado o show do System of a Down com Faith No More no Maracanã. E eu acho que foi a revista Exame publicou uma matéria. Conheça o Faith No More, banda que vai abrir o show do System of a
1: Down. Ah, não,
23: puta merda!
18: É dólar.
3: Tudo bem. Nada como não conhecer o passado.
23: Estagiário escreveu a
1: matéria. Estagiário, exatamente.
22: Estagiário é foda.
1: Que loucura.
23: Que cagada, mano.
1: O empresário Roberto Medina tá fazendo 79 anos hoje. E por último, não menos importante nesta lista de aniversariantes, está o Joe Strummer.
3: Aí, ó.
1: Joe Strummer faria 74 anos hoje.
4: Strummer? O sobrenome dele é Strummer.
3: Morreu com 50.
1: Achei deselegante. Achei dizer, é
3: isso. Strummer.
1: Strummer.
4: Desculpa, escutei errado.
22: Quem seria ele aí, Rodrigo?
3: Do The Clash.
1: Faria 74 anos hoje, um dos grandes ícones do punk rock.
3: Né? Pô, cara, o Joe Strummer morreu com 50 anos, cara, muito jovem.
1: Muito jovem.
3: E com uma carreira solo que tava bacana na época. Ele tinha uma banda chamada Los Mescaleros. E, porra, o The Clash foi um dos maiores ícones do punk, né? O Sex Pistols fez todo aquele alarde, os Ramones
21: tem a sua importância, mas o Clash também vai bem juntinho aí com essas bandas.
18: E tem uma versão, cara, de Redemption Song do Bob Marley, que é ele e o Johnny Cash, cara. É de arrepiar. Oh.
23: I hurt myself não, today. Oh, Rafinha, não, só pra ilustrar o Johnny Cash. Song. Não, mas que não é. Ah. Pra quem
21: é que
23: não...
21: O Rafinha agora canta Johnny Cash também.
23: I lost my way in Georgia.
18: Porra. Ô, Fetter, tá caindo de maduro o karaokê, né?
5: Tá caindo, karaokê, né?
23: Não, mas é o bom do karaokê do Fetter é Google do Dolls e Radiohead.
5: Nos destaques do Pretinho aqui, meu irmão. Bilionário paga 207 milhões de reais por uma Ferrari elétrica.
6: Ele é o atual cancelado do mundo automotivo.
5: Cara.
6: A Ferrari lançou pela primeira vez na história um carro da sua marca 100% elétrico. Porém,
23: arrateada, né?
6: Os fãs de automóveis...
5: Deixa isso pra BYD, cara.
6: Não
5: pra outras marcas, cara. Isso não é pra Ferrari,
6: velho. Ferrari, nesse momento, tá acontecendo algo com a Ferrari que acontece poucas vezes na história. Ela tá sendo cancelada.
23: Não. Por quê?
21: Porque a Ferrari é motor, cara.
5: Conhece... Tu quer que tá... Ivan? Tu conhece de um automóvel alguma coisa? Não, né? Ferrari, já viu alguma? Não, nem tem o cara na boca, deixa o cara falar.
23: Bah, eu gosto dessa grosseria.
5: Cala a boca. Essa é a boca, deixa o cara falar.
21: Eu gostei também.
23: Vou ter que voltar a ser violento contigo.
5: Pode ser.
6: E aí, o que que a Ferrari...
5: Agora fica quieto, agora só fica quieto. Agora só fica quieto.
6: E aí, o que que a Ferrari fez?
5: Vai brigar comigo, vai discutir comigo, eu tô pedindo pra tu ficar quieto. Só fica quieto.
6: A Ferrari não está vendendo esta Ferrari elétrica, justamente pra, entre aspas, fugir do cancelamento, ela está leiloando as suas Ferraris elétricas para a Ferrari Foundation, para atender entidades que precisem de uma arrecadação. Então, o optometrista...
5: Bonito, se saíram bem.
6: O optometrista americano, bilionário...
21: Optometrista americano.
6: Acabou... O magnata é o... Esqueci o nome dele agora. O Johnny.
5: Johnny.
23: Johnny Cash.
5: Johnny. Porra, bota Cash nisso.
6: Não, é o
23: Johnny muito Cash.
5: Very Cash. Very, very Cash.
18: Johnny a lot of cash.
6: Não, é o Werten.
5: Porra, como é o nome do cara, afinal?
6: Não, é o Werten. É o Werten.
23: Ah, não tem piada pro Werten, cara.
6: Ele arrematou por 200 milhões de reais.
5: 207.
6: Isso, 40 milhões de dólares.
21: Uma diferença.
6: E aí a Ferrari Lute, essa Ferrari
23: só
6: branca,
23: para tá
6: quem
23: que
6: tá vendo, para quem tá vendo na live.
23: É branca, né?
6: É a primeira da história 100% elétrica.
23: Roda de bicicleta.
6: Só que os fãs da Ferrari e muitos usuários, né? Porque a Ferrari tem nominalmente todo mundo que tem o seu carro, né, é cadastrado
5: claro.
6: Lá. Estão entrando em contato com a Ferrari para que a Ferrari pare de fabricar carros elétricos.
23: Ah, não, mas o Super arriscando, é bom.
6: Eles estão dizendo que
23: tem
6: querem
23: um
6: devolver,
23: né,
6: a Ferrari.
23: Ah, tem um propósito.
21: Tem um propósito
23: aí,
21: de vida
23: fundação,
21: aí, não, pode ajudar a
23: BYD. Asa pode ser elétrica, não ser nada, mas está sendo doado o dinheiro, tá tudo certo.
21: É isso aí.
23: BYD poderia fazer qualquer elétrica.
5: Não, BYD não podia fazer, porque tem um contexto nessa história. A Ferrari, ela é notabilizada por ser uma marca famosa no universo inteiro, em todos os planetas do Sistema Solar, como um carro a combustão.
23: Exato.
5: O principal desejo de carro a combustão do ser humano, entendeu?
23: Tem, claro.
5: De
23: mas
5: todos
23: nesse
5: os
23: caso
5: planetas.
23: Não é isso,
5: de
23: né?
5: Seres humanos de todos os planetas, tá me entendendo? Tô tentando ser bem abrangente.
23: Não
5: dá
23: comprar
5: pra Ferrari fazer carro elétrico, não dá!
23: Pra uma fundação,
21: mas é pra ajudar.
23: É pra ajudar, não é pra
5: Não é pra ajudar.
6: Mas foi uma estratégia.
5: A estratégia, agora nós vamos pegar essas Ferraris, vamos leiloar para ajudar uma instituição. Deu errado o nosso plano de lançar carro elétrico. O que é que nós vamos fazer? Leiloar os carros elétricos, então.
23: Mas nós temos uma informação que deu errado?
5: Porra, mas foi tudo que o cara falou na notícia, foi isso.
6: É a informação do bastidor do mundo automotivo.
23: É que o cancelamento, hoje, qualquer um pode ser cancelado por qualquer coisa.
5: Pode.
23: É um saco isso,
5: pode,
23: na real.
5: Pode, mas, cara, mas vamos combinar.
6: Eu gostei dessa nova estratégia do Rafa. Desde ontem ele defende os cancelados.
5: Sim, porque ele é cancelado, eventualmente.
23: Não, eu nunca fui cancelado.
5: Opa, quer que eu te lembre quantas vezes?
23: Quatro vezes,
5: então,
23: quase.
5: Tá, quatro vezes.
23: Quase.
21: Tô aqui há 3 anos e meio, já vi duas. Teve 3?
5: Porto Alegre terá parque temático com piscina de ondas artificiais.
21: Oh, Sério?
23: Salgado Filho, né?
5: Olha aí isso, sim, hein?
6: O aeroporto Salgado Filho, através da concessionária Fraport, está aprovando um projeto.
23: Tá.
6: A autorização já foi dada pelo governo federal
7: e a empresa do parque temático Wave Park Porto Alegre vai ter um prazo superior ao período de vigência da atual concessão do aeroporto. Ele vai ser construído ali nos arredores, não se sabe exatamente aonde. Já há um espaço para shows pertencente à concessionária, que também está construindo um hotel. E agora vai construir um parque temático de ondas artificiais.
23: Bacana, tá, mas hein? É na batida da Wave Garden, assim, ou é...
7: Os detalhes do projeto não são... Não foram divulgados ainda, como a área construída, valor...
22: Ah, vai ser quente, etc.
23: Não, se for que nem a Surfilente...
7: O mais difícil, que é a autorização do governo, é porque é uma área grande, é um investimento alto, concessionária do aeroporto tem uma série de legislação, uma série de pormenores, e o mais difícil já saiu do papel.
22: E é legal?
7: O governo autorizou.
23: O que que é legal?
22: É legal surfar assim na onda artificial.
23: Mas é do cacete. Pra tu ter uma ideia, a capital gaúcha, Porto Alegre, tem o maior número de surfistas numa capital onde não tem praia. Na proporção. Tu entende o quanto de surfista que tem aqui? Uhum. Que isso aí, mas é um troço grana, assim, é absurdo. É roubada a máquina.
18: A dúvida que eu fico é se será um ambiente climatizado, fechado, porque, né? Acho que sim, né?
7: É frio, né?
23: Não, mas olha ali, se tu tem a água aquecida, tá de boa.
18: Roupinha.
23: O cara bota a roupa de boa. Cara, isso aí, Porto Alegre, há horas, tá tentando.
5: Imaginando a turistada chegando em Porto Alegre pra conhecer a cidade, pra pegar onda artificial. Porra. E aí quando conhecer a cidade diz, puta.
23: Mas daí não entra muito, só para no aeroporto.
5: Fica ali,
23: isso,
5: fica ali. Mas nem entra na Farrapos.
23: Mas é do estou à disposição, hein, pra divulgar.
5: Olha aí, hein, boa. Homem faz barraco em um condomínio após ser chamado de careca e acaba preso.
22: A barbaridade.
5: Oh, mas ele é careca?
7: É. No Distrito Federal...
22: Tem as imagens da tela aí, Burbu.
7: No Distrito Federal tem uma treta rolando num condomínio de luxo, que é o seguinte. Um rapaz se mudou pro condomínio e começou a brigar com as crianças e adolescentes pelo uso da quadra poliesportiva. Ele queria usar também a quadra. E aí ele dava uma xingada, corneteava as crianças.
5: Às vezes, cala a boca, careca!
7: Às vezes expulsava as crianças da quadra. As crianças começaram a...
23: As crianças adoram o mestre! Porã, o grupo RBS adora o mestre! A LSC adora o mestre, Porã!
5: Há controvérsias. Teu amigo.
22: Tá controvérsia?
5: Teu amigo que baba o ovo.
7: As crianças começaram a revidar. E aí, obviamente, botaram o apelido de careca. E aí, quanto mais o careca incomodava elas, mais elas...
5: Bate o careca, para aí!
7: Provocavam ele. Aí, o que que aconteceu? Na noite de sábado, elas se juntaram e fizeram um rodízio pra tocar na campanha do careca e sair correndo gritando careca.
23: Ah, já gostei dessa criançada aí, cara.
7: Careca uma hora se irritou e saiu atrás da criançada e encontrou parte das crianças no salão de festas. No salão de festas, o relato é que ele já estava alterado com provavelmente algum psicoativo que não se sabe qual. E acabou ameaçando também algumas pessoas do salão de festas. As pessoas do salão de festas chamaram a polícia. A polícia encontrou o careca e disse: o que que tá acontecendo aqui? Aí o careca
5: disse:
7: estão me chamando de careca. Estão me chamando de careca e me incomodando.
5: Aí a polícia... Parece ser um condomínio de alto padrão.
7: É de luxo o condomínio.
5: Tem uns carecas que estão chinelagem saindo fumacinha da cabeça.
23: Não é dinheiro.
5: Né? A chinelagem não tem olerite.
7: E aí chegaram no careca e pediram o documento. O careca não quis dar documento. Aí chegaram no careca e pediram: olha, a gente vai pedir que o senhor nos acompanhe. O careca não quis acompanhar. E falaram: olha, então o senhor vai ir preso. Ele falou: eu não vou ir, eu quero ver eu ir preso, então.
23: Aí foi.
7: Então tá.
23: Foi.
7: Aí se juntaram e
5: prenderam o careca.
7: Pegaram quem foi resistindo.
22: O comandante falou: prende o careca ali, vamos embora.
23: Tá ali.
7: E agora.
23: Camburãozinho ali, ó.
5: Vocês já prenderam o careca alguma vez?
22: Eu não, tá louco? Aí ele prendeu o careca.
21: Olha, mas o cara, um adulto, se prestar esse papelão pra criança, não.
5: Onde foi isso?
23: Brasília, Fera.
5: Brasília.
23: Porque já foi dito que foi num condomínio de luxo 3 vezes. Já falou que era em Brasília.
5: Tu tá nervoso?
23: Não, é que eu tô focado no programa.
21: O programa é que envelhece e perde a audição, né? Esse é o Pretinho Básico.
22: Em Brasília. Boa. Em Brasília, os caras têm o rei na barriga.
5: Olha, tu que é o careca do programa. Sim, não careca, tu abdica do cabelo, né? É uma opção tua.
22: Ah, não, eu não tenho mesmo.
5: Se o cara te chama de careca, tu fica brabo?
22: Não.
5: E gordo?
22: Também não.
5: E gordo, careca?
22: Também não.
5: E putão?
22: Não, putão me chateia.
5: Por quê?
22: Porque eu...
23: Por quê? Putão me chateia.
22: Porque gordo e careca eu sou por opção.
5: E gordo, careca, putão?
23: Putão tem obrigado a ser...
22: Putão eu sou obrigado...
5: Putão me chateia. Pra pagar as contas.
22: Putão é pra pagar as contas. Tá, pô, é caro, caríssimo as contas hoje em dia.
5: Ai, que loucura.
21: Tá doendo,
5: cara,
21: pra pagar as contas, né?
22: Não consigo me chantear.
18: Careca que fica chateado de ser chamado de careca tem uma forte tendência a se incomodar, né?
22: Cara, mas todo mundo aqui já teve um vizinho assim quando era criança e todo mundo se juntava pra xingar o cara. Claro. Cara, todo mundo.
5: É um velho chato, né?
22: Ah, velho,
5: velho, velho triste, velho que não transa.
22: Velho que fura a bola da gurizada.
5: Exatamente.
23: Pô, até, a, bom, se a criança tá incomodando o cara, tá muito errado esses
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5: Vamos ver, Porazinho, bota uma pra nós aí. Não, não, antes, desculpa, o Lelê. Ô, Lelê, e aí, então, Lelê? Agora sim, diz pra nós por que que tu tá que nem um valete parado aí na orla, pertinho da usina do gasômetro, Lelê?
18: Então, como eu disse, aqui nós temos esse...
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5: Vamos ver, Porazinho, bota uma pra nós aí. Não, não, antes, desculpa, o Lelê, ô Lelê, Lelê, e aí, então, Lelê? Agora sim, diz pra nós por que que tu tá que nem um valete parado aí na orla, perto.

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2: Eu vou aproveitar o gancho, trazendo aqui o e-mail da audiência, só para não perder o gancho do Lelê falando da 99 ali na orla, sobre os atrasos dos caroneiros. Olá, pretinhos, aqui quem fala é Leonardo Sapiranga, e aqui vai um pequeno desabafo de um motorista de aplicativo. No programa de terça, vocês falaram sobre atrasos, e o Rafael comentou dos atrasos do Gordo Léo. E o Fetter comentou também sobre o atraso dos passageiros para sair de casa e ir até lá o carro que está na rua esperando. Então vamos lá. Você, passageiro, quando solicita uma viagem, por favor, espere o motorista pronto e, se puder, de preferência, já na frente do seu endereço. Porque na maioria das vezes o motorista chega e o passageiro ainda leva um tempão para poder embarcar no carro. E aqui eu abro um parênteses e faço um comentário. Quando o querido passageiro demora para chegar, o querido motorista fica parado na rua atrapalhando o trânsito.
3: E perdendo dinheiro.
2: Quanto antes
3: ele encerrar a corrida, antes ele aceita outro.
2: Não, tá tudo certo, também tem essa parte. É. Mas ok, o passageiro vai ter que entrar. Então que entre o mais rápido possível, seja empático. E de preferência, só peça a viagem quando estiver tudo pronto e o motorista não precisa esperar você terminar de se arrumar, de se maquiar, de comer, de beber. Muitas vezes ainda o embarque está no endereço errado. Então, facilite o nosso trabalho. É bom pro passageiro, é bom pro motorista e é melhor ainda para o trânsito, para o coletivo. Outro desabafo é para os motoristas em geral. Se você não está com pressa, se você tem dificuldade para dirigir ou tem pena do seu carro em colocar ele na rua, pense um carro de aplicativo. Pede um carro de aplicativo. É muito melhor. Tu vai lá tocando tua vida no teu telefone, enfim, e não fica atrapalhando o trânsito. Assim você evita de atrapalhar o trânsito, e não é de velocidade que eu estou falando, e sim de competência no trânsito. Abraço pra todo mundo, sou o público do Rafinha e do Gordo Léo. Os motoristas adoram o mestre.
4: Eu ia falar isso, os motoristas da 99 são apaixonados pelo mestre, as crianças, o Grupo RBS, o beijo Grupo RBS.
2: É isso, cara.
3: O Grupo RBS, pra
2: quem,
3: amo mesmo.
2: Pra quem reclama dos carros de aplicativo, cara, é uma maneira que a cidade tem de se movimentar, cara. Não tem.
1: Nós não temos transporte público decente. E trabalho para as pintas, né?
3: O principal é trabalho.
1: Isso, o trabalho para as pintas. Claro, é um segundo até emprego, né?
2: Por que trabalha para as pintas?
0: Tem uma questão muito importante também de quando a pessoa pede o aplicativo e fica em casa esperando o motorista chega, que é a própria segurança do motorista.
2: Claro.
0: Que o cara fica parado dentro do carro, na frente de um edifício e tal, né? A gente sabe que nesses momentos assim,
3: é perigoso,
0: os malacas aproveitam, né? Então, é pela segurança de todo mundo, né? Do passageiro e do motorista.
2: Muito bem. Vamos ver aí, Porazinho. Agora bota uma palavra, por favor, Porazinho.
5: Vamos ver, vamos lá. Claro que sim.
2: Claro, Porazinho. Assim, teu tempo.
5: A produção me mandou aqui, ó. Caros e estimados pretinhos, eu venci. A minha mulher dizia que eu era um imbecil por ouvir um monte de homens imbecis como vocês.
3: Eu seria com nós.
5: Eu achei também. Hoje, mostrando pra ela a piada do bêbado e o fio dental no Instagram, ela chegou a se engasgar com o café. A gente riu bastante e ela tá seguindo agora o Pretinho Básico no Instagram. Como nem tudo é perfeito, nosso querido adestrador de pulgas não convenceu e continua causando repulsa. Brincadeiras à parte, sou o teu público. Público do Ivan e do mestre!
4: Ah, os casais adoram o mestre!
5: Não, abraços do Jean de

0: Curitiba,
1: meio casal,
0: minha
1: filha. Então,
0: gente, como é que é essa piada aí?
1: Eu não sei, essa aí do bêbado, não sei.
2: Qual,
1: foi
2: qual,
1: tu?
2: Qual que é?
1: Bêbado do bêbado e o fio dental.
3: Eu não lembro também.
4: Ah, não, é muita piada todo dia.
1: É, muita. Eu acho que foi o Vini que contou.
2: Ah, não tô ligado, não tô ligado.
4: É difícil.
2: E tu, Rafinha, tem o quê, Rafael?
1: Olá, pois não, Alexandre Porto.
5: Ah, eu sei qual é.
2: Ah, qual é?
3: Vai lá, vai lá. Que o cara chega em casa e diz que o fio dental tá... Que é pra mulher... A mulher diz, não acredito que tá usando meu fio dental. E aí o cara é a calcinha, não é o fio dental.
2: Ah,
3: o fio
2: entendi. Dental.
4: Ah, tu não contou a piada, tu explicou a piada.
2: Isso, explicou a piada.
1: Achei que não, eu achei que tu contava a piada.
4: Achei que tinha, pô, agora tá
3: achei
4: hora.
3: Que vocês queriam saber qual era
2: a piada. Tá, tá lindo, já sabemos qual é a piada.
4: Não contou.
2: Agora eu vou... Ha, ha, ha, ha.
1: Olá, PBs, devido às recentes mudanças na minha empresa, onde eu trabalho, preciso me comunicar mais com outros setores para troca de informações. Esses dias, conheci uma moça de outro setor e agora estamos conversando direto. Ela olha. É muito bonita, querida e simpática. E eu não consigo mais parar de pensar nela. O que eu faço, me ajudem. Observação.
0: Vai te tratar, tu é um obcecado.
1: Calma. Eu sou casado há 5 anos e ela também. E tenho um filho. Sou o público do Rafinha. Que legal. Não,
0: agora tá resolvido. Né?
4: Ah, tinha que ser. Deu pra agradecer.
1: Eu sou casado dela. É, assim,
4: eu sempre acho que.
3: Bang sem mocinho.
1: Tu pode falar, tu pode dar tua opinião. Tem um cara experiente.
2: Eu acho que no trabalho é um perigo.
1: Não, não, a opinião que tu deu antes, né?
2: No qual?
1: Tu disse que os dois casados não tem problema. Essa é a opinião.
2: Eu não disse isso.
1: Então?
2: Não.
1: Então eu tô louco.
2: Tu tá louco?
1: Talvez
2: eu acho que talvez tu tenha pensado isso e acha que eu falei.
1: Eu acho ruim, né? A menina tem um filho, ela é casada, o cara. Porra, saberia melhor, né? Hein, porra, como é que é,
0: por isso que tu tá dizendo?
4: Eu acho que o gangue bang sem mocinho. Sim, é muito bom.
3: É bang bang.
2: Gang bang
4: sem mocinho. Bang bang sem mocinho. É muito melhor um gang bang sem mocinho, né?
1: É.
4: Aqui é o mocinho.
1: Ele falou, ela também tem um filho da com porco, ela tá, o menino tá precisando de um pai.
4: Ai, paizinho.
1: Ai, paizinho.
2: Bota uma aí, Ivanzinho. Como é que tu tá, Ivan?
4: Eu tô bem, cara.
2: Coisa boa, hoje Ivan. Tá animado, hein?
4: Tô animado. Hoje tava no Baratinho. Tava
1: sexta-feira,
4: lá.
1: Demorou, né?
4: Hoje, sexta-feira, demora a chegar, né? Não, eu nem vi.
3: Não vem segunda, terça,
4: eu não vi segunda. Na terça e quarta, ontem eu tava tranquilo, sereno, calminho, não vou tumultuar o programa, né? Ontem nós tava no Baratinha e tava lá o cara que adivinhava as coisas. Adivinhão. Tava lá adivinhão.
0: Ah, o adivinhão.
4: Ele botava o dedo.
2: Não. Onde?
4: No rabo das galinhas e ele dizia onde é que era a galinha.
2: De onde era ela?
0: Ah, isso é importante.
4: Nós vendemos o adivinhão, vendemos ele e aí trouxemos uma galinha pra ele.
2: Tá.
4: Ele botou. Tirou. Deu uma provadinha e falou: a galinha é da Angola. Todo mundo. Trouxe uma outra galinha. Ele de novo. Essa galinha é caipira, hein? E tá lá adivinha, vai uma hora. Nós estamos ali olhando e tal e tudo mais. Aí uma hora eu me aproximei dele. Ele já sem a venda, e eu falei pra ele assim, ó. Baixei a calça, encostei a bunda nele e falei, meu irmão, tem como tu me dar uma força, que eu esqueci onde eu moro.
2: Aí ele botou e tu... Oh!
4: Aí fiquei na casa dele.
2: Meu Deus. Lembrei de uma piada que eu vi agora num perfil hoje. Qual é a parte amarela?
4: Às vezes essa piada...
2: A parte amarela do ovo. Como é o nome da parte amarela do ovo?
4: Ah, que é malandro, hein?
2: Como é o nome da parte
1: amarela? Ele é malandro, né? Ele é malandro, né?
4: Gema.
3: Vamos, maionese?
0: Maionese.
2: Ai, que loucura, cara. Lelê, deixa eu te fazer uma pergunta, Lelê.
1: Oi.
2: Questão de 60 dias atrás, aproximadamente, Lelê, há 2 meses,
0: tá.
2: Tu estavas numa situação como essa, fazendo externas para o Pretinho Básico, externas para o Bola nas Costas.
0: Verdade.
2: Direto dos Estados Unidos, com aquela paisagem, Nova York, lá Manhattan, New Jersey, do outro lado do rio. Como é que é a comparação, Lelezinho? Como é que tu olha em volta aí agora e compara... Com a ideia de 2 meses atrás. Como é que é pra nós? Traz essa sensação aí, Lelê.
0: É diferente, né? Bem diferente. Mas eu vou ser muito sincero, tá?
2: Tá?
0: Hoje eu prefiro estar aqui.
2: É, Lelê.
0: Porque eu não sei se vocês viram o que aconteceu em Nova York.
2: Ah, não, sim, claro. Não, é óbvio. Claro que vimos.
0: Tornado.
2: O bicho pegou, né?
0: Tornado, um temporal, alagamentos e tal. Então
3: tu vai fazer uma live pra tua comunidade lá também?
0: Eu
5: converso. Ah, acho que o Lelê tem que fazer.
0: É, o pessoal tem pedido lá, né? Já estão.
1: Não tem algodão doce, né? Lá em Nova York, aí tem.
0: Muitas saudades. Mas é que realmente, né, Fetter? É que sempre é bom a gente voltar pra nossa cidade.
2: Ah, isso é verdade.
0: Cidade de Natal, né? Estar aqui
2: sempre
0: perto dos amigos,
2: é bom voltar,
0: né?
2: Mas sempre é bom sair também.
0: Bem... Ah, sem dúvida, sem dúvida.
1: A esposa, cara, filhos, né, Lelê? Tu nada sem
0: isso,
1: eles,
0: mas
1: né?
0: as viagens, elas mudam as pessoas, né, Alexandre?
2: Verdade, cara. Verdade.
4: O cara fizer um filho mesmo onde o cara tiver, né?
1: Ah, daí verdade. Fica lá, né?
2: Tu tem algum materialzinho pra trazer pra gente aí, Leandro?
0: Boa tarde, pretinhos. Tudo certo? Eu trabalho com pinturas e reformas.
2: Oh.
0: Ouço o Pretinho ao vivo às 13h18. Mas por ser público do Espécie Rara e do Salva-Vidas de Aquário, esqueço do que foi abordado e ouço no Spotify ao decorrer da semana.
1: É o Joia Rara, ele quis dizer, né?
4: Não. Tá aí... é que
3: foi
4: Vini,
3: tu que apelidou ele de Espécie Rara.
4: É Espécie Rara.
1: Tá. Não, mas peraí, é que o personagem do Vini é o Joia Rara.
0: Isso. Mas o Vini também é Espécie Rara.
4: O Vini é o Espécie Rara, o personagem dele é o Joia Rara.
1: Tá bom, desculpa.
0: É que tu que apelidou... Hoje eu estava trabalhando em cima de uma escada, quando ouvindo o programa do dia 19 de agosto, ao minuto 37 e 50 segundos... O Midas pergunta onde fica a cidade de Ponta Grossa. E ligeiramente o Vini responde, aqui ó. Nesse momento eu quase caí desses quase 5 metros de altura. Tive que descer porque a sequência foi maravilhosa. Me chamo João e sou um grande fã de todos vocês. Ah, e Fetter, tem que dar uma pintada lá na tua garagem, hein? Público de Caxias do Sul, se puder ser lido no PB das
4: 18.
0: 13 horas, aê, eu agradeço.
2: Aê,
0: então, um abraço pro João, que é pintor, né? Ele trabalha com pinturas e reformas e quase caiu ao ouvir falar da Ponta Grossa, né, cara? 5 metros de altura poderia ser uma queda bem perigosa, né?
2: Mas vai longe o tempo que eu tava pintado em garagem, viu? Nosso ouvinte querido.
0: É, agora deixa lasqueada mesmo, assim.
2: Agora deixa lá. Gosto do troço meio vintage.
4: É bom, né? Eu tô contigo, né? Eu te entendi, eu sou malandro.
2: Isso aí. Olha só, né? Que legal esse e-mail aqui da nossa ouvinte, Rafaela. Olá, pretinhos! Ano passado escrevi pra vocês contando sobre uma tradição que criei para comemorar o meu aniversário e agradecer pela vida. Ela doa sangue no dia do aniversário dela, a Rafaela Bühler. Por causa de vocês, naquele dia, recebi parabéns e mensagens de diversas pessoas que ouviram o meu relato no programa. Por isso, neste ano, a história cresceu. Hoje, dia 21 de agosto, véspera do meu aniversário, fui ao Hospital de Clínicas de Porto Alegre para mais uma doação. Mas desta vez eu não estava sozinha. Convidei amigas para transformarem esta comemoração em uma verdadeira corrente do bem. Muitas delas nunca doaram sangue antes e quando fiz o convite não havia ninguém específico para receber nossas doações. E mesmo assim, elas toparam. Hoje, o nosso grupo de 12 doadoras vai ajudar diretamente duas pessoas. O Gael, que é um bebê de apenas um aninho, e a Isadora, uma jovem de 17 anos, ambos em tratamento e lutando pela vida. Então, aquilo que começou como a minha forma particular de agradecer por mais um ano de vida, ganhou um significado ainda maior. Meu aniversário é amanhã, e depois de um ano... pelo qual tenho muitos motivos para agradecer. Não consigo imaginar uma maneira melhor de começar este meu novo ciclo. Se puderem mandar um abraço para a turma de mulheres maravilhosas que topou esta ideia comigo, vai deixar o nosso dia ainda mais especial. Agora, após a doação, estamos todas juntas na nossa celebração, ouvindo vocês, meninos. Meu maior desejo ao compartilhar essa história é que ela incentive pelo menos mais uma pessoa a fazer a sua primeira doação de sangue. Obrigada pela companhia diária de vocês. Um beijo da Rafaela Bühler.
0: Que sensacional,
2: que
0: cara. Palmo
2: baita
0: de palmas,
2: e-mail, cara. Não, parabéns, Rafaela. Muita saúde pra ti. Vida longa e linda.
3: Ela mandou a foto ali no e-mail do Pretinho, mas eu achei delicada porque tinha uma galera assim, aparecendo assim no fundo também e tal. Mas, meu, tem facilmente as 20, quase 30 pessoas que ela convidou. Cara. E aí levaram o balão da festa dela, etc.
2: Muito legal.
3: E aí agora tá todo mundo almoçando, reunido, ouvindo o PB. Muito
2: bacana. Bacana, né, Ivan?
4: Bacana, né?
2: Tu doa sangue, Ivan?
4: Não.
2: Por como assim com essa
6: nada?
2: Por que tu não doa sangue, mano?
6: É ruim pra quem vai receber o sangue, né?
2: Bom, tem isso também, né? Nem sei se passava no teste
6: de doação. Eu acho que não passa. Eu acho que não passa.
4: Eu já tentei, mas não consegui. Eu rodei no testezinho.
2: Não.
4: Mas assim, não posso.
6: Amigo nosso aqui do programa. Também.
2: Pode ir. Ah, claro.
4: Eu sou tatuagem. Tenho tatuagem, cadeia e tudo.
2: Claro, claro. Muito boa tarde pra ti, Maionese. Como é que tu tá, querido?
4: Eles estão muito bem.
2: Que bom te ver aqui no estúdio com a gente. Pois é.
4: 1h46 e meio.
2: Que legal. Como é que tu tá? Tem show hoje?
4: Tem o show domingo.
2: Domingo onde?
4: Em Canoas.
2: Em Canoas. Onde vai ser? No Boteco Comedy de Canoas.
4: Eu, o Gordo Léo e o Ivan.
2: Que legal. E hoje tem algum lugar, não?
4: Hoje é dia, que dia é hoje?
2: Sexta-feira, hoje, 21.
4: Não, 21 não, eu tenho dia 9 em Jaguarão.
2: Dia 9 em Jaguarão.
4: Isso, e dia 20 de novembro em Floripa.
2: Tá legal, tu tá bem, tu tá tranquilo, tá em paz.
4: Estou muito bem, estou muito contente, feliz em te ver.
6: Que feliz com a liberdade, né?
4: Ah, graças a Deus, Lili, né, cantou. Por conseguir sair da cadeia, muito obrigado ao teu advogado.
2: Nada.
4: Que me atendeu e me ajudou, e foi um dia muito difícil.
2: Agora vamos ter que pagar, né? Vamos ter que pagar o advogado, né?
4: Mas eu, agora eu tô com dor.
2: Tá com o quê?
4: Com dor pra pagar o advogado.
2: Não, vai ter que pagar.
4: Espera passar um pouquinho.
2: Custo ele é teu, eu só consegui o advogado, agora tu vai ter que pagar ele.
4: Isso, e da cadeia também fiquei devendo umas coisas. Se puder me arranjar uns cigarros, eu fiquei lá empenhado lá com problema.
2: Te vira, cara, problema
4: já teu. Me virei, por isso.
2: Sim, eu sei, imagino. 13 minutos pras duas da tarde. Obrigado, Maionese. Obrigado, tá?
4: Tá muito bonito com essa barba grisalha.
2: Muito obrigado, muito obrigado.
4: Tá bonito.
2: Obrigado, Maionese.
4: Meio galanteador, o pessoal vai parar de me ligar agora, hein? Alô, Maionese? Olha, Ricardo. O Fetter não é mais tio, então. A bonita barba.
7: Não é
4: branca.
7: Mais tia.
2: Obrigado, tô deixando crescer a barba.
6: Ah, uma Pai vez Noel, tia, tá sempre tia.
2: Né? Eu tava, até um tempo atrás, eu cortava os brancos. Agora eu tô deixando os brancos.
4: Deixa assim, 2000.
6: Aceita os brancos.
2: Aceita os brancos.
4: Hoje pintar a barba é que parece que inventou o de tempero.
2: Né? Exatamente.
7: Ah, a gente tem que dar uma pintada nessa cara.
6: A tintura nunca
2: te dá uma pintada na cara, tu vai ver. É.
4: Dele, não minha. Eu já levei muitas já. Ele gosta, ele tem essa cara de
2: safadinho. Vamos fazer o show de intervalo. 12 minutos pras 2 da tarde e a gente volta pra eleger o craque do episódio. Segura a onda aí no pretinho, tamo junto. Um, dois...
4: Quem é a foda da guria do sangue?
2: Três.
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4: Da doadora de sangue.
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0: 5 minutos para as 2 da tarde, estamos de volta com o Pretinho Básico. Muito obrigado a você que está com a gente ao vivo de segunda a sexta, 1 e 6 da tarde. Depois também nos ouve na reprise do final de semana e ainda em qualquer, todas as plataformas de áudio e vídeo para você nos streamar aí na sua tela. Oh, vamos abrir aqui a escolha do craque do episódio. Pode sair votando, Leandro Bortolatti.
29: Oh, tá bonito, que pra que privilégio votar pro primeiro, Alexandre.
0: Mas deixa eu só mostrar, já vou mostrar pra vocês aqui na live aqui, é. Ó, fecha em mim aqui, Pedreiro. Olha aqui, ó.
30: O que é isso aí?
0: 99, tu seleciona mais de uma categoria, rapaz. Aí chega muito mais rápido. Eu já selecionei ao mesmo tempo aqui a Pop Express e a Electric Pro.
30: Pô, tô isso chamando é muito legal, 99. Hein?
0: É muito, cara, porque daí tem 3 categorias,
30: sim,
0: com preços
30: diferentes.
0: Tem
30: 3 vezes mais chance de chegar o carro rápido isso, em ti.
0: Exatamente, né? Porque às vezes, né, tu selecionou uma categoria só, vai demorar mais. Seleciona mais categorias, demora menos, mais opções de carro. Então, pronto. Estou esperando meu 99 chegar para voltar aí. Quem sabe eu chego aí até antes do final do programa, né?
30: Quem sabe? Tá. Rapidão,
0: rapidinho,
30: né?
0: Mas então vamos lá. Votar hoje. Eu vou votar hoje. Sabe em quem?
30: Em quem, Rafinha?
0: Eu não sou o Rafinha. O Rafinha geralmente é o último a votar, né?
30: É que tu tá falando tanto que me lembrou, Rafinha.
1: Não é mais.
30: Caiu essa prerrogativa.
1: Não é mais. Nem abri minha boca, né? Tu vê só.
0: Pois é, né? Não, então eu vou votar hoje, votar no Rafael Gomes. Eu gostei muito dos destaques hoje, cara. Obrigado. Bem diversos, assuntos diversos. Uh-huh. Né? Gostei mesmo. Produção, Rafael.
30: Boa, Leandro. Deixa eu até aproveitar aqui, assinar pra ti essa ação junto com a 99. Então, só pra confirmar, pra facilitar a sua vida, a tua rotina, a 99 te coloca três categorias, várias categorias. O Lelê escolheu três de corrida ao mesmo tempo, aumentando a chance de conseguir uma corrida com mais agilidade. É uma forma prática de encontrar uma opção para seguir o teu caminho quando o tempo tá correndo. Seja para ir pro trabalho, encontrar os amigos, a namorada, o namorado, pai, família, importa nada isso. O que importa é que você use de lembre de usar esta funcionalidade da 99. Vota em quem, Rafael Gomes?
2: Ah, eu vou votar no Rafinha Menegazzo.
30: Por quê, ó?
1: Tu não perguntou nada pros outros. Os caras perguntam. Voto em mim, tu pergunta por quê.
30: Mas o Lelê já justificou.
2: Eu justifico com tranquilidade.
0: Chegou.
30: Chegou, Lelê?
0: Chegou meu 99, tô voltando, tô saindo do ar. Então não preciso mais falar hoje, né, chefe?
30: Não, hoje tá liberado, Lelê. Tá liberado?
2: Não, tá. 18.
30: Ai, 18 tá aqui. 18? Isso, 18 tá aqui.
0: Bom pra mim, estarei aí. Agora eu tô indo nessa até pra pegar o almoço ainda. Tchau.
30: Fechado, Lelê. Valeu, obrigado. Pra você que quer chamar o seu 99 também, desculpa. Bota na tela pra nós aí o nosso querido colega das lives, o QR Code da 99, pra galera chamar o 99 e viver o melhor de Porto Alegre pedindo um 99. Vai, Gomes!
2: Corta pro Leandro pegando ali o 99, velho!
30: Ali, ó, corta ali, ó, corta
2: lá embaixo, Bourbon, fecha do Leandro, Bourbon!
30: Porra, a barbaia aí, Bourbon, olha aí, ó! Troço, velho, não é treta, olha ali!
2: Vai na frente ali, Bourbon, coisa linda, velho, coisa bonita!
30: Vai, Lelê, tchau, boa viagem aí, Lelê!
1: Pede pra ele acelerar.
30: Deixa que ele faz, daí. Acelerar. Deixa que o motorista
0: Acelera
30: essa peleleca. Acelera. Vamos ver, vai aí, bota!
2: Eu boto um Rafinha aqui, ele não falou. Só reverteu um cartão amarelo, liberou comer açaí no programa. Como vai ser vai ser o novo influenciador num parque temático de piscina com onda artificial, né?
30: Tá bem, então, Rafinha Menegazzo. Vota em quem, Rafinha?
1: Eu queria mandar só uma porã rapidinho. Tem tempo, né? São
0: mandar uma pra mim? Tem tempo. Claro que tem tempo.
1: Tu me permite?
0: Claro.
1: Só um dizer, não, assim, que eu acho que combina muito com o porã.
0: Pra eu pensar no fim de semana?
1: Porã, exatamente.
30: Ah, é uma frase daquelas...
1: Não, só pra ele pensar no final de semana.
0: Isso não é sobre fim de semana.
1: Não. Porã, um homem que lambe o prato é porque ele come sozinho. Isso não é sobre pratos, porã. Meu voto foi no porã.
2: Ah, que chapa, hein? Que chapadeira,
0: tá? Tá bem, entendi.
1: Porém, entendeu? Ele alcançou.
30: Mas eu. Há controvérsias!
0: A controvérsia.
1: Nós não precisamos ampliar muito. Né?
30: Há controvérsias. E tu, Porã, vai votar em quem, Porãzinho?
0: Eu vou votar no Gordo Léo.
30: Gordo Léo.
0: Alô, maionese.
30: Tá bem.
1: Gordo tu pode chamar, né?
2: Ah, eu não. O Gordo Léo não se importa. É um baita gordo. Agora tá conseguindo ver o negocinho
30: tá
2: dele.
30: Tá magrão, Gordo Léo. Tá magrão.
2: Com 97 quilos,
30: Gordo.
2: Olha aí,
30: cara.
2: 160 pra 97.
30: Que loucura, velho.
2: 160 pra 97.
30: E tu tá focado, Léo?
2: Tô, cara.
30: Tá, né? Dá pra ver que tu tá focado.
2: Tô focado.
1: Perdeu o Natan.
2: Perdi o Natan.
30: Que maravilha.
2: Perdi
30: parabéns, Natan, cara. Parabéns.
2: Todo dia na academia.
30: Admiro
2: todo
30: muito
2: dia...
30: o cara que faz isso.
2: Parabéns. Beijo pra doutora Júlia Guerra.
30: O nome disso é disciplina e força de vontade.
1: Cigarro também. Cigarro tira fome.
2: Depende do cigarro.
30: Ele não faz isso.
0: Cigarro e uísque.
2: Cigarro e uísque.
30: Vai votar em quem,
2: Ivan?
0: Eu vou chupadinho.
2: Eu vou votar em você.
30: Em mim, por quê?
2: Sua barba tá bonita, tá grisalha, tá bacana.
30: Tá bacana.
0: Você. Caiu bem nele, né?
2: Ficou bem, tu tá bonito, tá meio Antônio Fagundes, tá bacana, né? Antônio Fagundes do Mundo da Lua. Tá bonito, vota certo. Em ti.
30: Tá bom, obrigado.
2: Olha pra mim, em ti.
30: Obrigado pelo teu voto. Muito obrigado pelo teu voto. Pra mim agora tá fácil, porque cada um tem um voto, né? Só o Lelê não tem voto.
1: É, acho. Não, cada um tem um voto.
30: O Porã tem voto, o Rafinha tem voto, o Gomes tem voto.
1: Tem voto e o Gordo tem voto.
30: E o Gordo tem voto. Eu, por minha vez, vou votar no Lelê. Que daí empata e ele ganha. Porque tava lá fazendo o trabalho externo.
0: Fez muito bem,
30: representou. A galera da 99 adorou. E você também que é, que se locomove em Porto Alegre com o carro de aplicativo Vai de 99, você tem essa vantagem bacana de escolher várias categorias ao mesmo tempo e esperar menos pela sua corrida e chegar antes onde você quer. Muito obrigado pela sua audiência, a gente fica por aqui por enquanto, mas vamos voltar logo mais às 6 da tarde para mais um Pretinho Básico, para a gente dar o pontapé inicial no final de semana. Brigadaço, um abraço e tchau!
1: Soninho, né?
0: Tchau!
1: Que houve?
3: Agora tem muita trilha.
30: Botou muita trilha agora.
3: Botou o Faroeste, acabou com a trilha.
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0: 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Boa tarde pra você nessa sexta-feira, dia 21 de agosto. Que delícia, sexta-feira com sol. Há quanto tempo nós, catarinenses, não vivíamos isso, hein? Mas tá bom, bora viver. Agora 2h07, eu, @marina.soares, estou aqui diretamente da Atlântida, Floripa, pra fazer uma companhia aí no teu trabalho, nas suas tarefas domésticas, talvez. Não sei se tu tá ouvindo no fone, no trabalho. Vem com a gente, programa das Minas no ar. E sextou, gente. Toda sexta é aquele clima diferente, né? Tem gente pensando em happy hour. Outros estão pensando na hora de chegar em casa, se jogar no sofá. Mas também dizem que sexta é o dia perfeito pra contar histórias de arrepiar. Afinal, se for pra perder o sono, pelo menos que seja na véspera do fim de semana, que aí amanhã tu pode dormir o dia inteiro. Hoje nós queremos abrir a porteira dos causos assustadores. Queremos saber daquela história que te deu um frio na espinha, que fez o coração disparar ou que até hoje te deixa sem explicação. Beleza, pode ser um filme? Pode. Pode ser uma fofoca? Pode também. Mas a gente quer aquela coisa assim, ó, cabeluda, realmente pesadérrima. Então conta pra gente qual foi a história mais assustadora, misteriosa ou inexplicável que já aconteceu com você. Edna, tá tudo bem, amiga? Tá pronta pro programa de hoje?
1: Boa tarde, Minas. Boa tarde, Santa Catarina. Gente, do nada, né? Sextou, sextou com contos assustadores. Eu já tô preparada com roupa de ir e ouvir vocês. Então já vai começando a mandar a sua história, tá? Pode ser aquela situação que já aconteceu há vários anos e tu ainda lembra de todos os detalhes. Pode ser algo sobrenatural, pode ser um susto gigantesco também. Já aconteceu alguma coisa que te fez pensar assim, cara, isso não pode ser verdade, eu não tô acreditando nisso. Uma voz, um barulho, ou sei lá, viu alguma coisa que ninguém mais viu mesmo? Já sentiu aquele arrepio do nada, sem motivo, aquele perfume? Ou passou por uma situação tão assustadora que parece até um roteiro de filme de terror? Hoje é a gente que quer ouvir a sua história. Apesar dos outros não acreditarem, as minas estão aqui para ouvir tudo. Conta pra gente, qual foi a experiência mais assustadora, misteriosa ou inexplicável da sua vida? E para tudo isso chegar até nós, precisa de canais oficiais. E a Ingrid Calixto, maravilhosa, vai te passar agora. Boa tarde, amiga.
2: Oiê, boa tarde, Minas. Boa tarde, Santa Catarina. Então já manda sua participação pro WhatsApp aqui de Floripa no 489-9188-1009. Ou, se preferir, dá para mandar também no de Blumenau no 47992497153.
0: Manda pra todo lugar, a gente aceita de qualquer forma. Vem aqui, se quiser Instagram, também pode mandar. Se quiser YouTube, pode mandar também. Bora começar com música. Pedro Quali e Will, Papel de Parede. Bora, YouTube Atlântida SC.

0: Boas conversas,
1: bora.
0: Bons assuntos. 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
1: 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Estamos de volta com o programa das Minas hoje, tacando terror. Literalmente, porque a gente quer saber histórias de terror, histórias assim, cabeludas, que te arrepiam, te dão medo até hoje em dia. 489-9188-1009, mande a sua participação. O nosso WhatsApp já está bombando, já tá um babado fortíssimo, eu já estou com medo de prestar atenção nisso tudo, mas tudo bem, eu vou saber lidar com isso. Inclusive, eu vou começar colocando um áudio que eu nem ouvi, mas eu quero saber o que o Caio tá falando.
2: Fala, Minas, boa tarde. Quem fala é o Caio de Joinville. Então, uma história assustadora que aconteceu comigo foi logo depois que a minha avó faleceu. Eu morava com ela na casa dela, né? E eu tinha costume de ficar até de madrugada assistindo televisão na cozinha, né? E ela levantava lá perto de uma meia-noite, uma hora da manhã, e vinha com o chinelo, com a pantufa dela arrastando pela casa e abria a porta da cozinha e brigava comigo e mandava eu ir se deitar, né? E depois que ela morreu, por um bom tempo, assim, eu ficava lá, eu escutava o barulho do chinelo vindo arrastando pela casa e vinha. De quando chegava na porta, que era pra abrir a porta, pra ela me mandar e dormir,
1: a mão dela ultrapassada.
2: Não abria mais a porta, porque ela já tinha falecido, né? Mas eu não sei se era o meu consciente que ficava escutando isso. E às vezes eu até mesmo ia lá, pegava, abria a porta, olhava e falava, meu Deus do céu, né? E eu ficava daí ao mesmo tempo que eu ficava com medo, mas eu criava coragem porque era minha avó, ela não ia vir querer me assustar, fazer alguma coisa, né? Mas era tenso quando eu escutava isso.
1: Cara, assim, ó, eu vou deixar declarado para todas as pessoas ao meu redor que eu amo. Quando você morrer, não venha me visitar.
3: Exatamente.
1: Pode vir em sonho, pode, sabe? Em sonho tu pode vir. Tudo bem, vem como pessoa normal. Agora, tu me aparecer na minha frente num dia a dia, eu vou te acompanhar junto, porque eu vou ter um ataque do coração e eu vou pro mesmo plano espiritual que tu. Não faça. Não faça isso. Deus o livre, gente. Já pensou?
3: Mas sabia, Marina, que existe a teoria que quanto mais medo você tem e quanto mais medo você demonstra, você abre espaços para que as pessoas aí que são da galera da bagunça, elas ficam ali, tipo assim, meu, que legal que você se assustou. E daí elas ficam, aí elas pintam e bordam. É uma coisinha
1: não,
3: assim que a cultura, a crença popular fala.
1: Ai, para a gravação.
4: Eu não tenho medo, pode vir.
1: Eu não tenho medo. Gente, o pessoal se empolgou aqui nos áudios, tá? Vou tocar mais um.
5: Oi, Minas. Boa tarde, tudo bem?
1: Oi.
5: Aqui é Ricardo de Blumenau. Vou contar uma história da minha família. Eles viveram numa casa mal-assombrada no bairro da Velha, aqui em Blumenau. Na época eu não era nascido, mas eu tinha mais duas irmãs que já eram nascidas. E rolava umas coisas tipo assim, ó. Na casa, cada cômodo da casa tinha um dia específico que tinha cheiro muito forte de flores ou de velas. Aí tu cruzava pra outro cômodo e já não sentia mais nada. Aí tinha, parecia que tinha gente que jogava pedra em cima do telhado. Ia olhar, não tinha nada. Depois apareceu um homem, a minha irmã dizia que tinha as panelas, batiam, as portas batiam. Parecia que tinha alguém mesmo dentro de casa. E tava assustando meu pai, minha irmã, minha mãe. E a minha outra irmã que ainda era pequena. Enfim, eram coisas bem aterrorizantes. A minha irmã falou que via um cara de chapéu, sombra, que andava na casa, sabe? Era bem, bem tenso. Eles ficaram lá durante um bom tempo, chamaram até padre para poder fazer benzer a casa, mas não resolveu. Aí depois teve uma época que meu pai chamou um cara lá que fez um trabalho e resolveu. Aí deu certo. Disseram que tinha um cara que tinha se enforcado. Enfim, aí resolveu e mais tarde eles venderam a casa e graças a Deus isso nunca mais aconteceu.
1: Cara, mas assim, ó, eu vou tentar te deixar tranquilo que dizem que quando a gente sente perfumes bons é porque são almas boas. Então o cara, ele tava ali preso nesse plano terreno, porém ele era uma pessoa boa. Porque você tava sentindo cheiro de vela, de rosas, é um cheiro legal, entendeu? O problema é quando vem cheiro ruim.
4: Ai.
1: Inclusive, às vezes eu sinto na minha casa do nada. Eu morro.
3: Ai,
1: de medo. Juro. Eu rezo na hora, porque dizem que é meio babado,
3: compra,
1: né?
3: Compra aquele bom ar que fica espirrando a cada 35 minutos que vai resolver. Mas assim, aproveitando esse momento ali dos barulhos e tal, é um elemento que tá presente em muitas obras cinematográficas, né? Aí eu fui dar uma pesquisada e pelo viés espiritual, especialmente na doutrina espírita, por exemplo, os chamados ruídos, batidas, essas movimentações dos objetos, são considerados fenômenos de efeitos físicos. Então, segundo essa interpretação, os espíritos não batem objetos simplesmente para assustar as pessoas. Tem algumas explicações comuns. Estão preparadas?
1: Ai, fala.
3: Vamos lá, chamar atenção quando eles desejam ser percebidos ou transmitir alguma mensagem. Demonstrar presença também. Em alguns casos, esses espíritos podem produzir sons para indicar que eles estão ali. Tu não tá me vendo, mas eu tô aqui. Pedir ajuda também. Alguns espíritos sofredores ou até mesmo perturbados poderiam tentar estabelecer contato. E por último, então, a influência do ambiente mediúnico. Locais onde há pessoas com mediunidade de efeitos físicos seriam mais propensos a esses fenômenos.
1: Ai,
6: que legal.
1: Não gostei, amiga. Se tu pudesse se calar. Não, volta atrás e não me
3: verdade,
1: fala isso,
3: né?
1: Não. Não gostei. Ai, tem mais um áudio.
3: Bellet.
1: Olha, vocês vão me matar de medo.
6: Tá meio...
7: Boa tarde, Minas. Fabrício de Joinville. Eu tenho uma história, mas não é minha, do meu sogro, né? Ele trabalhou muitos anos como pedreiro, coveiro de cemitério, né? Ele falou que uma vez ele pegou um caixão para fazer uma exumação, onde a mulher que estava dentro do caixão, ela estava virada de bruços e com a mão no peito, assim, levando para o rosto, como se ela tivesse tentado se virar para abrir alguma coisa assim. Daí ele sempre que ele lembra lá do cemitério, que ele fala que sempre escutava alguma coisa, escutava um barulho, ele conta a história desse caixão que estava virado para baixo, assim, parecia que a mulher tinha se virado.
1: Para a gravação.
3: A ideia foi tua, Marina. Agora bate no peito e sustenta.
1: Me ferrei, amigos. Estevão Ferreira.
3: Se ferrou.
1: Mais um áudio.
3: Amigos e amigas.
1: Mais um áudio.
8: Oi, boa tarde. Então, a minha mãe já é falecida e quando ela faleceu eu fiquei muito triste, assim, queria ver ela de qualquer forma, assim. E à noite, no escuro, no meu quarto, eu pedia para Deus, eu quero ver ela, eu queria de qualquer forma, assim, ver ela. E aí eu pedindo para Deus e um bichinho, assim, um bonequinho desses de enfeite que eu tinha em cima de uma cômoda, ele simplesmente caiu.
1: Não.
8: Não tinha vento, não tinha ninguém no quarto comigo e ele caiu. Então eu fiquei com muito medo e depois disso eu nunca mais pedi para ver ela. Então isso é uma coisa que me marcou, porque é assustador.
1: É, vai nessa, bicha, vai nessa de que era ela. Mas nem a pau, não era. Eu acho que não era,
6: meu
1: tá?
6: Deus.
1: Eu acho que daí os outros bichos ruins, eles se aproveitam e falam, ela tá querendo uma manifestação.
6: Ela quer alguma coisa?
1: Pois eu vou mostrar. E ela vai ver, achar que é a mãe dela. E na verdade sou eu. Mais um áudio, gente. O pessoal tá muito empolgado.
9: E aí, Minas, tudo bem? Aqui é o Danilo, Nossa Senhora do Rosário, em São José. História da minha mãe. Antigamente, na casa onde ela morava, com os pais dela, quando ela era criança, a casa era dividida... A casa era de alvenaria, mas dividida, tinha uma divisória de madeira, que de um lado viviam elas, do outro lado era uma funerária. Então eles eram bem curiosos, eles escutavam o pessoal lá que ia comprar o caixão para a pessoa lá, para o defunto, e na hora de vender os caras diziam, esse daqui tem um travesseirinho para ele ficar mais bem acomodado, aqui, esse daqui é mais confortável. Era esses argumentos que eles usavam para... Não é nada muito sobrenatural, mas... Morava do lado de uma... Na mesma casa era uma funerária.
1: Eu achei sobrenatural é vocês toparem morar do lado de uma funerária. Mas assim, ó, no mínimo...
6: Cara, boa ideia.
1: Gente, no mínimo 1 quilômetro de distância. Não, pra mim não tem como. Não tem condição. Eu lembro que quando eu descobri que o meu namorado morava, tipo, relativamente perto de um cemitério que eu teria que passar por ali, todas as vezes eu falei, será que eu termino? Será que vale
3: a
1: pena?
3: Vale a pena? Não sei.
1: Não sei, cara. Você da audiência, tem uma história aí chocante de terror pra gente? Manda aí. 489-9188-1009. Vamos com música. Ed Sheeran, As Is Am. A gente já volta. É rapidinho.

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5: 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Estamos de volta com o Programa das Minas, contando historinhas de terror. Pra você, da nossa audiência, curtiu? Mande a sua também, 489-9188-1009. A nossa diva de Blumenau, Edna Ferretti, disse que tem uma historinha. Eu queria saber que historinha é essa, amiga.
6: Eu tenho uma historinha pesadinha, mas eu não vou contar essa, porque, sei lá, acho que eu não quero estragar o dia das pessoas. Mas eu tenho outra história, que é mais ou menos, tipo assim, é meio leve, mas ok. O ano era 2015, eu estava com 16 anos, e aí eu fazia um curso. Fiz ele por 4 anos e eu sempre pegava meu busão do centro pra minha casa, lá no sul. E aí, numa dessas, e aí eu fazia um curso igual, tipo, catequese, sabe? Só que do outra religião.
5: Tá.
6: Aí, gente, eu estava no ônibus e o ônibus parou no hospital. Tipo, tinha uma parada de ônibus na frente do hospital. E aquele hospital da minha cidade é um hospital muito antigo. E eu olhei pela janela do ônibus e olhei para a janela do hospital. Gente, eu vi uma mulher em preto e branco. Era tipo assim, ela estava em preto e branco. E ela, sabe, tipo assim, uma enfermeira, como se fosse, tipo assim, de 1960? Ela estava em preto e branco e ela não parava de dar risada e olhar de um lado para o outro. Eu cheguei em casa com as pernas. Eu não entendo até hoje o que aconteceu naquele dia. Porque não fazia sentido. Era uma coisa muito bizarra. Era parecia um holograma, assim, sabe? Esquisito demais.
5: Ai, amiga, tô quase chorando de medo.
6: Cheguei em casa mal, tá? Eu lembro até hoje, assim, a coisa esquisita que eu vi. Quero mais também. Brigadão, viu?
5: Ai,
6: beijão.
5: Amiga, eu veio uma lágrima no meu olho.
6: Eu também.
5: Que cagada de medo.
7: Eu tô aterrorizada.
6: É. Ai, que horrível.
7: Gente,
6: foi o ó.
7: Eu tô muito mal. Hoje eu vou dormir sozinha em casa. Meus pais não estão em casa. Eu tô muito mal.
6: Vai, Ingrid, desculpa.
5: Ela falando assim, oi, amiga, vem dormir
7: por
5: comigo.
7: Favor,
5: eu tô com medo. Tá todo mundo nessa, amiga. Olha isso. Ô, Edna, de novo?
6: De novo?
5: A gente
6: agora
5: já sabe.
6: Eu quero bem.
5: Vamos lá. Vamos saber o que tá
8: rolando. Minas, último aviso. Segunda-feira, todo mundo vai entender o que vem por aí. Por isso, preparem-se. Dia 24, vocês vão de bargô.
6: Acabou, então? Acabou isso?
5: Segunda-feira a gente vai descobrir agora um fim de semana inteiro de agonia, pensando o que é bargô. Tu já tem alguma ideia, amiga? Será que é um bar? Será que é bar, bargô?
6: Eu só sei.
5: Sei lá.
6: Eu só sei que é laranja.
5: É laranja.
6: Que é laranja.
5: E deve ser legal, porque tá ligando pra gente todo dia, deve ser uma coisa muito da legal, né?
6: Eles estão gostando de ligar pra gente, eu vou sentir falta.
5: Eu também. Bora pro intervalo?
6: Já queria apego.
5: É, a gente já volta e liga mais pra gente, bargô. Segunda-feira a gente já te espera.
9: O programa das minas em seguida volta.
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7: 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Não podemos mudar o que já passou, mas podemos aproveitar o nosso aprendizado com os nossos erros e acertos para viver melhor a vida presente e estar mais preparados para o que vem pela frente. Essa mensagem é praticamente uma lei na minha vida. Ela vale para tudo que somos. 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Nós temos a referência perfeita em nossos próprios atos. É só melhorar. Aloha!
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11: Yeah! 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Estamos de volta com o Programa das Minas hoje, contando histórias de terror pra nossa audiência. 489-9188-1009, mande sua participação. Temos aproximadamente 400 bilhões de áudios e vamos começar com eles. Bora.
12: Oi, aqui é a Joyce de Blumenau.
11: Oi.
12: Então, uma vez indo de Blumenau sentido litoral, tarde da noite, umas 10h30 da noite, chuva que Deus mandava, muita chuva. E o meu limpador de para-brisa, na altura de Gaspar, ele simplesmente, quando foi para lá, foi para cá, ele voou. Quando ele voou, eu fiquei completamente sem enxergar nada. Eu não conseguia ver o acostamento na

0: 70, não conseguia, não tinha nada próximo, não tinha um posto, não tinha nada. E eu só pensei, Deus do céu, me ajuda, não tinha como eu parar na BR, não tinha o que fazer. Eu consegui encostar no carro da frente e eu pensei, eu vou colar nesse carro, com as duas luzinhas vermelhas ali, eu vou colar nesse carro e vou até aonde eu conseguir parar ou alguma coisa assim. Esse carro foi, quando chegou ali perto do trevo de Gaspar, ele entrou no posto de gasolina já fechado. E eu segui ele até o posto de gasolina já fechado. Depois eu ia pensar o que eu ia fazer. Um Uber, não sei o que eu ia fazer. Desliguei meu carro, quando eu fui tirar o cinto e saí do carro para agradecer. Porque eu pensei, meu Deus, foi um anjo na minha vida, né? Fui agradecer, cadê o carro?
1: Para.
0: Não tava no posto de gasolina. Eu dei a volta no posto, eu olhei o posto já estava fechado. Eu olhei por tudo. Esse carro não parou no posto. Até hoje, eu digo, foi um anjo que Deus me mandou.
1: Cara,
0: Deus me mandou um anjo aquele dia, porque, nossa, fiquei muito nervosa, também. Muito nervosa.
1: Eu não duvido que seja o anjo da guarda dela.
2: Cara, não duvido também, tá?
1: Babado.
3: Ai, gente.
1: Olha aqui, tem um inscrito que eu vou ler com medo, mas vamos lá. Eu morava numa casa bem do interior, com paredes de madeira e tinha muitas frestas. Começa com casa de madeira, já acabou pra mim, né? Era uma casa de esquina e cheia de matagal. Eu toda noite via vultos na janela de meu quarto. Era uma pessoa muito branca e sem rosto. Eu ficava na cama paralisado e não conseguia gritar, porque essa coisa me sufocava. Depois de um tempo, comecei a acordar e eu ficava segurando a janela para aquilo não entrar. Aí depois de um tempo, eu comecei a acordar no mesmo momento que aquela coisa se aproximava. E eu tava suspenso no ar, olhando pra mim mesmo na cama. Eu me via sendo atacado e sufocado. E nada conseguia fazer. Depois de um tempo, fomos fazer uma obra de um muro. E bem na esquina, encontramos muitas moedas e materiais de coisas macabras. Tipo, deveria ser de uma esquina de despacho, não sei. Depois disso, que retiramos tudo aquilo, isso nunca mais aconteceu. Detalhe, que sempre as pessoas da minha casa tinham doenças inexplicáveis e ataques de pânico. Depois disso, sumiu. Do nada. É isso, gente. Um beijo pra vocês, que fique com Jesus Cristo.
3: Meu Deus.
1: Ai, mais um áudio.
4: Então, meninas, a minha história é o seguinte. Eu vou dar uma resumida pra não me alongar muito no áudio. Meu pai faleceu em 2008. E ele odiava, assim, ele era um cara que odiava muito gato. Não gostava mesmo. E então ele faleceu num sábado, a gente foi pro velório e tal, durou até no domingo ali, né, normal, naquela época. E quando a gente retornou pra casa, tinha 14 gatos mortos no terreno, dentro do cercado de casa, assim, 14.
1: Cara,
2: ai, que péssimo, gente, já estragou meu dia.
1: Pois é, que horrível. Ai, tá. Mais um áudio, então.
5: Oi, meninas. Eu trabalho, sou voluntária numa casa espírita para tratamento emocional, um monte de coisa que a gente faz lá, né? Então eu vou uma vez na semana. Então no final dos trabalhos da casa, e aí eu tava sentada esperando o final da oração, e esperando, né, a finalização, e aí eu olhei pro lado. Tinha uma senhora toda de branco, que a gente se veste de branco, né? Mas tinha uma senhora... Eu disse, meu Deus, o que ela tá fazendo ali?
1: Para.
5: Já encerrou tudo, não tem nada pra fazer ali, não tem nada pra arrumar. Daí depois eu me levantei e fui perguntar pras pessoas que estavam ali, próximo de mim, né? Se tinha uma pessoa lá, daí as pessoas falaram que não. Que não tinha ninguém ali. Aí depois eu fui perguntar pra uma outra, um outro dia, né? Que esse espírito, né, é parecido com uma que trabalha lá.
1: Para.
5: E aí ela disse, meu Deus, é muito parecida contigo. Ela, assim, é a minha mãe.
1: Ah, que legal. Uou. Muito obrigada por isso, viu, querida?
2: Oi.
1: Olha.
3: Ai, gente.
1: Ai, gente, vocês estão me fazendo mal. Por que que eu decidi esse tema?
2: Mãe, a mãe companheira dessas,
1: pois,
2: né?
1: Pois é.
2: Pra qualquer um, hein?
1: Que querida. Que mais legal. Um áudio, né?
6: Boa tarde, então, tá. Meninas. Pois é, uma história que eu tenho pra contar é que o meu avô, ele acreditava bastante nessas coisas, assim, né, de espiritualismo e tal. E daí, quando ele faleceu, antes de falecer, ele falou que ia acontecer alguma coisa, assim, que eu ia perceber que ia ter um sinal de alguma coisa, né? E daí eu tava no terminal, ali perto do terminal do centro, aqui, de Joinville, e veio uma mulher perto de mim e falou que queria ler minha mão e tal. Daí eu falei pra ela, não precisa. Daí ela falou, não, só um real. E eu, poxa, eu tava com pouco dinheiro, mas ainda até que tinha... É difícil a gente ter dinheiro, né? Mas faz um tempinho, e daí eu tava com uma moeda de um real no bolso. Aí falei pra ela, só tem um real aqui. Daí ela, não, essa é a moeda mesmo. Daí ela pegou a moeda, botou em cima da mão assim, e começou a falar uns negócios lá que aconteceu na minha vida e tal, e falou que na hora certa ia ter o sinal. De repente aquela moeda sumiu, sabe? Eu nem dei bola, né? Era moeda só de um real, né? Então ela falou, moço, eu falei, eu tô aqui só com o cartão. Ela falou, você falou que ali, como você não paga um salgado pra mim, pelo menos. Eu falei, vamos ali então, eu vou comer um salgado também. A gente foi ali na lanchonetezinha, daí eu pedi uma... Ela pediu um pastel, uma coisa, paguei pra ela lá e eu peguei uma coxinha. Quando eu mordi a coxinha, vocês não acreditam que tinha dentro.
1: Ah, o que será Frango. Que tinha? Que tinha o quê? Catupiry? Eu vou pensar que tinha catupiry, porque senão eu vou enlouquecer.
2: Ele não terminou o áudio?
1: Não, ele falou... É que assim, né, amigo, o que tinha dentro? Provavelmente...
2: A moeda ou o frango, hein?
1: Perguntas que não saberemos. Mais um áudio. Olha, a gente tá aqui só calada vence, né?
7: Oi, Minas. Douglas, aqui de Blumenau. Minas, uma história assustadora. A minha mãe sempre gostou muito de assistir filme de terror, né? Então a gente sempre gostou de assistir filme de terror com ela. E quando saiu o filme do Chamado, nossa, aquele filme, ele era bizarro, né? Meu Deus, a menina que saía por dentro da televisão, nossa, aquele terror psicológico. Certo dia, a minha mãe botou o filme pra assistir com nós todos e ela foi pra cozinha. Quando ela voltou agachada e com o cabelo dela todo pra frente. E minha
1: Não.
7: mãe tinha o cabelo vermelho. Então... Ah. Foi um cagaço, uma gritaceira, minha irmã se mijou. Nossa, assim, foi uma cena de terror mesmo, porque a gente começou a chorar. Meu, a minha irmã, ela não parava de gritar. Nossa, foi assim, bizarro. E eu nunca vou esquecer, porque ao mesmo tempo que foi assustador, foi muito engraçado. Porque tu imagina, a minha irmã era uma criança ainda, e ela começou a berrar e assim, se mijou todinha. Gente,
1: tadinha.
7: Que pecado, né? Minha mãe, olha, adora filme de terror até hoje. Eu tenho medo, né? Mesmo com 30 anos, me... cago todinho pra assistir qualquer filme de terror. Um beijão, Minas. Bom final de semana pra vocês.
1: Pra Gente. Ti também, querida. Tua mãe é uma diva. Uma diva. Tadinha,
8: Gente,
1: guria se mijou.
8: Isso ia acabar com a minha vida.
1: Cara, se isso acontecesse com a minha irmã, mas eu ia contar isso em todos os lugares pra queimar ela.
8: Ai, que horror!
1: Gente, mas ela ia estar na minha mão, que eu ia querer contar isso pros veteranos dela da faculdade.
2: Ai, nossa, do lá que quando ela se tornar mãe, ela amadurece.
1: Olha, mais um áudio. Mais um dos bilhares.
9: Ô, Minas, tô ouvindo aqui o programa, tô aqui em Porto Belo, recém agora cheguei no carro. Não sei se vocês vão mandar meu áudio aí.
2: Obrigada,
9: mas aconteceu quando eu tinha uns 9 anos de idade. Casa que eu morava com os meus pais, inclusive na casa onde eles se divorciaram, né? Quando mudamos pra aquela casa, tudo começou a ficar ruim, meus pais se divorciaram, as coisas mudaram muito. Tinha um corredor ali que ia pro meu quarto, eu sempre sonhava no meu quarto que tinha gente puxando os meus pés. Naquele mesmo corredor, a minha mãe alega ter visto um homem de branco, sem o rosto também, da mesma forma que o relato da última ouvinte.
1: Uhum.
9: E no dia do aniversário da minha mãe, nós tínhamos duas espadas da Guerra Farroupilha, do Rio Grande do Sul, que é herança de família que ficou. E aquelas espadas caíram nos pés da minha mãe e ela derrubou o bolo de aniversário dela, dia 20
1: gente.
9: De outubro.
1: Cara!
2: Ai! Gente, assim, ó, tudo tem limite, né, galerinha?
1: Tudo tem limite.
2: Por favor, tudo tem limite, vamos organizar aí. Pô, nossa.
1: Não, inaceitável. Calma. Mais um. Dessa vez de Criciúma.
10: Oi, boa tarde, Minas. Emerson, motorista de aplicativo gaúcho que mora em Criciúma. Logo quando eu vim para Criciúma em 2022, eu trabalhava até tarde da noite, virava noite, e peguei uma viagem no bairro Santa Luzia, que não conhecia muito a cidade ainda. Fui, quando cheguei lá, o GPS me botou bem na frente do cemitério da Santa Luzia. Eu olhei a viagem, marcava a localização do passageiro, o bonequinho se virando, mexia para um lado e para o outro, bem na porta do portão do cemitério. Aí eu botei, cheguei, o nome do passageiro, Lili. Eu botei, cheguei. Daí a pessoa apareceu que estava digitando e colocou
11: Tô indo com vários voos. Ah, eu me assustei. Esse fantasma de celular, cancelei a viagem e fui embora. Bateu o medo.
2: Do cancelamento.
11: Então tá, fantasma. Boa tarde, Minas.
1: A coitada da Lili, tipo, puta, mais um Uber que cancela. Eu só tava atrasada, tava ali resolvendo uma papelada. Odiei. Mais um.
12: Salve, Minas. Ricardo aqui de São José. Contar a história rapidinho. Um amigo meu uma vez comprou uma caravan, um Opala caravan, e ele por muito
2: isso
12: tempo
2: é
12: ele via um senhor de idade sentado no banco de trás quando ele dirigia à noite e cochichava sempre no ouvido dele.
1: Cara,
12: eu estou aqui. Até um dia que ele desmontou o carro para descobrir que o carro dele já foi uma funerária. Bom, anos depois, esse meu amigo veio a falecer. A filha meu dele Deus. Ficou com um carro. E dizem que a filha dele, nos últimos anos, aí estava andando. E ela recebeu um áudio dentro do carro, falando com a voz do pai dela. Eu estou aqui.
1: Tu queria matar a gente? Porque... Agora tu acabou de desfalecer três mulheres.
2: É, ele conseguiu.
1: Ele conseguiu acabar com o meu dia.
2: Ou, das duas, uma. Ou o povo é muito criativo.
1: É.
2: Ou, assim, tem coisas que a gente simplesmente nunca acessou e nem quer acessar aqui nesse programa.
1: Cara, eu falei pra galera, eu acredito em qualquer coisa. Daí eu acho que eles estão se aproveitando pra contar esse tipo de coisa pra gente.
2: Tô muito mal.
1: Olha, infelizmente, não vou conseguir tocar todos os áudios que a gente recebeu. Realmente, tá nos dias que a gente mais recebeu áudio. E áudios maravilhosos pra deixar todo mundo cagado de medo. Mas agora tá na hora de julgar. Vamos ficar um pouquinho menos nervoso, talvez, não sei.
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2: Vamos nessa para a história de hoje. Oi, Minas. Vamos lá. Eu moro sozinha há pouco mais de um ano e eu sempre adorei muito isso. Nunca tive medo de ficar em casa e tudo mais. Principalmente porque tenho uma gata super companheira que vive atrás de mim. Só que, nas últimas semanas, uma coisa estranha começou a acontecer. Toda noite, por volta ali das 2 da manhã, a minha gata corre do quarto pro corredor e fica olhando fixamente para um canto da sala. E não é por alguns segundos, não. Ela fica encarando o nada por vários minutos, com os olhozinhos dela fofinhos, super arregalados e assustados. No começo, eu achei super engraçado, assim. Aí tirei foto, mandei pra galera, fiz vídeo, até brinquei dizendo que ela tava vendo fantasma. Mas agora, confesso que eu estou começando a ficar um pouco assustadinha. O problema é que desde que isso começou, eu também passei a ouvir alguns estalos, assim, na sala durante a madrugada. Nada de muito absurdo. É aquele tipo de barulho que pode ser do apartamento, dos móveis ou de qualquer outra coisa. Mas como a gata sempre olha pro mesmo lugar, a minha imaginação vai muito longe. Às vezes, amigas dizem que eu assisti muito filme de terror, eu tô criando coisas na cabeça. Eu também acho que deve ter uma explicação totalmente normal. Mas mesmo assim, já que vocês estão falando disso hoje, eu decidi vir pedir um conselho. Toda vez que eu acordo de madrugada, a primeira coisa que eu faço é olhar para aquele canto da sala. Eu tô sendo completamente paranoica, ou vocês também ficariam assim com uma pulga atrás da orelha? O que vocês fariam realmente nessa situação? Ingrid Calisto.
8: Ah, eu acho que o negócio é abandonar a casa ainda. Ou você abandona a gata, você dá pra sua amiga, pra ela pegar pra criar, ou você abandona a sua casa. Mentira, né, gente? Não tem como fazer isso. Mas eu ia ficar assustadíssima. Eu ia dormir ouvindo uma oração. Eu acho que, né, fazer uma oração antes de dormir. Exatamente, um padre exorcista, que a gente já descobriu que tem aqui em São José. Às
2: paga
8: vezes
2: uma diária
8: ele.
2: Pro padre.
8: É, pra ele ficar lá. Não sei, eu não ia tancar, não.
2: Difícil, sem soluções, então. É ou vai, ou aguenta.
8: É,
2: ou atura
8: fazer
2: tudo,
8: o quê,
2: né? Bom, Marina Soares, vamos lá. Você que ama os animaizinhos, né? Você já passou por alguma coisa assim? Dos bichinhos olharem pro nada?
1: Já, bastante. Meus cachorros, às vezes, fazem isso. E com gato é pior, né? Porque dizem que gato, ele é mais espiritualizado. Ele vê, realmente, ele é médium ali. Se é possível um gato ser médium. Então, com certeza, ele tá vendo alguma coisa que você não gostaria que estivesse ali. O que que eu faria? Tomar um banho de ervas, alguma, eu não sei qual é a erva, mas pra limpar. Jogar umas coisas na, não sei, agrião, sal grosso, botar sal grosso atrás da porta. Enfim, tem várias dessas técnicas pra tu limpar a tua casa. e ver se dá certo. Se não der certo, aí sim, eu mudaria de casa, Edna. Não tem opção.
2: Ai, eu gostei, gostei. Pra nossa amiga, assim, ó, faz isso aí mesmo. Junta tudo, faz uma grande movimentação na sua casa. Faz uma oração, faz um negócio ali de sal grosso. Faz tudo. Mas um conselho que eu vou te dar é assim, ó. Deixa a tua gata, se ela tá lá, ela tá trabalhando. Se ela tá olhando, ela tá trabalhando. Ela tá por você, ela não tá contra você,
1: é
2: tá bom?
1: É
2: fica na paz, não fica assustada.
1: É, isso é real. A gata assusta, é que assusta o que ela tá vendo, né? Não a gata tá ali. A gatinha, ela protege.
2: A gata, se tu der um incenso pra ela, ela vai assim, ó. Meu Deus, vamos lá, acabar com tudo. Pega a patinha assim, ó, passa. Pega a tua mão e pega a gata e passa pela casa.
1: Ai,
2: vai fazendo um grande...
1: O que dizem é que o cachorro, ele basicamente limpa a tua energia negativa da pessoa. Uhum. E o gato limpa da casa.
3: Ai.
1: Então ele tá trabalhando ali pra limpar a energia negativa
3: Mandaram
1: da casa.
3: Mandaram agora aqui, ó.
2: E adota
3: não
2: um cachorro também.
3: Mudar de casa. O espírito vai junto.
1: Ah, vai dormir. Pra que fazer isso comigo, ouvinte? Olha, vocês estão de sacanagem com a nossa cara.
3: Muito obrigada, Cleiton. Muito obrigada.
1: Ah, e com essa a gente fecha o nosso programa das minas cagadas de medo. Na verdade, antes eu quero... vale o play, bora.
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1: E hoje, todas nós, todas as mulheres desse programa das Minas, tem uma indicação pra você. Que é o Minas é Mais, disponível no YouTube Atlântida SC. Ontem, às 3 da tarde, saiu o primeiro episódio com Bela Nalu. Aquela mesmo de Nalu pelo Mundo, que tu viu o reality show, ela pequenininha. Agora ela tem 19 anos, é surfista, essa ex-estrela mirim, tá muito querida e ela tem história pra mais de metro. Então ela foi a primeira convidada do Minas é Mais, desse podcast que é mais ousado, mais íntimo, mais divertido, mais intenso, mais Minas. Então a gente vai ter aí até o fim de agosto 6 episódios, vai lá, se inscreve, já tem um corte também no Instagram, no YouTube. Confere que tá muito legal, né, Edna? Tá babado,
2: sem
1: amiga.
2: Sem dúvidas. Tá muito da hora. É um modelo diferente do que vocês ouvem aqui no rádio. É um podcast, mas ele é perfeito pra te acompanhar em tudo. Vai fazer uma caminhada na esteira, vai correr na rua, vai ficar trabalhando? Vai no YouTube Atlântida SC e pesquisa Minas a Mais. Primeiro episódio saiu agora, depois tem outras convidadas babilônicas também. A gente já tem a data do nosso segundo lançamento?
1: Amanhã!
2: Amanhã! Então corre agora pra não esquecer. Ativa as notificações e deixa seu comentário lá, a gente tá adorando. Essa é recém a primeira temporada, vem mais coisas lindas por aí.
1: Que delícia, obrigada, Edna.
2: Obrigada, Minas. Agora bora de Vibe Atlântida aqui pra todo o Vale do Itajaí e lá no Instagram em @EdnaFerretti. Fui, sem medo, hein?
1: Tchau, Ingrid.
3: Tchau, gente. Beijo. Tô lá no @IngridXCalista.
1: Eu sou @Marina.Soares e pra encerrar, vamos numa vibezinha? Dracula. Ai, uma vibezinha, assim, terror. Tchau, gente. Bom fim de semana. Até semana que vem.

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3: 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Vamos nessa, estamos chegando com o nosso Vibe Atlântida. Uma ótima tarde para você, um bom início de final de semana. Você que tá ligado aqui na Atlântida, essa é a rádio das nossas vidas. Salve, salve! Sexta-feira, dia 21 de agosto, 13h05. E a partir de agora a gente começa a nossa viagem sonora na programação aqui da Atlântida por várias frequências. Galera que nos ouve em Joinville, Criciúma, Chapecó, Floripa, a partir de agora, todos convidados e convocados a fazer parte aí da nossa programação. Então sinta-se à vontade, até às 5 horas vou estar por aqui colocando músicas pra galera, as novidades, os clássicos, fazendo aquele mesh, né? Aquela sonzeira bacana pra gente harmonizar nesse final de semana aí que se inicia. Depois do programa das Minas, então é a nossa vez. E a partir de agora também quero liberar o nosso WhatsApp pra gente fazer aquela interação tradicional aqui das tardes. Manda aí o seu recado, 489-9188-1009. 489-9188-1009. Vai ali, manda o teu recado, me fala aí qual é que é a tua música, qual é o seu artista preferido para rolar aqui na programação. Vou tentando encaixar aqui os pedidos da galera e, claro, vou liberar presente também para quem tiver afim de conferir os shows que vão estar rolando nesse final de semana. Hoje tem Felipe Ret na Arena Opus, tem o último ingresso aqui para liberar para nossa audiência. Então você que está nos ouvindo em Joinville pela 104.3 vai estar por aqui, vai estar na capital, tá valendo o ingressinho aí. A Criciúma 97.3, quero aproveitar aqui e mandar um abração para Pit Búrigo, né? Beijo, Pit. Obrigado pela companhia de sempre, nossa grande líder da comunicação lá em Joinville, lá em Criciúma, perdão. E ainda Chapecó, quem nos ouve pela 99.3 e você que tá aí pelo site, pelo atlantidsc.com.br ou pelo aplicativo. Temperatura nesse momento aqui em Floripa marcando 19 graus, sol entre nuvens, né? O tempo tá legal, tá bacana, tá uma sexta-feira bonita. De manhã tava um pouquinho mais aberto o céu, agora tem algumas nuvens, mas o tempo tá bom, 19 graus. É a temperatura em Floripa, Chapecó marcando 16 graus, tá um pouquinho mais frio. Lá no oeste, né, o friozinho tá chegando. Criciúma, 21 graus e Joinville marcando 24 graus nesse exato momento. Então participa comigo aí, manda aí como é que tá o tempo na sua cidade, já aproveita para se habilitar com as promoções. E pra gente começar o vibe de hoje, vamos com Terry Swings.

Esse é o Som da Atlântida, essa é a melhor vibe da FM, 13, 21 graus e a temperatura nesse momento em Floripa. Criciúma também, 21 graus, segue participando, 48991881009.

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Esse é o Sono Atlântida, essa é a melhor vibe da FM, Marcelo D2. Qual é? Qual é, neguinho? Qual é? Fechando a nossa primeira sequência de sons na programação do nosso Vibe Atlântida. Sextou, final de semana tá aí. Tarde legal de sexta-feira, independente do tempo, do frio. Vamos que vamos, né? 19 graus é a temperatura em Floripa. 16 graus em Chapecó, 21 graus em Criciúma, 24 graus em Joinville. E assim a gente vai fazendo o nosso Vibe Atlântida até às 5 horas da tarde comigo, arroba TT Trevisão. Tô te esperando ali pelo 489-9188-1009 pra gente juntos, é claro, montar aqui a nossa programação. Já coloquei alguns pedidos da galera, a turma vai chegando aqui, né? Vai vindo, vão participando aqui, ó. Deixa eu mandar um abraço pra galera que tá pelo WhatsApp aqui, o Jonathan, querendo concorrer aos ingressos do DNA Art Car, tinha me esquecido. 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O DNA que começa aí a sua tour, né, pelo Brasil esse ano, lá por Belo Horizonte, em setembro, depois dezembro tem São Paulo no dia 5 e em Camboriú no dia 30 de dezembro, com promoção aqui da rádio, e até lá a gente vai liberando alguns ingressos pra galera. 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Uma grande festa aí que a gente vai estar presente também com a marca da Atlântida, e daqui um pouquinho a gente, no finalzinho do programa, aqui libera esse presente pra galera. Quem mais aqui, ó? Vamos pegar aqui, Nando Brits, pô, satisfação. Muito obrigado pelo carinho e pela audiência. Fala, TT, quero ganhar um ingresso para o show do Felipe Rett na Arena Opus. E para entrar no clima, quero ouvir Felipe Rett. A Beatriz Caroline Leopoldina está nos ouvindo em Forquilhinhas, São José. Valeu, valeu, Caroline. Ó, falando em Felipe Rett, para a galera que nesse momento nos ouve aí em Criciúma pela 97.3, tô sabendo que por lá também tem Felipe Rett amanhã, né? Amanhã na Mailing Lagoa. Então vai ser uma grande festa, tá chegando um grande dia pra galera aí de Criciúma e região. Balneário Gaivota, é uma pista aí com vários DJs, uma noite forte de respeito aí pra galera que quiser garantir o seu ingresso. Arroba guichê. Ó, falando em Felipe Rett, pra galera que nesse momento nos ouve aí em Criciúma pela 97.3, tô sabendo que por lá também tem Felipe Rett amanhã, né? Amanhã na Mailing Lagoa. Então vai ser uma grande festa, tá chegando um grande dia pra galera aí de Criciúma e região. Balneário Gaivota, é uma pista aí com vários DJs, uma noite forte de respeito.

0: aí vários DJs aí pra fazer a festa do início ao fim. Bom, era isso, vamos pro primeiro show do intervalo. Na sequência eu tô de volta colocando mais músicas pra galera e você é o nosso convidado. Vibe Atlântida tá no ar, tô te esperando.
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3: Vamos nessa, tamo de volta, segue no som do Vibe Atlântida. 24 graus em Joinville, 19 graus em Floripa, uma ótima tarde.

na sua tarde aí de sexta-feira, pra você que tá no seu trabalho, pra você que tá no trânsito, vai na boa, com calma, né? Tenha tranquilidade aí no trânsito. Deixa eu mandar um abraço aqui pro Ricardo. Falou o seguinte: TT, fazia tempo que eu não te ouvi aqui no Vibe, é verdade. A correria tá grande internamente, mas sempre estamos aqui, de olho, né? Sempre participando com a galera. Agora tem o nosso poeta, o Armandinho, com a Ilha.

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0: Música boa na programação aqui da Atlântida. Essa é a Rádio das Nossas Vidas com o Martin Garrix, na parceria do YouTube. Ficou demais, sonzeira bacana. E assim vai fechando a nossa primeira hora completa na programação aqui do Vibe. Vibe Atlântida, feito por várias mãos. Galera participando pelo 489-9188-1009. Alguns mandando mensagem ali pelo arroba TT Trevisol. O importante é que a gente tá junto, na parceria, fazendo e acontecendo na programação aqui da Rádio das Nossas Vidas. Temperatura nesse momento em Floripa marcando 19 graus. Olho pra fora aqui, olha aqui o sol, né? O solzinho brilhando entre nuvens. Tempo tá legal, mas o friozinho ele deve estar chegando, conforme o Douglas Marques, que é o nosso especialista aqui no tempo, a gente vai ter sábado e domingo aí com as temperaturas bem mais abaixo, né? Daqui um pouquinho eu dou uma olhada na previsão e já trago também um panorama mais completo aí pra galera desse final de semana, mas é bom ir se preparando porque parece que o frio tá chegando, em alguns locais já tá chegando, né? Em Chapecó, por exemplo, 16 graus, Criciúma 21 graus, Joinville 24 graus e aqui em Floripa 19 graus é a temperatura. É uma variação aí de temperaturas, né? Mas amanhã parece que ela cai bastante. Então um grande abraço a você que está nos ouvindo pela 104.3, pela 97.3, pela 99.3, pela 100.9 e pelo atlantidasc.com.br ou pelo aplicativo. Uma galera aqui também participando através do nosso WhatsApp. Deixa eu pegar algumas mensagens aqui. Ver quem mandou aqui, pô, mandou muitas mensagens aqui, ó, TT, toca Felipe Rett e realiza meu sonho, quero muito ir no show na Arena Opus, por favor, sou muito fã. Heloísa Dorvalina, Fazenda Santo Antônio, São José, valeu, obrigado pelo carinho, pela audiência, vamos tentar realizar o sonho dela, né? Quem mais aqui, ó, fala TT, tô acostumado a ouvir o Ricardinho também, foi mal, meu querido, capaz que é isso, tamo junto. É, tamo junto, sempre que eu não posso aí o Ricardinho tá à disposição e apresenta brilhantemente o nosso Vibe Atlântida durante as tardes aqui, né? O Vibe é nosso, é meu, do Ricardinho, é da galera da Atlântida aqui, quem tiver à disposição vai fazer com certeza. É, bom, deixa eu reforçar então, daqui a pouquinho eu vou liberar ingresso do Felipe Rett, também tem o ingresso do DNA Art Car. Vai ali no WhatsApp 489-9188-1009, me fala qual presente você quer, se quer o DNA, se quer o Felipe Rett, que no finalzinho do programa eu vou liberar os presentes pra galera. E já tô aqui também preparando, junto com a turma toda da Atlântida, a produção, né, uma equipe gigante aqui produzindo o final de semana. O final de semana vai estar muito legal aqui na programação. Pra você que gosta dos nossos programas especiais da Atlântida, vou dar um spoiler aqui, tá? É, pra quem gosta de música eletrônica, sábado, 10 da noite, Miss Monique, ucraniana, um dos grandes nomes da cena eletrônica mundial, em parceria com a Green Valley, né, um dos principais clubes de música eletrônica do mundo. Então tem Miss Monique, sabadão, 10 da noite. Pra quem gosta de rock, domingão, 10 horas da manhã, aquele show na íntegra, completo, tem Foo Fighters domingo, né? Showzinho bacana pra você colocar ali e curtir do início ao fim, fazendo seu esporte, dando aquela caminhada, enfim, em casa, preparando um churras, né? Enfim, seja fazendo o que você quiser. E ainda quero fazer um convite pra você, porque sábado às 11 horas da manhã tem mais uma edição do nosso ATL Esportes, que é praticamente um programa itinerante, né? Sempre está nos principais eventos que rolam aqui em Santa Catarina e também sempre recebendo grandes convidados. E nesta edição, nesse final de semana, agora sábado, a gente vai estar recebendo a Débora Simas, ela que é ultramaratonista aqui de Santa Catarina, é natural do Rio do Sul. E ela percorreu, ela é recordista mundial, ela percorreu 866 quilômetros e 21 metros, tá? Em 7 dias, aqui em Floripa, no Beira Mar Shopping. Então ela vai estar falando dessa experiência aí que foi essa prova e esse recorde que ela bateu. Então, para quem gosta de bons programas, né, além do nosso Dreadlocks, todo domingo, 7 horas da noite, com a apresentação do Porã, aí sim o universo do reggae com as clássicas, só pedrada, uma melhor que a outra. Então fica aí o convite para você não desgrudar aqui da rádio da sua vida, porque com certeza a melhor trilha sonora você encontra aqui na Atlântida. Vamos pro show do intervalo? Na sequência, Dreadlocks, dropzinho, movi dois regs para dar aquela tranquilizada na programação. Fica aí que é rapidinho.
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0: Atlântida. Esse é o Dreadlocks. Vamos nessa com as boas vibrações do reggae na programação aqui da Atlântida. Pra gente começar bem, não podia faltar, né? Nosso Bobzinho aqui do Vibe. Pra começar tem Easy Love.

0: E esse é o Som da Atlântida, essa é a melhor vibe da FM, sonzeira do Rapa com o Soulja. Só pra dar o gostinho, domingo, 7 horas da noite, tem a nossa edição completa do Dreadlocks. Brasil fazendo a seleção musical, uma melhor que a outra, clássicas, novidades, enfim, fica aí o convite pra você, tá bom? Deixa eu mandar um abraço pro Diegão, tá lá em Xanxerê nos ouvindo, dizendo que tá frio, mas o som esquenta. E também um grande abraço, Daniel Zucchi, tá na parceria, na escuta do Dread, tamo junto, irmão!
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0: Esse é o Som da Atlântida, essa é a melhor vibe da FM, sonzeira, Linkin Park com What I've Done. Fechando mais uma sequência de som, Emily Armstrong derretendo nos vocais. Ela que assumiu os vocais da banda lá em 2024, fazendo um belo trabalho. E claro que essa versão ao vivo gravada em São Paulo toca em primeira mão aqui na programação da Atlântida, porque essa é a rádio das nossas vidas. E a galera participando aqui pelo 48991881009. Tamo junto até as 5 horas, colocando o que é de melhor aqui na programação. Tô te esperando. Chega junto, vou repetir aqui, ó. 48991881009 para você participar e fazer parte da nossa programação. Uma galera nos ouvindo pela 104.3. Você que tá aí em Joinville, né? Galera de Joinville região nos ouvindo. Galera de Criciúma pela 97.3, Chapecó pela 99.3 e você que tá aí em Floripa e também na Grande Florianópolis pela 100.9, tamo juntasso. E ainda o aplicativo, né, o site, o atlantidasc.com.br, é muita gente fazendo parte aqui da nossa programação. Eu falei ali de Joinville, quero aproveitar aqui e mandar um abração ao Gerson Júnior, né? E hoje é dia de festa lá em Joinville. O Gersinho não me convida. Para essas festas ele não me convida, né? Mas eu tô sabendo que hoje tem festa, tem cafezão, né? Comemorando 8 anos. Festinha de 8 anos do cafezão no Porão da Liga. Então, pra galera aí de Joinville, tá pensando qual é que é a boa desse final de semana, já sabe, Porão da Liga lá, com uma festa do cafezão, 8 anos. E o Gersinho vai estar por lá fazendo um som pra galera. Enfim, fazendo aquela discotecagem tradicional que a rapaziada aí de Joinville já conhece, né? Vai ter também banda e ainda tem uma promoção bacana, ó. Na bilheteria do Porão, as primeiras 150 pessoas que chegarem vão ganhar um copo exclusivo da festa de 8 anos do Cafezão. Então, um abraço ao Gersinho, um abraço a toda a equipe da Atlântida Joinville, hoje celebrando 8 anos do Cafezão. Momentos especiais, né? 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Vamos pro show do intervalo e na sequência eu tô de volta com o nosso bloco final.
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Esse é o Sona Atlântida, essa é a melhor vibe da FM, Green Day com When I Come Around, fechando mais uma sequência de sons. E assim se vai a minha participação, se foi, né? Acabou o tempo aqui do Vibe Atlântida, na programação aqui da Atlântida, na Rádio das Nossas Vidas. Muito obrigado a você que nos ouviu e participou aí de Joinville, galera, pela 104.3, Criciúma, 97.3, Chapecó, 99.3, Floripa e grande Florianópolis, e grande elenco, né, pela 100.9, também pelo atlantidasc.com.br ou pelo aplicativo. É isso, minha participação na semana aqui no Vibe fica por aqui. Eu volto amanhã, 11 horas da manhã, com a TL Sports, com a Débora Simas, a nossa recordista mundial, né, que correu aí mais de 866 quilômetros, tá imperdível amanhã o ATL Sports, bem legal, fica aí o convite para você conferir. Antes de fechar aqui, quero mandar um grande abraço pra galera aí que participou e concorreu pelo 48991881009. Infelizmente não tenho presentes para todos aqui, mas vou contemplar a galera que tá levando os últimos ingressos da semana. Quem tá levando o DNA Art Car, toda sexta-feira tem aquele presentão do DNA Art Car. Quem tá ganhando hoje é o William Alves de Oliveira Moraes, né? Participou pelo WhatsApp aqui, acho que tá nos ouvindo lá pela Atlântida de Joinville. Então muito obrigado pelo carinho aí, William. Boa sorte aí no evento, né? Ganhou lá em dezembro ainda, tem tempo ainda, mas já garantiu a sua entrada no DNA Art Car. E quem tá levando o último ingresso aqui do Felipe Rett é o Frederico Kolbach, final do telefone 65. Valeu, Frederico. William e Frederico se deram bem aí, vão começar o final de semana na boa por conta da Atlântida. Eu, arroba TTTrevisual, fico por aqui, desejo a você um ótimo final de semana. Vou colocar aqui a minha música final, porque daqui um pouquinho tem Desprogramados com o Mr. P e com o Porã para toda a rede Atlântida Santa Catarina. Valeu, galera, bom final de semana.

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4: Atlântida. Tá na Atlântida e todo mundo tá ouvindo. É a melhor vibe do FM na rádio das nossas vidas. E estamos chegando com Desprogramados para toda a Rede Atlântida Santa Catarina e para o mundo no nosso canal Desprogramados no YouTube. Vem com a gente. 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O nosso WhatsApp para sua participação é o 489-9188-1009. E também você pode participar ali pelo chat da nossa live no YouTube. Ele está aqui, prontinho para uma sexta-feira. Com roupa de sexta-feira, com cabelo de sexta-feira e com intenções de sexta-feira, porque eu tava contigo nessa tarde e percebi como tu anda pelas ruas da cidade. Boa tarde, Mr. Pijama.
5: Que bonito esse. Como tu anda pelas ruas da cidade. É legal isso, né?
4: É, bacana, claro.
5: Andar pelas ruas da cidade. É bom, isso é bom.
4: Estivemos juntos mais uma vez no shopping.
5: Dá um respiro. Aliás, o nosso muito obrigado pelo atendimento.
4: Ah, vamos mandar um abraço pra Marina e pro Matheus.
5: Isto.
4: E pro Jorge, lá da Óticas Carol, nossos parceiros aqui.
5: Exatamente.
4: Da rádio. Parceiros pra vários programas, várias iniciativas.
5: E pra vários óculos.
4: Porque estávamos lá, o casal, sim, fazendo...
5: Olha, como
4: os
5: é
4: seus
5: difícil
4: óculos.
5: Comprar as coisas contigo às vezes. Hoje foi um dia desses.
4: Não, mas eu tive muita paciência contigo.
5: Não, na
4: porque
5: realidade...
4: tu demorou pra escolher. Eu tenho poucas opções.
5: Não,
4: porque eu tenho um rosto muito grande.
5: Não,
4: uma cabeça grande. E aí não é todo óculos que fica legal em mim. Então quando um fica legal, eu pego aquele e deu.
5: Não, mas eu já te disse que a questão não é a tua cabeça grande, não é que um óculos... esse ou aquele, esse fica mais ou menos... Não é essa a questão, porque 99% da população no mundo passa por essa dificuldade, porque adaptação e combinar, né, o óculos, o design do óculos com o formato do rosto e tal. Agora, por quê? Porque não somos galãs, né, Porã?
4: Não.
5: O galã, galã... Vai lá, bota qualquer óculos. Agora,
4: qualquer
5: no nosso caso,
4: fica
5: não.
4: Bom.
5: Então é normal. Eu tentei te acalmar dizendo isso aí assim, Porã.
4: É verdade.
5: Depois que tu entende o formato do óculos que mais se adequa ao teu formato de rosto,
4: sim,
5: aí fica mais tranquilo.
4: Foi muito
5: agora,
4: bem.
5: O problema não foi esse. Tu não saía do celular.
4: É que eu tava resolvendo um outro assunto.
5: E daí fica ruim.
4: É.
5: Porque tem que saber...
4: Mas eu falei pro pessoal da Óticas Carol
5: mesmo
4: que eu tava
5: assim,
4: resolvendo um outro assunto.
5: Foi desagradável, né? Comigo,
4: eu sei que foi
5: pelo
4: desagradável,
5: menos.
4: Mas é contigo eu sou desagradável o tempo inteiro.
5: Aliás, que gerou, inclusive, descontentamento.
4: Reclamações. Da audiência.
5: Solange mandou uma mensagem pra mim,
4: dizendo
5: que estava desgostosa com o programa de ontem e que, então, ela ficou decepcionada. Então, hoje nós estamos compensando... Vamos fazer um belo programa para a Solange e já mandamos um beijo para ela.
4: Um beijo para a Solange. Solange nem todo dia a dia. O que a gente vai fazer?
5: Eu acho muito bonito o que tu falou agora, porque nem sempre a gente consegue.
4: Nem sempre a gente consegue estar no nosso máximo.
5: Não.
4: E às vezes achamos que estamos no nosso máximo e vocês não estão gostando.
5: Exatamente, porque às vezes o nosso máximo pode ser o mínimo para quem nos ouve.
4: Exatamente.
5: E quem nos ouve não quer o mínimo, quer
4: não,
5: o máximo.
4: Não, quer o máximo. Quer o máximo.
5: Aliás, o máximo é nosso ouvinte também. Vamos mandar
4: grande
5: um abraço.
4: Grande abraço para o máximo.
5: Exato, que é uma pessoa extraordinária.
4: Ele é o máximo, né?
5: Exato.
4: Ele é o máximo.
5: Exato. Eu recomendo, você que vai ter um filho, que está aí prestes a dar à luz, batize como Máximo.
4: Máximo, que é nome de imperador romano.
5: Isso, né? Então pode batizar de Máximo, pode batizar de Ótimo, pode batizar... que outro nome?
4: Não sei. Não sei. Invictus.
5: Invictus. Vitória, temos muitas.
4: Invictus Bernardes vai ser meu próximo filho, se eu o tiver.
5: Exatamente.
4: Invictus Bernardes.
5: Eu nunca consegui me relacionar com uma vitória, porque eu sempre me senti um derrotado.
4: Foi engraçadinho. Foi engraçadinho, mas sem merecer prêmio.
5: Ah, não?
4: Não,
5: pô,
4: não merece o prêmio.
5: Ah, eu tava na expectativa do tricampeonato.
4: Tá mal acostumado. Essa semana tu recebeu muitas estatuetas do sempre, Supla Peladinho.
5: E sempre na abertura do programa, é, nos primeiros minutos, eu pensei que eu fosse já o tricampeonato.
4: Hoje não, hoje não.
5: Mas seria porque não foi
4: não,
5: tão boa
4: foi
5: assim
4: legal,
5: ou porque tu demonstrou
4: legal
5: uma vontade?
4: Não, foi legal. Talvez eu tenha demonstrado
5: exato,
4: uma vontade.
5: Exato, porque talvez pensa comigo. Talvez tu acha não... que é fácil se relacionar com alguém que vem com o nome de Vitória?
4: Não deve ser.
5: Claro
4: não
5: que
4: deve.
5: Não, cara.
4: Porque ela
5: tá sempre
4: ela
5: por
4: ganha
5: baixo
4: sempre.
5: Exato. Agora eu vou te dar o troféu.
4: Obrigado.
5: Eu vou te dar
4: obrigado,
5: o troféu
4: obrigado,
5: porque
4: obrigado
5: tu foi muito bem.
4: Ah, eu agradeço. Foi... mas calma. Me dá o troféu com carinho.
5: Não beija a bundinha do troféu.
4: Para, cara. Não fala porque essas coisas
5: bundinha,
4: assim.
5: Quem beija sou eu.
4: Não, peraí. Não,
5: desde o início,
4: aí,
5: tu
4: não,
5: beijava...
4: Eu sempre beijei.
5: Não, não, era eu. Tu lembra? Ah, não, cara, beija a cabeça. Ah, eu não vou mais ver, eu vou escolher outro lugar pra beijar.
4: Tá, ganhei o troféu Super Peladinho
5: bom,
4: na abertura
5: parabéns
4: do programa, mas é muito interessante, porque a gente fica muito tempo junto aqui dentro da empresa.
5: Sim.
4: E nem sempre fica muito tempo junto fora da empresa.
5: Perfeito.
4: Já ficamos mais.
5: Sim.
4: Na época que viajávamos na estrada, cantávamos em bares...
5: Exato.
4: Em restaurantes, em bufês.
5: Em tudo quanto é lugar.
4: Tinha uma fogueirinha com os caras tocando violão e nós estávamos lá.
5: É.
4: Essa é a verdade.
5: Não precisava muito.
4: Não, pode, não precisa muito. Tem um violão, tem uma fogueira, mulheres, estaremos lá.
5: Tem um microfone, mais ainda.
4: Mais ainda. Mas andar contigo ultimamente pela cidade tem sido muito interessante. Porque eu percebo teu comportamento. Teu comportamento...
5: Egoísta.
4: Não, não necessariamente egoísta. Mais um olhar de uma ave de
5: rapina. Temperamento difícil.
4: Não. Um olhar de uma ave de rapina que procura a sua presa.
5: Ah, é?
4: É mais ou menos assim.
5: Uau.
4: Tu anda. Eu tenho que te dizer que isso está acontecendo contigo. Eu percebi o teu comportamento no shopping center.
5: Eu vou fazer um pedido pra ti, se tu não levar mal. É. Assim como eu não falo da tua relação, do teu casamento, da tua esposa.
4: Não, tu não pode, né?
5: Eu não gostaria que tu fizesse esse tipo de exposição me colocando à mercê de um julgamento desnecessário por parte de quem nos ouve. Porque
4: tá
5: eu
4: bem,
5: sou
4: então...
5: educado, sou gentil.
4: Sendo educado e gentil, porém...
5: Predador.
4: Voando como um gavião.
5: Voando baixo.
4: Voando baixo como um gavião.
5: Não, é porque
4: muito bem
5: nós temos que estar atentos ao que está acontecendo ao nosso redor.
4: É verdade, verdade. Está com essa visão ampliada.
5: Exato, exato.
4: Né? Essa
5: exato
4: visão ampliada. Muito bem, muito bem. Tivemos uma tarde agradável. Abraço mais uma vez para os nossos amigos da Óticas Carol. E em breve estaremos com os nossos óculos novos aqui no programa.
5: Sendo que esse que eu estou usando já é da Óticas Carol. O anterior também é. E assim vem sendo há muitos anos, porque eu sou um cliente assíduo da Óticas Carol.
4: Parabéns. Vamos nessa, participe aqui do Desprogramados 48991881009. Em setembro a gente vai estar de férias.
5: Quando
4: por uns
5: entrar
4: dias
5: setembro e a boa nova. Não gostou, pô?
4: Não, eu prefiro aquela do Earth, Wind and Fire, September.
5: Do you remember?
4: Tan, tan, tan, tan, tan, tan, tan.
5: A Duda sabe o restinho.
4: Do you remember?
5: Eu vou fazer o Do You Remember e a Duda continua, tá?
4: Lá, lá, lá, lá.
5: Só um pouquinho,
4: tá,
5: não te mete.
4: 3, 2, 1, vai!
5: Do you remember?
2: The 21st night of September.
4: Sabe por que é 21st night of September? Porque é o dia que o filho dele nasceu.
5: E tu sabe que tem a do Green Day também, que é bem legal, né?
4: Aí já é mais uma mas é que é uma coisa um pouquinho mais deprê. Wake Me Up When September
5: Ends,
4: né?
5: Mas eu não disse se é mais deprê ou mais alegre. Eu
4: não,
5: sabia...
4: é legal.
5: Não,
4: mas
5: eu disse
4: mas
5: que
4: ela
5: é legal.
4: Ela tem um outro motivo, a música.
5: Tá, mas eu não tô falando de motivos.
4: Do Earth, Wind and Fire é uma música de celebração de vida. Já a do Green Day não
5: eu
4: é.
5: Eu,
4: mas é,
5: por
4: é uma
5: isso
4: bela música.
5: É óbvio, é isso que eu tô falando.
4: É uma bela música.
5: Porque
4: não, não, não
5: eu falei de uma que é melancólica, do Beto Guedes, quando entrar setembro. E tu veio com
4: melancolia
5: uma outra.
4: Melancolia é tua especialidade.
5: E aí tu veio com uma outra que eu não questionei a essência. Por quê? Porque tu trouxe apenas pelo fato de ser setembro.
4: Eu não quero brigar hoje,
5: eu
4: fiz... Everton.
5: Não, mas
4: não,
5: tu tá
4: eu não
5: querendo.
4: Quero. Eu não quero hoje, eu não quero. Hoje eu não quero brigar. Não fala mais sobre esse assunto. Olha aqui, Duda Lakers está entre nós. Seja bem-vindo ao programa. Duda Lakers até já cantou.
2: Exatamente, Hello Desprogramados.
4: Pela primeira vez cantando no programa.
2: E eu acho que não é a primeira vez.
4: Não?
2: Impossível.
4: Eu não lembro dessas outras cantorias.
2: Eu já devo ter cantado agora.
5: E entrou no tom que eu tava.
4: Não,
2: tem que entrar na vibe.
4: Tem que entrar.
2: Tem que ter uma sintonia.
4: Mas aqui, é, né? Que eu entro fora do tom e ele fica, sim, chateado comigo.
5: Ele não entende.
4: É porque a minha emoção impede de eu chegar ao tom, porque eu passo do tom e passo no tom da emoção também. Duda Lakers, tá tudo bem aí então?
2: Tá tudo certo.
4: No comando da live,
2: vocês
4: nossa diretora
2: novidades?
4: De
2: mais. Querem tem... alguma coisa?
4: Se tem novidades, por favor, pode contar
2: não,
4: aqui
2: não,
4: pra nós.
2: Tem muitas novidades no mundo.
4: City 3.
2: Ah. O The Town lançou as datas.
4: Tá.
2: Hoje.
5: Muito bom.
2: A Mariah Carey lançou uma música.
4: Opa, desde quando ela não lançava?
2: Não, mas é que é uma. Tu entendeu? Ela lançou uma música hoje.
4: Tá.
2: Mas não faz muito tempo que ela não lançava as músicas.
5: É, não é isso que tá em jogo.
4: Mariah...
2: Mas daí tu perguntou uma informação muito específica.
5: É óbvio. E pra que essa pergunta? O que que agrega essa pergunta?
2: E para os fãs de K-pop, hoje vai estrear o filme do Stray Kids no Globoplay. E eles vão se apresentar no Rock in Rio.
4: Olha aí, muito bem. Rock in Rio.
5: Ah, tu vai, né, Porã? Uma noite.
2: Será que era uma informação confidencial?
4: Não, não é confidencial, é pública. Eu vou ao Rock in Rio, vou ver o Foo Fighters.
2: Uhul!
4: Uhul! Foo Fighters, The Hives. Qual é os outros que tocam na mesma noite? Que eu me esqueci.
5: Quem vai é tu, Porã.
4: Mas eu me esqueci! Eu sei porque
5: então,
4: eu vou ver o
5: Foo
4: Fighters. Porque eu quero ver o Foo Fighters. Sabia que eu nunca vi o Foo Fighters? Tu já assistiu o Foo Fighters?
5: Não, também não.
4: É uma bela banda, né?
2: É tá Foo Fighters, Rise Against, The Hives e Nova Twins. E daí no outro palco tem Capital Inicial com Dado Villa-Lobos, Hot Mix, Detonautas com Vida Bikini e Di Ferreiro.
4: Mas aí já descobri até pra onde eu vou no camarim.
5: Claro.
4: No camarim do Detonautas.
5: Exatamente.
4: Vai estar o Di Ferreiro lá também.
5: Tomara que não seja.
4: Eu vou falar com o Daltinho, então, e com o Chantilly.
5: Isto.
4: Pra que eu entre lá no camarim do Detonautas.
5: Que bom, Porã.
4: Legal.
5: Aproveita lá.
4: Quer que eu aproveite lá? Eu vou aproveitar e depois a gente vai estar de férias, né, amor?
5: Com quem tu tá falando?
4: Contigo.
5: Não, amor é a tua esposa.
4: Não, a gente vai ter uns dias de férias aí em setembro e o desprogramado...
5: Quando entrar setembro.
4: Quando entrar setembro, mas vai ser lá na segunda semana, depois do feriado. Depois do feriado de 7 de setembro. Mas sei lá, só apenas uma semana pra que a gente se separe um pouco e volte a
5: tá
4: ser amigo.
5: Tá cansativo.
4: É, tá cansativa a relação. mas depois teremos novidades.
5: É verdade.
4: Para o Desprogramados, inclusive para a terceira temporada do Papo Desprogramado. Tem duas temporadas lá para você no nosso canal. Vai lá, tem um monte de gente legal, te inscreve no canal. Pô, dá essa moral pra gente, vai lá, te inscreve no canal, ativa o sininho e assiste os vários papos que a gente fez com o MVB, o Caco Barcelos, Alceu Valença, Antônio Tabet, Maria Casadevall, Reinaldo Giannichini, João Gordo. 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
5: MVB, o
4: Vitor Clay, Vini dos Santos. Um monte de gente legal passou por lá.
5: O Rafa.
4: Está tudo. O Rafa, o neurocientista.
5: Quase que eu digo um que ainda vai ser.
4: Ainda vai ser.
5: Daí eu me segurei.
4: Não, mas a gente já falou de dois que vão ser ainda, né?
5: Mas deixa.
4: A gente já falou de dois.
5: Deixa.
4: Terceira temporada vai ter o Cortella e vai ter o Chico Vendedor, que a gente já fez.
5: Também vai ter
4: um monte de gente.
5: Tá.
4: Então vai lá, te inscreve no canal e curte os papos desprogramados. 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Tudo certo, Mr. P?
5: Olha, muito bom, viu, Porã?
4: Vamos fazer as boas, falando
5: as boas
4: em bom,
5: do programa.
4: Porque a manchete, a pauta de hoje do programa é... Só uma revolução sexual pode nos salvar agora. E eu não tô falando de mim e do Pi, porque nós já estamos salvos.
5: Exato.
4: mas
5: não.
4: Você que fuma maconha, você vai morrer antes do Natal. Não, tô brincando. É uma pesquisa sobre a falta de interesse dos jovens, dos muito jovens, pelo sexo. E que isso pode acarretar, inclusive, em problemas para nossa perpetuação da espécie.
5: Vai acabar,
4: neste
5: né?
4: planeta.
5: Nós
4: Terra.
5: Vamos tudo morrer e não vai ter mais.
4: Não vai ter reposição de peças. Não vai ter um pizinho. Se bem que nós já fizemos a nossa parte, né? Cada um botou três no mundo.
5: É verdade.
4: Né? Tá. Mas tem a ver com isso, com essa mudança de comportamento dos jovens e também sobre essa necessidade da espécie se manter nesse planeta tão, tão belo e, ao mesmo tempo, tão caótico.
5: Barbaridade. Não, tu não vai ganhar nada. Tu tá na
4: expectativa. Não, eu não quero ganhar. Eu não quero ganhar nada.
5: Expectativa. Tu achou
4: aqui,
5: que foi muito...
4: Eu venho aqui, eu me dou para esse programa sem querer receber nada. É que nem nas minhas relações amorosas. Eu entrego muito. Entrego muito. E não tô esperando nada em troca.
5: Tá trabalhando agora?
4: Tô trabalhando no romance. Vamos às boas do programa agora, 5h27.
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4: Na batida de Santa Catarina, os assuntos que estão por aí, estão por aqui no Desprogramados, com um oferecimento de Uniavan, a inteligência acadêmica com 10 unidades em Santa Catarina.
5: Muito bom, Porã. Vamos então às boas.
4: Quem sou eu versão personagens folclóricos?
5: Personagens.
4: A gente já fez essa ano passado, é porque vai ter o dia do folclore agora, no fim de semana.
5: Ah, tá. Então eu vou ser... tem tantos, né? Mas eu vou ser o Saci Pererê.
4: Saci Pererê, legal. Gostei. Gostei. Tu quer ser qual o personagem folclórico do Da Lakers?
2: Pode ser o Boto Cor-de-Rosa.
4: O Boto Cor-de-Rosa. Tá. Eu vou ser um personagem da cultura mané.
5: Eu pensei que tu ia escolher a mula sem cabeça.
4: Poderia, mas é que cabeça é o meu forte.
5: Tu vai ser o boi de mamão.
4: Apesar de eu ser metade homem, metade cavalo, porque sou sagitariano.
5: Certo.
4: Né? Poderia ser a mula sem cabeça sagitariana.
5: Exato.
4: Mas...
5: Não, vai ser o boi de mamão, eu já te conheço.
4: Não, você é a Bernúncia do boi de mamão.
5: Isso, tu fez o mesmo de escolher nos últimos 5 anos. Por quê? Porque a tua filha adora, tu leva sempre pra acompanhar.
4: Eu sou entediante, né, Pi?
5: É repetitivo. E toda pessoa repetitiva, ela cansa.
4: Obrigado pelo carinho. Eu fico feliz com o teu carinho, mesmo eu trazendo algo que é muito lúdico
5: e para ti muito
4: íntimo,
5: importante,
4: né, da minha relação com a minha filha. Não. Mas muito obrigado por entender, a tua sensibilidade é sempre bem-vinda nesse programa. Um abraço, Pi, e até segunda-feira. Aniversariantes de amanhã. Você quer ser um personagem folclórico? Manda pra gente aí, 48991881009, ou participa lá no nosso chat da live.
5: Quais são tantos assim? Tu lembra demais assim?
4: Ah, o lobisomem, o curupira.
5: É verdade, eu não tava lembrando
4: desses aí. O curupira, quem mais? O boitatá.
5: O boitatá.
4: O boitatá. O boi da cara preta. O bicho papão.
5: O boi da cara preta não é só uma historinha?
4: Ah, eu não sei se é personagem folclórico.
5: Eu acho que não,
4: né?
5: É personagem. Eu acho que não. O boitatá, sim.
4: O boitatá é.
5: É. O boitatá é.
4: Folclore brasileiro.
5: É verdade.
4: E o curupira, ele anda com os pezinhos pra trás, né? Ele confunde.
5: Pois
4: pra tu seguir,
5: né?
4: O curupira, ele é complicado.
5: É muito interessante isso.
4: É muito
5: complicado. Muito interessante.
4: Não,
5: o folclore é uma coisa legal, né?
4: É bonito. É bonito demais. 5h30, aniversariante de amanhã, já tá ali.
5: E os personagens do
4: Boi de Mamão? Olha só, a diretora tá dizendo pra nós correr com o programa.
5: Não entendi,
4: não,
5: viu?
4: Tu viu a que ponto chegamos? A diretora agora...
2: É porque essa pauta já era pra ter sido feita semana passada, entendeu?
4: A pauta do sexo?
2: Exatamente.
4: E nós precisamos fazer a pauta hoje.
2: Já teve uma pauta essa semana que vocês correram dela, entendeu?
4: Requentando as pautas no Desprogramado.
2: Então, assim, tem 3 dias de aniversário.
4: Não, eu
2: sábado,
4: acho assim,
2: domingo,
4: nós conseguimos uma mulher pra mandar... mandar em nós nesse programa.
5: Mais uma, tu quer
4: mais
5: dizer?
4: Uma.
5: Mais uma. O que mais eu acho que uma. É muito bom para que assim talvez a gente aprenda. Se não aprendemos até agora,
4: pois é.
5: É porque precisa mais ainda para ver se a gente acorda. Vamos tentar, Porã.
4: Vamos
5: Vai
4: tentar.
5: Nas boas do programa, esquece a pergunta
4: não,
5: que eu
4: mas
5: fiz.
4: Mas vamos falar do. Se tu quer falar do boi de mamão, é o boi de mamão, é a Bernunça, é a Dona Maricota. Quem mais do boi de mamão? Dona Maricota, Bernunça, o boi de mamão. Aí tem um monte de bicho lá que não é necessariamente o urso, o macaco e tal. Mas enfim, esses são os principais. Esses são a moreninha, né? Esses são os principais.
5: E não tem um. Não tem um homem?
4: um homem. Tem a bruxa.
5: Desculpa.
4: Tem a benzedeira.
5: Isto. Tem tá bem. Estou satisfeito, Porã.
4: Tem o seu doutor.
5: Seu doutor. Tá
4: eu já fui seu doutor no boi de mamão aqui em Floripa.
5: Tu já contou isso, Porã.
4: Porque eu sou repetitivo! Ai, ai, ai. 28 para 6. Ó, o Rodrigo Santoro tá de aniversário amanhã. 51 anos de puro talento e beleza.
5: Hã? Tu tá virando aquele tio que fica repetindo as histórias.
4: Ah, ele vai contar.
5: Quando ele
4: aquela
5: chega
4: piada
5: na festa
4: novo.
5: Da família, já se olha.
4: Lá veio o tio com aquela história de nojo. Que coisa.
5: Os sobrinhos não aguentam.
4: Todo mundo tem um tio assim.
5: Claro, aí o tio vai embora, os sobrinhos, ele vira a gargalhada da família.
4: E
5: todo
4: aí tu
5: mundo.
4: Não consegue dizer pro tio, tu já contou essa.
5: Não, deixa ele
4: deixa
5: contar.
4: Deixa ele contar de novo.
5: Deixa ele contar.
4: Aí toda vez que ele conta é sem graça e tu. Ah, boa essa, tio. Só que tu já ouviu várias vezes.
5: Tá, foi lá.
4: Tá, 51 anos do Rodrigo Santoro.
5: Quantos anos?
4: 51.
5: Tá brincando, cara.
4: 51.
5: Não.
4: Por que tu achou que ele fosse mais novo?
5: Eu achei que ele fosse mais velho.
4: Ah, não, mas ele tá bem, 51.
5: Não, mas eu não tô dizendo que ele tá bem ou não. Eu achei que ele tivesse mais de 60.
4: Não, Rodrigo Santoro não, cara. Não pode.
5: Tá, mas eu não tô dizendo que não pode. Tanto não pode que ele não tem.
4: Já viu aquele
5: filme? Eu tô dizendo que eu achava.
4: Viu aquele filme dele, O Bicho de Sete Cabeças?
5: Não.
4: É demais aquele filme. E ele no Carandiru também é espetacular.
5: É demais, mas ele recentemente fez um filme que eu assisti, que eu não lembro o nome, e que é muito legal.
4: Como sempre, tu não
5: Porque
4: lembra o nome
5: tá
4: dos filmes
5: na,
4: que tu
5: na
4: assiste.
5: Casinha, uma casinha na beira
4: foi,
5: do mar.
4: Foi muito
5: assim.
4: Bem falado esse filme aí, mas eu não lembro também o nome.
5: A Duda vai pesquisar, foi o ano passado, eu acho, retrasado.
4: Tá.
2: É O Filho de Mil Homens?
5: Esse maravilhoso esse filme, assistam. Sim. Assistam, é espetacular esse filme.
4: A Dua Lipa tá de aniversário amanhã também, 31 anos.
5: Ah, pois é, eu até pensei em mandar uma mensagem pra ela.
4: É, até eu pensei em mandar uma mensagem pra ela.
5: Não, só um pouquinho.
4: É, eu tô pensando em numa loja de discos que ela foi lá no Rio, agora quando for pro Rio, meu irmão. Aí eu pensei, e aí Dua Lipa, gostou de ir lá naquela loja?
5: É, mas
4: que tu recomenda?
5: Eu achei que se eu mandasse, poderia causar um mal-estar no namorado dela.
4: Ah, é?
2: Não. Namorado não, marido.
4: Marido.
2: Ela casou?
4: Há uma diferença.
5: É
4: há
5: mesmo?
4: Uma diferença.
5: Há uma diferença.
4: Não, é grande uma diferença entre namorado e marido.
5: Então, ficaria até mais. Poderia ele não entender.
4: Tem
5: a,
4: o namoradinho,
5: não sei,
4: o namorado, o namoradão, o noivo e o marido. E aí depois o ex-marido. Agora 26 para 6 e temos também.
5: Se eu mandasse, poderia causar um mal-estar no namorado dela.
4: Ah, é?
2: Não. Namorado não, marido.
4: Marido.
2: Ela casou?
4: Há uma diferença.
5: É
4: há
5: mesmo?
4: Uma diferença.
5: Há uma diferença.
4: Não, é grande uma diferença entre namorado e marido.
5: Então, ficaria até mais. Poderia ele não entender.
4: Tem o namoradinho,
5: não sei,
4: o namorado, o namoradão, o noivo e o marido. E aí depois o ex.

0: Teu vendo ele?
1: Eu sou da geração do Rodrigo Santoro.
0: Ah, tá. Essa
1: 50
0: seis...
1: e poucos.
0: Tá, e eu não.
1: Não 60 e poucos.
0: Ah, para. Mas
1: é uma diferença.
0: Tu é olha, a pior mentira é mentir para si mesmo. Nesse mundo.
1: Ah, Renato Russo. Quem mais? James Corden, 48 anos.
0: Quem é?
2: Ele é um apresentador de TV
1: norte-americano.
0: Que faz entrevistas dentro do carro.
2: Sim, faz o Carpool Karaoke.
0: Isso, bem legal.
1: Muito bem. Parabéns.
0: Ó, pra mim ou pra ele?
1: O dia do folclore é amanhã.
0: Isso.
1: Celebra a cultura popular, lendas como Saci e Curupira, saberes tradicionais em alusão à criação da palavra folclore, em 1846, criada pelo britânico William John Thoms. No domingo, Glória Pires.
0: E no folclore brasileiro tem personagens femininos?
2: A Yara.
0: Quantos mais?
2: A Cuca. A mula sem cabeça.
0: A mula...
1: É. Cuidado com a Cuca, que a Cuca te pega.
0: A Cuca
1: pega
0: vai
1: daqui
0: pegar.
1: E pega de lá.
0: A Cuca no sítio.
1: Eu tinha medo da Cuca.
0: Amarelo.
1: Eu
0: era
1: tinha
0: espetacular.
1: Era muito bom.
0: Porra, se era.
1: É.
0: Aliás, o sítio do Pica-Pau Amarelo é maravilhoso.
1: Muito bom. E a trilha também do Gilberto Gil.
0: Tantarantantantant.
1: Muito bom. Glória Pires, 63 anos, não sou capaz de opinar. Suzana Vieira, 84 anos de Suzana Vieira.
0: No mesmo dia, as duas.
1: As duas maravilhosas, né? Paula Toller, 64
0: também,
1: anos.
0: Mas é o dia das mulheres.
2: Nossa. Não, mas a Paula Toller tá muito bem pra 64.
1: 64 anos.
2: Tá
1: a Paula Toller é praticamente um Mr. P das mulheres.
0: Ah, Mr. Tu P. foi muito bem. Agora tu me ergueu. Agora tu foi bem.
1: Ao contrário do que pensam, eu sou teu amigo. É, a Paula Toller que vem com o Kid Abelha, né? Aqui a Floripa. Tu sabe a data do dia? Não lembro.
2: É em outubro.
1: Em outubro.
0: Vai Kid lotar. Abelha.
1: Vai lotar, Arena Opus.
0: Vai lotar.
1: Arena Opus, promoção exclusiva da Atlântida.
2: Opa, a apresentação ia acontecer em outubro, mas parece que foi reagendada.
1: Galera da...
2: Para março de 2027.
1: É mesmo?
2: Aham.
1: Uhum. Olha aí.
2: Depois nova gente... data. Março de 2027 na Arena Opus.
1: Ah, então tá. Feito. Depois se... Qualquer coisa, a Arena Opus confirma pra gente.
0: Não, ainda
1: aqui.
0: Bem que nós
1: anunciamos.
0: Eu sei
1: que o pessoal
0: aí.
1: Da Arena Opus nos ouve.
0: Ainda bem que anunciamos, porque eu conheço muita gente que estava na expectativa. É bom a gente
1: Quem
0: falar.
1: Quem estaria de aniversário...
0: Ah, não me diz que morreu.
1: E não fará 48 é o Kobe Bryant.
0: Puxa.
1: Kobe Bryant.
2: Lakers.
1: O Kobe, que foi um dos maiores fenômenos do basquete, morreu naquele acidente terrível, né?
0: É incrível olhar ele, tu não consegue perceber que ele morreu, né?
1: Não, parece, né? Não, é difícil de acreditar,
0: levei
1: né?
0: Um susto agora.
1: É. Kobe Bryant tem um documentário sobre ele, que é o Mamba Mentality, né? Onde ele fala um pouco sobre os treinos, o foco dele em querer ser o melhor do mundo e tal, né? E aí... Tem umas coisas assim de jogadores que eram contemporâneos dele que pensavam assim, não, hoje eu vou chegar às 13h30 da manhã pra treinar, porque o Kobe não vai estar lá. E os caras chegavam lá e o Kobe tava treinando. O Kobe tava treinando. Poxa, antes e depois dos caras entrarem no CT, o Kobe continuava lá. Muito bom. Em 1912, nasce Nelson Rodrigues, dramaturgo e escritor brasileiro, que proferiu a grande frase que os idiotas ainda vão dominar o mundo. Não por mérito deles, mas porque eles são muitos. E a gente está vivendo o grande momento dos idiotas no mundo. Parabéns a você, idiota. Vocês estão conseguindo.
0: Ele fez muitas crônicas relacionadas ao futebol também.
1: Muito, muito. Em 1926 morreu Rodolfo Valentino, o primeiro grande galã do cinema mudo
0: tá
1: italiano.
0: Brincando.
1: Rodolfo Valentino. Tu lembra de Rodolfo Valentino?
0: De nome era um dos mais falados naquela época. Mas
1: o professor faz a pergunta e o aluno vem com aquela resposta que ela pode estar correta, porém ela é evasiva.
0: Mas...
1: Ela não demonstra nenhum senso de profundidade sobre o personagem citado aqui no programa.
0: Eu não sabia que eu estava sendo avaliado.
1: Não.
2: É que assim, o Rodolfo Valentino morreu em 1926, né?
0: Sim.
2: Faz 100 anos.
1: Ele viu muito
0: mas
1: cinema.
0: Mas para ter o conhecimento, você que é jovem, para ter o conhecimento, você que é jovem, como ele era um galã e um nome que se tornou referência exatamente disso. Então, durante muito e muito tempo, até mesmo na década de 70 e 80...
1: Pau, o Rolando Lero...

0: agora emendou e foi embora.
1: Posso continuar?
0: Seu Rolando Lero, nada. Vai
1: então
0: levar
1: eu gostaria
0: um 10.
1: Que agora, quem tem uma idade próxima à minha, que confirme ou não o que eu estou dizendo, que na década de 70, 80, se falava muito de Rodolfo Valentino. Se falava constantemente quando apareciam pessoas bonitas e tal, e a brincadeira era sempre constante e sempre referenciada em Rodolfo Valentino.
0: Tá bom, tudo bem, ninguém vai te contrariar.
1: Se sabendo o que ele fazia, qual era o filme, qual era...
0: Não, ninguém vai te contrariar, mas Rodolfo, tá tudo bem. Tá tudo bem.
1: Não, tá tudo bem.
2: É sobre isso. E ó, fui pesquisar só pra confirmar então. Na década de 70, ele teve um filme biográfico chamado Valentino, que foi lançado em 1967. Então talvez por isso que o Pi lembre.
0: Aí, garoto, não vai ganhar o teu troféu que tu queria! Vai ganhar, parabéns! Parabéns, vou. Mesmo enrolando, acertou! Ganhou certo e o nota 10. Vai levar um 10.
1: Eu já sei, vou beijar
0: vai levar um 10.
1: As costinhas, porque eu não quero mais a
0: nota
1: bundinha
0: 10,
1: dele.
0: Beijo
1: a bunda dele e deixa
0: babado. Olha aqui, ó, quem mais tá de aniversário? Agora nós já estamos na segunda-feira. É muito aniversariante. Hoje fomos criticados.
1: Tem a pauta, eu tô de olho. Hoje depois a Duda vai falar, tu não sabe por quê.
0: Deixa eu falar. Fomos criticados hoje no Pretinho Básico por causa desse quadro. Porque eles fazem os aniversariantes e nós já furamos.
1: Mas é
0: e eu disse, mas isso é para furar programas importantes como Pretinho Básico.
1: Exatamente, a
0: entendeu?
1: Intenção é essa.
0: A intenção é essa, nós já falamos. Eles foram falar lá do Usain Bolt.
1: A gente já tinha falado.
0: Já
1: perdeu a graça, entendeu? Que nem agora.
0: É isso aí.
1: Segunda-feira, quem estaria
0: quem?
1: Aniversário?
0: É o Ron de Harry Potter. Olha ali, ó, o Rupert Grint.
1: Quem é esse?
2: Ele fez um amigo
0: o Ron de Harry Potter. Tá. Tu não viu Harry Potter com teus filhos?
1: Não, não vi cenas assim.
2: Então aproveita que em setembro vai voltar pros cinemas e vai ver.
0: Vai voltar pros cinemas, é?
2: Sim, Harry Potter e a Pedra Filosofal primeiro.
1: A saga
0: normal. Vai voltar tudo?
2: Não, o primeiro.
1: O primeiro.
0: Tá, mas
2: vai ser reexibido.
0: Reexibido.
2: Isso.
0: É legal, cara.
1: Tô louco pra não ver.
0: Altos filmes. É bom,
1: então
0: cara.
1: Vai, pô.
0: Vale a pena.
1: Então vai. Entendeu?
0: Eu não quero ir
1: sozinho. A Duda acabou de dizer. Vai.
0: Tá bom.
1: Tu não quer ir sozinho?
0: Davi Brito, 24 anos.
1: Não.
0: Quer isso aí?
1: Não, isso aí a gente não quer saber. Ah, pula isso aí. Tenha santa paciência.
2: Ele ganhou o BBB.
0: Aquele que ganhou.
2: Eu não sei qual ano, mas ele ganhou o BBB.
1: Nossa,
0: pelo amor
1: de Deus. Pula. E isto? Pula isso aí. Obrigado.
0: Acho que tu ficou excitado com a foto do
1: rapaz. Não, eu fiquei irritado.
0: Não, eu acho que alguma coisa mexeu contigo na foto do rapaz que mostra sua barriga depilada. É, aqui na live, se você não tá na live, você não sabe do que a gente tá falando. Mariana Ferraz. Não, agora é o Paulo Coelho, 79 do Paulo Coelho.
1: Legal, hein?
0: E ontem, e não é hoje a data
1: hoje, de morte do Raul,
0: de
1: é
0: morte
1: hoje.
0: Do Raul, né? Mariana Ferrão, 48 anos, jornalista.
1: É um perigo se envolver com ela, né?
0: É verdade. Tem o Ferrão, né?
1: É óbvio.
0: Ela pode te ferrar.
1: Pode. É uma grande.
0: Ferroar.
1: Sim.
0: Ela é espetacular.
1: Tu já começa a relação...
0: Receoso. A gente precisa agora correr pra gente fazer o assunto, tá? Andreas Kisser, 58 anos, o Andreas Kisser do Sepultura.
2: E vai ter mais um show de despedida do Sepultura ano que vem. Sim, mais um show.
0: Ah, olha que bom. Aí. Bom saber. E no ano de 79, o vulcão Vesúvio entrou em erupção e destruiu as cidades romanas de Pompeia e Herculano.
1: Herculano, né?
0: Tem um show clássico do Pink Floyd nas ruínas de Pompeia, que foi remasterizado recentemente e é espetacular. Se o cara que é fã do Pink Floyd já viu, mas quem não viu pode assistir porque vale a pena. Foi totalmente remasterizado esse show e é fantástico.
1: E quem não viu,
0: Pink Floyd. Vesúvio. Exato. Isso aí. 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E agora vamos à pauta do dia, que é sobre a revolução sexual. Só uma revolução sexual pode nos salvar agora.
1: Olha aqui, ó, o Gerson...
0: Vamos fazer a pauta agora!
1: Nosso Gercinho, colega, demandou mensagem aqui, nós temos que atender
0: ele. Fala, Gercinho.
1: O Gercinho mandou aqui, ó, cafezão aniversário, 8 anos, indo no embalo dos aniversariantes. Sexta-feira.
0: Sexta-feira, hoje?
1: 21 de agosto, hoje.
0: Parabéns, Gercinho. Entendeu?
1: Porão da Liga, cafezão, aniversário de 8 anos, hoje.
0: Ah, vai ter festa hoje. Isso. Ah, muito bom.
1: Em Joinville.
0: Muito bom, Gercinho, parabéns. Só uma revolução sexual pode nos salvar agora.
1: Ah, olha aí.
0: Segundo O Escritório Nacional de Estatísticas, que acaba de divulgar números para 2025, a taxa de natalidade, a taxa de nascidos, está no nível mais baixo dos últimos 50 anos.
1: Ah, mas então eu vou ter que entrar em ação.
0: Tu tá tentando.
1: Ah, mas eu...
0: Tu tá tentando.
1: Agora pensei, não.
0: Tu tá tentando.
1: A Duda se assustou, mas não é contigo,
0: mas tu,
1: Duda.
0: Mas porque tu não anda com ele nas ruas. Tu vai te assustar mais a hora que tu vê.
1: Não,
0: vamos voltar
1: na
0: notícia.
1: Não é assim também. Andar comigo
0: não,
1: pelas ruas,
0: a gente
1: eu vou sair
0: nota
1: fazendo
0: que tu tá procurando uma parceira.
1: Tá me expondo aqui,
0: eu
1: Duda.
0: Eu preciso.
2: Não, ele está falando alguma mentira.
1: Todos nós estamos procurando parceiros. Às vezes parceiros amigáveis.
2: Solteiros, né?
1: Parceiros são, tem várias definições.
0: No teu caso, parceira é para uma relação.
1: Vamos não, voltar ao assunto.
0: Aqui, vamos para a pauta, tá? A taxa de natalidade está no nível mais baixo dos últimos 50 anos. Tá, tá nascendo pouquíssima gente. Na Inglaterra, no país de Gales, a média de filhos por mulher em 2010 era de 1,9. Agora é 1,4, uma taxa que significa que não conseguiremos nos repor. Se continuar essa taxa aí, a gente não vai conseguir repor a humanidade.
1: Perfeito.
0: Entendeu? Não vai ter um equilíbrio entre as gerações mais velhas, as gerações não tão velhas isso, e os novinhos, né? Então é uma conta difícil. Se permanecer estável essa taxa, haverá apenas alguns netos quando a geração atual, a geração da Duda, chegar à terceira idade.
1: Poxa vida, poucos netos.
0: Poucos netos.
1: Diminuindo, né? Os netos.
0: Diminuindo os netos.
1: Estamos ficando com menos netos.
0: Exato.
1: Veja só.
0: De acordo
1: mais
0: com,
1: avós.
0: De acordo com uma pesquisa recente com jovens francesas, apenas 38% das mulheres entre 15 e 24 anos disseram que o sexo era indispensável ou muito importante em suas vidas, em comparação ao número de 62% nos anos 90.
1: O que comprova a minha ideia de que o casamento até um tempo atrás era para garantia do sexo. E está sendo mostrado agora, que realmente... Desculpa agora.
0: Não, eu tô acompanhando teu pensamento. Eu achei que tu ia contribuir com a pesquisa. Achei que tu ia contribuir, mas pelo jeito tá avacalhando. A Duda gostou. Ai, ai, ai. Eu não gosto quando...
1: Quando o quê?
0: Quando ficam culpando muito a geração atual. Porque nós fizemos um monte de cagada.
1: Mas não é culpa, é uma constatação apenas. Ninguém é que nem tu, que vive só pra fazer sexo. E tá sendo comprovado agora que o sexo é uma coisa como outras tantas. Que às vezes tu tem vontade, às vezes não. Que tu não necessariamente precisa ter filhos.
0: Tu acha que eu sou diferente, então?
1: Aliás, isso é uma coisa que a gente comprova no dia a dia, quando conversa com várias mulheres, porque tá caindo por água abaixo.
0: Tu tem conversado com várias mulheres, então?
1: Muitas.
0: Ai, isso é importante.
1: E é percebido nitidamente que cai por terra abaixo aquilo que se dizia que a mulher, para ter sentido, precisava necessariamente se tornar mãe. E que muitas mulheres não têm este pensamento e que não querem ter filhos. Isso não significa que elas não têm o mesmo valor que outras pessoas quaisquer.
0: Não, mas a gente não está falando disso.
1: Estamos falando disso, sim.
0: Não, a gente está falando...
1: Estamos falando disso, sim.
0: Do desinteresse pelo sexo.
1: Ah, mas como é que tu vai ter filho? Tu sabia, Porã, que tem que ter sexo?
0: Eu sei, amor. É óbvio que tem que ter.
1: Ah, não precisa. Às vezes pode ser uma inseminação.
0: Pode. Pode. É um assunto que, como Glória Pires, eu não sou capaz de opinar.
1: Então por que...
0: Olha aqui, a especialista lá que deu entrevista pro jornal Telegraph do Reino Unido diz o seguinte: o problema com a juventude hoje, é isso fica gritante assim que você conversa com os jovens ingleses lá e franceses, não é que eles sejam muito rebeldes ou perversos, o problema é que eles são absolutamente, profundamente entediantes. Se quisermos salvar nossa sociedade da extinção demográfica, não precisamos de sermões moralistas. Precisamos de uma revolução sexual. Segundo Kennedy.
1: Eu achei meio demais.
0: É que tu não vai estar aqui para ver o mundo com poucos netos. Então tu não tá te importando.
1: Eu não tenho necessidade de me matar.
0: Tu não tá te importando.
1: Para diminuir a minha opinião. Porque daí tu acaba com a opinião de qualquer um. Porque todo mundo vai morrer.
0: É verdade.
1: Ah!
0: Isso assim ninguém vai escapar.
1: Não.
0: Ninguém vai escapar.
1: Mas não é assunto pro Bombeiro.
0: Não, não, não pra uma sexta-feira de não. festa, onde eu sei que tu vai pro Felipe Rete.
1: Mas o que tá acontecendo? E tu, vai fazer o quê?
0: Ah, é hoje? Sexta-feira?
1: Sexta-feira.
0: No máximo, uma passadinha no supermercado.
1: Ah, mas tá.
2: No máximo?
1: No máximo.
2: No máximo. Se não estiver faltando. Se tiver faltando.
0: Tô brincando hoje.
1: Se não tiver, vai se direto tiver, pra casa.
0: Tô brincando tá hoje.
1: Tá emocionante tua vida, né?
0: Minha vida tá maravilhosa.
1: E o sexo?
0: Ah, eu não vou que falar da minha vida sexual.
1: Mas é por causa da pesquisa.
0: Ah, eu tô fazendo a minha parte. Já fiz 3 filhos, inclusive.
1: Eu pensei que tu ia dizer, já fiz 3 vezes essa semana.
0: Não, não chegou a 3, mas dá pra ser. Ainda dá pra chegar lá. Ainda dá pra chegar lá. Então vamos fazer o show do intervalo e já voltamos com Desprogramados aqui na Atlântida. Mande sua participação no 489-9188-1009 ou então ali no chat do canal Desprogramados.
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2: Uou, um beijo do gordo, tamo de volta, Desprogramados na Atlântida, 3 para 6, não há tempo para mais nada.
3: Para desejar um bom final de semana, agradecer pelo fato de estarem nos acompanhando, estarem todos juntos conosco.
2: Que educado. Não, vou te convidar para tomar um chá lá na casa da minha mãe.
3: Só porque eu fui.
2: É que eu não tenho mais mãe.
3: É verdade.
2: E aí não dá para tu tomar um chá lá na casa da minha mãe, infelizmente. Ficou ruim agora.
3: Mas se foi espontâneo da tua parte, né?
2: Foi, eu lembrei na hora, que, mas não tem mais a mãe.
3: Sim, é porque tu agiu no automático.
2: Tu acha que eu boto uma roupa de mãe e te sirvo um chá?
3: Mas o que é isso, porra? Só piorou a brincadeira, não teve graça nenhuma. Necessário.
2: Até porque a tua mãe, tu nunca me convidou pra eu ir tomar um chá lá na tua casa.
3: Porque quem tem que convidar é ela e não eu.
2: É, ela não quer.
3: Bom, aí tu fala com ela e espera.
2: Ela me acha abusivo.
3: Não, ela gosta de
2: ela
3: ti.
2: Ela me acha tóxico.
3: Falei.
2: Me acha
3: quem
2: tóxico.
3: Acha isso sou eu. Ela gosta de
2: Boa
3: ti.
2: Boa tarde, Piporã. O Diego Chimango de Passo Fundo. Enquanto trabalho, lembrando da apresentação do Pia Alemão Ronaldo lá no antigo La Luna, em 2001, em Passo Fundo. A gente já tocou lá com o Pretinho também,
3: demais.
2: Né?
3: Um grande abraço e obrigado pela lembrança.
2: O Pi sexagenário só melhora, ele
3: Muito
2: diz.
3: Obrigado.
2: Ah, viu? Isso aqui é a imagem do Pi. É o Curupi.
4: Não.
2: É o Curupi.
3: Ah, pode ser.
4: Um comentário que é uma personagem folclórico do Paraguai e mandaram
2: personagem
4: uma foto.
2: Personagem folclórico do Paraguai. Claro. Como explicar? O Curupi. A Curupi.
3: Tá, legal.
2: Programado, se me permitem, gostaria de sugerir o tema para o quadro Quem Você É? Personagens de Escolinha do Professor Raimundo. Seria
3: muito
2: uma
3: legal.
2: Boa.
3: Semana que vem.
2: Um abraço a todos.
3: Tá anotado,
2: não viaja, aqui. Pito. Tá confundido com o Vitor Valentim, que era o personagem da novela Tititi.
3: Ah, teve.
2: Costureiro famoso. Teve mesmo.
3: Interpretado pelo Armando Bogos.
2: Não era o Armando Bogos.
3: Era o Reginaldo Faria?
2: Não, o Reginaldo Faria era o... O Vitor Valentim era o rival do Jacques Leclerc, que era o Reginaldo Faria.
3: Então, era Jacques Leclerc. Então, era o Armando Bogos.
2: Não era o Armando Bogos, era aquele cara que fazia o
3: Parecido,
2: Sai de Baixo. O cara,
3: sim.
2: O Vavado Sai de Baixo, cara.
3: Ah, eu tô trocando o nome. Eu sei que é ele.
2: É o Vavado Sai de Baixo.
3: Isto, é que eu chamei de Armando Bogos. Não
2: esse
3: é.
2: Era o Vitor
3: Armando
2: Valentim.
3: Bogos era o Senhor das Medalhas.
2: O Zé das Medalhas.
3: Zé das Medalhas.
2: Aí.
3: Não, eu tô querendo falar dele e
2: tem mais um
3: o nome.
2: Áudio aqui, vamos ver. Vai.
5: Boa tarde, pessoal. Ah, o Pi tá louco. Dizer que casamento garante sexo. Só se for o dele, porque depois que eu casei, meu Deus do céu, tio.
2: Olha aí.
5: O sexo é de 15 em 15 dias.
2: É loteria.
5: E ainda se eu não dormir, ainda passa os 15.
2: Acabou, pessoal. Não há tempo para mais nada. Obrigado pelas participações. Tamo indo nessa. Vem aí o Pretinho Básico. Desprogramados volta segunda-feira, 5 da tarde. Mr. P na rede às 7.
3: Luiz Gustavo. Gustavo.
2: Isso aí, acabou.
3: E depois
2: tchau.
3: Teve o Murilo Benício.
2: Bom fim de semana.
3: Tchau, bom final de semana. Vai embora.

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5: Programa não recomendado para menores de 14 anos, meu irmão.
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5: Boa tarde, meu amigo Rafinha.
8: Meu amigo! Beleguezo. Ah, hoje é temporada, Rafinha, aqui. Eu tô desde as 17 horas no ar aqui, local, depois quase nada, e agora com o Pretinho Básico. 6 e 6, pois não, Lelê?
9: Locão?
8: Não, não. Temporada, eu digo, eu tô.
9: Ah, local.
8: Sim, local, às 17 horas é local. Não, local às vezes,
5: também,
8: né? Não,
5: também, também,
8: também. Também, né? É quem local. Nunca, né? Vamos aí com o Pretinho Básico ainda. É fim de tarde, que coisa linda dessa sexta-feira. Conheça! 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Boa tarde, Léo Oliveira.
10: E aí, Rafinha, galera, ótima sexta-feira pra geral.
8: Acelerou. 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
11: Isso aí.
8: Vini Moura.
11: Pô, bom fim de tarde, sempre, sempre hein? Erguendo, não, né? Essa aí é importante.
8: Influenciador da Vero, né?
11: Há 2 anos.
8: Quase. Há 2 anos ali. Onde é que tá os teus conteúdos
11: tá
8: da Vero?
11: No Instagram, seja Vero. E no meu Instagram ali, em collab, né? Uh-huh. Conteúdo Alô Vero, sempre trazendo informações legais.
8: Vai, é o teu
11: legais.
8: Instagram.
11: @euvinimora.
8: 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Ele que saiu, loucura, loucura, loucura, Lelê, direto da Orla, com 99 para o Estúdio da Atlântida.
9: Cara, pediu 99, chegou cara, em 2 minutos.
8: Tão grande, um influenciador da 99, outro
9: não.
8: Da Vero.
9: Cara, mas tá ali na live. Eu votei, não, linda. Eu votei, abri a votação. Pô. Acho que tava no terceiro voto, chegou,
8: aí,
9: tchau.
8: Daí, deitou o cabelo.
9: E peguei o almoço aqui.
8: Coisa linda, maravilha. 6 e 7, abrindo os destaques por aqui, dando boa tarde também a ele, que é a produção do programa, Rafael Gomes.
12: Fala, Rafinha, boa tarde.
8: Boa tarde da pena.
12: E aí, meu irmão, tá
8: ah, hoje tu vem,
12: o microfone
8: né?
12: Tá baixíssimo.
8: Não, então vamos, eu tenho o prazer de arrumar pra
12: aqui. Obrigado, meu irmão, eu pô, gostaria.
9: Isso,
12: meu irmão, eu tô ansioso.
9: Que houve?
12: É. Eu quero ir no Escaio. Show do teu amigo.
8: Meu amigo, ah, o não, Marcelo Falcão.
12: Marcelo Falcão é amigo dele, né? Participou do programa
8: participou
12: dele.
8: Do programa, lembrou da minha entrevista com ele no Planeta.
12: Não, é
8: mandou um abraço pra toda a Rede Atlântica. Peraí,
12: lembrou de ti.
8: Claro, não, eu sempre o entrevistava nos Planetas, né? Fazia questão, porque é uma banda que eu gosto muito, né?
12: E aí ele
8: o Rapa.
12: Vamos lá, né?
8: Tá, não é meu amigo, né? Não tá, vou meter essa
12: lá,
8: perna,
12: lá,
8: né?
12: Não, o cara pode.
8: 4 de setembro é promoção da Atlântida no Araújo Viana, a turnê O Legado.
12: No ingresso do...
8: Com certeza.
12: Preciso de uns 8.
8: Não, não, mas daí tu, aí tu quebra.
12: Assim, cara? Vai levar é, não, a turma.
8: Eu, Lelê, tu que amigos, tu fazia não, evento.
9: Ô, meu.
8: Ó, vê uns 10 ingressos, daí tu quebra o cara, né,
9: cara,
8: velho?
9: Olha só, meu, se tu pede ingresso pra alguém, já é um troço meio estranho, né?
12: Não, não, eu trabalho aí, na rádio, só um pouquinho, pede, eu trabalho na rádio.
9: Me consegue 2.
8: É, não, um parzinho, né?
9: Tá, beleza.
8: Beleza.
9: Agora já tem as pintas, mas me consegue 4. Ô, Magrão, não, só um pouquinho, ô, meu,
8: sabe que tu pega ali o cartão do Banrisul, tu passa na maquininha da Vero, e aí tu compra o teu ingresso em vezes, se tu quiser.
9: Aí, sabe qual era a sugestão que eu dava? Eu
8: disse assim,
9: cara, olha só, eu te dou 2.
13: Mas tem o microfone.
9: Eu te dou 2, aí tu faz o seguinte... Pega essas 4 pessoas e dividam os outros 2.
8: Isso, é isso aí.
12: Ah, o da pena é foda.
8: Não, o da pena é olho grande, né?
12: 8, mano. 8.
8: 8 é foda.
12: 8, sem 8 não me dá nada. Sério, ah, não
8: então
12: quero.
8: Tu não vai dar pena, eu vou levar só o Léo. 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E aí, Joia?
13: Ô, nego!
8: Oi, aí! Pô, se emocionou?
13: Ô, nego.
8: O que deu?
13: Não, é que hoje de tarde eu vi uns amigos meus passando por um perrengue.
9: Ah, o que houve?
8: Galera da
13: onde? Ah, nego, eles têm um corsinha branco, né, nego? E aí pararam.
8: Tomaram a ruim do...
13: Tomaram um aperto, nego.
8: Tá, mas eles estavam irregular ou regulares?
13: Aí que tá, nego.
8: Não sabemos.
13: Não sabemos, né? A gente não viu o final da história.
8: Onde é que foi isso, Jair?
13: Nego... Fim da Ipiranga ali. Uhum. Pô.
9: Tá, mas era uma abordagem policial?
8: Claro.
13: Pois é, mas o que
9: chamou cara atenção... Os caras não
13: tem nada. Eram seis motos da PM.
12: Quatro, meu irmão.
13: Não, mais duas chegaram depois.
8: Depois? A retaguarda. Essa coisa de ver tanto giroflex junto deixa o cara meio assustado.
13: Mas fica aí minha solidariedade aos caras. Se eles não estavam no erro.
8: Tá certo.
13: Se tava no erro...
8: Bom, aí tem que pagar o preço.
13: Aí é um tapa, né?
12: Caiu tapa na cara da sociedade, mas eles foram conduzidos.
8: Aonde? Seguiu o baile?
12: Seguiu o baile.
8: Ah, tu viu, da Pedro? Tu tava fazendo a cobertura.
12: Eu tava ali acompanhando. Inclusive, como é que é a frase?
13: Qual, Lili? Lili cantou.
12: Lili cantou.
8: Que merda é essa?
13: Eu vi essa de um amigo meu que é muito marginal.
9: A gente teve um exemplo aqui essa semana.
12: O nosso amigo das ruas, né, meu irmão?
8: Lili cantou pra mim é nova.
9: A gente teve um exemplo aqui essa semana com o Maionese, né? Foi abordado.
8: Ah, é verdade. Não, mas o Maionese tava fazendo coisa errada. É verdade.
12: Foi preso. Então, jaula.
9: Então, tomou uma coisa errada, foi enjaulado.
8: Aqui, ó.
9: Os guris do Corsa foram abordados.
8: Se tá tudo
9: os
8: certo.
9: Os policiais mexeram no carro, não encontraram nada, liberou.
8: Segue vida.
12: Só tem que fazer a jirica correta, meu irmão.
9: Como é que é a diferença?
12: Não, a jirica correta é o quê? Tá lá fazendo guerre-guerre e vê tudo. Pra ver se o cara tem ou não tóxico.
8: Tá.
12: Tem uma drogadição.
8: Sim, sim, sim.
12: Tem aí algo de errado.
8: Sim, senão entendeu? Tá alcoolizado, né?
12: Uma vez eu acabei sendo detido por posse de drogas, meu irmão.
8: O que que tu tinha, irmão?
12: O disco da Gabi Amarantos.
8: O pertinho básico dessa edição, cara, é muito massa quando não é o cara.
12: É o microfone.
8: Sabe? Não, não é. Tu tá no teu. O pertinho básico dessa edição, Agronese, conheça. Aliás, caramba. 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O pertinho desta edição é... onde é que tá aqui o petinho? Ah, a ursinha.
9: Boa.
8: Uma cachorra de 23 quilos, resgatada com 3 meses da tutora. Opa. Cíntia Vidal.
9: 3 meses?
8: Pô, bonita. É um quê? Um pastor alemão, né?
13: Ah, tem cruz aí. Se eu conheço cachorros, tem cruz.
8: Não, eu acho que é um pastor alemão. Não, cara.
9: No mínimo, uns 40% de pastor alemão tem ele.
8: É um pastor alemão com caramelo. É isso.
13: Se, é que se fosse pastor alemão quente.
8: Ah.
9: Né, o quente.
8: É um joia, ele falou. Não é joia? Se perdeu. Mas
13: não, não, não, é que o joia fala grosso, gente.
8: Tá. Né, é verdade.
9: Não, o joia não fala grosso.
13: Fala sim.
9: Fala grosso aí, joia.
14: Opa, quer dar uma olhadinha na
8: É só na entradinha ali,
13: né? Não, porque senão tu não dá credibilidade, né?
8: Tá, mas isso. E aí, o que tu quer falar do cachorro?
13: Não, que se fosse um pastor alemão quente...
8: Um pastor alemão.
13: Um quente, um pastor alemãozinho.
8: Ah.
13: O quente. Ia dizer aí, pastor alemão. Se bota só cachorro, não é.
8: É que eu acho que por ser resgatada também,
13: não,
8: né?
13: Não,
8: o destaque
13: ser...
8: maior é que ela foi resgatada
13: não.
8: Com 3 meses,
13: não,
8: né?
13: Isso é importantíssimo.
8: Isso é importantíssimo, exato.
13: Já foi resgatada
8: bom,
13: uma vez?
8: Bom, pra... Eu nunca... Já, meus amigos, no caso. A Agronese tá aí. E você tem que dar essa... Pois não, Jorge.
13: Tu já resgatou uma cachorrinha?
14: Adivinha que foi?
8: Cara, eu nunca resgatei nenhuma cachorrinha.
14: Ele sabe.
8: Não, é que a minha cabeça deu uma bugada agora. Nunca resgatei... Pô, mas a Lua, ela é adotada, a Lua.
13: Ela já te mordeu?
8: Jamais, né?
13: Não?
8: A Lua é carinhosíssima.
13: A Lua nunca te traiu,
8: ela
13: não.
8: É fedida, é diferente. Ela, por mais banho que tu dê, ela
13: sabe
8: fica
13: que
8: fedida.
13: Não.
14: Para, tu tá dando banho errado, então.
8: Não, eu mando numa pet, dá banho e ela vem cheirosa. É. Um dia, ela se rola na
9: cachorro
8: grama.
9: Cachorro é isso.
8: Cachorro é isso, entendeu? Ela não dura.
13: Não,
8: não é bom dar banho toda hora, não é?
13: Não. Eu ia dar o toquezinho pra trocar de pet, se ela vem fedendo.
14: Eu ia dizer a mesma coisa.
8: Ela vem super cheirosa. O lance é que ela já tem uma nhaquinha da grama ali.
13: E o cachorro tem um negócio, tu lava o cachorro... Ele já se roça numa maleta.
8: Exato,
13: maleta,
8: cara.
13: Ele gosta.
8: Ele não gosta do cheiro do perfume ou do shampoo
14: mas
8: se usa.
14: Mas nessa tu vê que mesmo com todos os bens, o Rafinha ainda é um cara simples. Porque o cachorro de rico, ele fica limpo a semana inteira.
8: E fica dentro de casa. A Lua é no pátio, né? No máximo na poltrona quando é muito frio.
14: O cachorro de rico, ele não fica sujo depois da pet. Ele fica limpo até o próximo
15: dia. E o lencinho dura vários dias.
14: É isso.
8: Isso gravatinha. É cachorro de apartamento.
14: Gravatinha.
8: É,
14: ou de condomínio, ou assim. De... Muito...
13: Não, mas o cachorro eu boto pra dentro de casa quando eu vou lá.
8: Ah, não faz isso, cara.
11: É, trairagem.
8: Aí, é trairagem. Tu pode invadir a baia, mas deixa, o cachorro deixa, é foda.
9: Deixa
8: velho.
9: Subir na cama?
13: Não, quem me atrapalha.
8: Não, na cama não. Ah, não, se tu subir na cama lá, daí é foda.
11: Ele te atrapalha?
8: Ah, tu vai meter essa.
11: Ah, conta, teu, teu parceiro.
8: Ah, teu meu bruxo. Parceiro, meu bruxo.
11: Teu irmãozão aí, ó.
13: Pô, ai, não gosto de mim.
8: É o Ivan esse, né? Tudo bom,
13: Ivan? Não, gordo, respira as pessoas.
8: Ainda bem.
13: Ele é bunda mole.
11: Tá controverso.
8: O ouvinte Leonardo Ouriques, empreendedor do ramo óptico, formado em administração de empresas, completa hoje 29 anos.
11: Putz, 29, cara.
9: Qual é a ocupação dele?
8: Empreendedor no ramo óptico.
11: Pô, achei que ele trabalhava com ouro.
8: Poxa. Não,
9: é Ourives.
8: Ourives. Ah, tá. A minha irmã que é Ourives, né? A minha irmã.
11: Pô,
13: como é que é?
8: Não, ela trabalha com ouro, ela não tem
13: qual
8: ouro.
13: Qual o contato da mana?
9: Né? Não, mas quem trabalha com ouro tem ouro.
11: Deixa que eu te passe.
8: Não, pra vender, né, Lelê?
9: O ouro tá ali.
13: O Ivan se passou, mas o contato da mana
8: é não, pai, essa é um pai, vocês me chinelharam na arrancada de uma maneira.
11: A mulher,
8: um não
11: a
8: deixa
11: irmã.
8: A cachorra subir, o outro quer saber o contato da mana. Não é nem assim da tua irmã, não. Da mana! A mana é de uma
13: e
8: chinelagem.
13: Mana, como é que
11: e a mana é muito tigre.
8: E a maninha, cadê a maninha?
13: A mana, pegar a mana e
8: não, é aquele comentário que tu é viu ruim. A mana do magrão? Bah, daí é foda.
11: E esse de comentário é ruim porque todo mundo tem mana no programa.
8: É.
11: Esse comentário é ruim.
9: Aí cara de pau chega no caso e bah, meu, tu nunca me falou, tio.
8: É, exato. Ah,
13: não, irmão é respeitoso.
11: Ah, o meu meteu essa pra mim essa semana.
9: O que ele falou?
11: O moço, ele falou, não, a mana do Rafa é foda.
8: Olha aí, é.
13: Pô, não acredito que o cara falou isso na tua cara.
11: Meteu, né? Essa na minha cara essa semana.
13: Não, mas ele deve ter algum motivo.
11: Ninguém meteu.
13: Não, mas a irmã é muito bonita.
11: Não, mas é que ele falou baixinho assim, ó.
9: A mana do Rafa.
8: Não, mas daí já tem um outro nível de tigrice isso aí, né?
13: Não, como é que tu olha pra
8: falar assim, pô, tua irmã é bonita, é uma coisa. Bah, e a mana? Que nem o João
13: cara. Não, é que a mana do Rafa é antítese.
8: É o quê? Ah, sim. Ah, sim, sim.
11: Ah, como é que tu conseguiu falar isso aí?
8: É, não. Tu te concentrou, né? Antítese.
11: Não, ele a semana inteira ele treinou. Não, eu vou falar antítese.
8: Na frente do espelho. E daí antítese, tu achou o momento de trazer a palavra.
13: Quase porque...
8: Ah, que loucura. O José, Thiago, Zé Carona. Pô, encontrei o Zé Carona agora, chegando na rádio.
13: Né?
8: Não, mas ele tá numa vibe, assim, numa roupa tá legal, meio peruã. Tá legal. Cabelo estiloso, Zé, tá legal.
9: Não,
8: ele tá sempre ouvindo. Pô, tu chineleia o Zé, ele é.
11: Não que ele
8: é
11: esteja, mas sabe quando o cara fica solteiro e quer dar um glow up, assim? É. Parece?
13: Tu gosta de dar um glow up? Dá pra dar um glow up.
8: Ele tá solteiro, Zé Carona, é isso?
11: Não, então? Não é. Não,
13: não informação do
11: menino. Não.
9: Ele falou, sabe
8: quando ele tá solteiro. Ah, tá.
11: Parece.
9: Ele tá solteiro?
11: Não, não sei.
13: Mas ele tá vendendo em cima.
11: Mas vamos sair do estúdio, né?
13: Vamos lá, então.
8: Onde é que vai? Vai pegar um café?
9: Já vai? Tem
13: irmão,
9: esperar?
13: Irmão.
8: Pois não, meu irmão.
11: Não pode pedir café pros colegas.
13: Cara, eu tô te respeitando.
8: Não,
13: vai levar o tapa
8: cara.
13: Na cara.
11: Não,
13: é que ao contrário do alemão, tu é violento.
9: E o alemão?
8: Cara, querido, hoje?
9: É?
8: Ruim pra mim demais. A sexta com frio, né?
13: Tá vendo um filmezinho?
8: Sim, deitei. Pá, tem um pulloverzinho que eu botei cheiroso.
9: Bah, hoje é o dia
8: das coisas.
9: Essa temperatura é calça de abrigo e pullover em casa, né?
11: Bah, calça de abrigo sem cueca.
8: É isso. O meu, é mole, é calça ou bermudinha de moletom sem cueca e moletos. E havaianas, né?
9: Calça de abrigo sem meia, né?
8: Sem meia, claro, Lelê.
11: Mais um chinelinho mais encorpado.
9: Pode ser aquele de
8: tapete. Não, chinelinho esse não. É chinelinho. De dedo pantufa, normal, né? Não, bota não, pantufinha.
11: Não, é pantufa. Aquele que tem
9: aquele que é fechadinho
11: isso,
9: em cima.
11: Ah, o de jogador,
8: tá,
11: sabe?
8: Tô ligado.
9: Ele não precisa encaixar o dedo.
8: É. Ah, entendi. Que tu entra tudo ali,
11: isso,
8: né?
11: Isso.
9: Oi? É
8: Não, entram todos os dedos, né, Lelê? Do pé.
9: Oi!
8: Fala, pois não.
13: Pode vir.
8: Hã?
13: Pode vir. Isso.
9: Quê?
13: Pantufa. Use.
9: Pode vir. Tá, ó, meu. Aqui...
8: Ah, não, pantufinha não dá.
9: Máximo chinelinho do vovô.
11: Não, chinelinho, chinelinho.
13: Tu não usa pantufinha?
8: Não, uma pantufinha 50 e poucos, assim, 60 aninho, o cara mete uma pantufinha agora. Bah, agora não é.
13: Não, quem usa? Eu não.
8: Não.
13: Eu?
11: Tu não tem nem casa, né?
13: Eu não tenho casa. Eu uso...
11: Vai lá.
13: Eu tô usando.
8: Imagina, chega ali, tá deitadinho com uma pantufa do lado, um travesseirinho.
11: Ah, mas pantufa é de machão.
8: É, ah, é?
11: Machão tem que usar pantufa.
13: Ah,
11: mas é que às vezes a mina do cara pede, né?
13: O quê?
11: Vamos usar uma pantufa aqui em casa.
8: Ah, vai ter que usar de casal a pantufa?
13: Ah, dependendo dos caras bunda mole.
11: Às vezes
13: tem os caras que são bunda mole aqui nesse programa, eu vou dizer o nome.
11: Fala, cite três.
13: Leonardo Oliveira, bunda mole, Vinícius Moura, Cagalhão, né, Joia?
11: E Alexandre Ferreira.
13: Três Cagalhão. cagalhão do
8: programa.
13: Três cagalhão do programa. E aí, vou te jamais, hein? É. Vou falar nada que eu não quero me queimar.
8: É, melhor.
13: Não vamos perder a hora aí que temos
8: 6h20 vai bater.
13: Que loucura esse programa.
8: Não, só bate de 15 em 15. Trabalhadores abrindo os dias.
9: Bate de 15 em 15?
13: Ah, então.
8: Tá, que chavinha!
13: 6h30 de chave.
8: Isso. Ah, mas não, mas agora chinelou.
11: Ah, amarelo.
9: Não. Tá dentro do contexto, cara. Quinta série.
8: Vai, eu ia meter um azul já de cara, assim, 4 minutos.
13: Ah, não, faz isso.
8: Não, vou fazer
13: não isso. Não faz, mano, isso é minimal.
8: Ah, não tô a ver.
13: Isso é minimal, eu te ajudava na coriga lá.
8: Vou meter um azul, não. Tanto não era da coriga, não mete essa aí.
13: Não, pegava a bola no Olímpico.
8: Não, quem pegava era o Vico.
9: Vai meter um azul agora, gente.
8: Trabalhadores. Quer trazer os destaques da...
13: Destaques aí, meu irmão. Vamos atrás aí, meu caro vermelhinho. Bonito, meu irmão.
8: Trabalhadores viram criadores de conteúdo adulto para complementar renda. Mas que trabalhadores?
11: Uma matéria da Folha de São Paulo diz que tem CLT e muito trabalhador PJ com emprego fixo que para complementar a renda, assim como
13: não,
11: hoje.
13: Não. Bagunça.
11: Tem um motorista de aplicativo, que tá. É o segundo emprego de bastante gente. O emprego de conteúdo adulto tá sendo um segundo emprego para muita gente. É,
8: olha aí.
11: Só que tem muita gente que tá usando o conteúdo adulto, seja vídeos ou fotos, no anonimato. Então a pessoa tem o seu emprego...
8: Claro, ele não quer mostrar...
11: Seu emprego padrão, de Fixa. Segunda a sexta, ali no horário comercial. E fora do horário comercial e aos finais de semana, a pessoa faz live, manda fotos, faz vídeos e complementa a sua renda com um salário médio de R$3.000.
8: Olha aí, ó.
13: Vou deixar o Neto botando crack.
16: Rafael Gomes.
8: Crack. Ô, Neto Fagundes, seja bem-vindo.
17: Neto Fagundes.
11: 6h21?
16: Cara, 6h21, sabe por quê?
13: Porque o cara afundou o programa.
16: Eu tava trabalhando pra nossa empresa, pra tá nossa
8: certo.
16: RBS.
8: Tá certo, Neto Fagundes.
16: Estávamos em Guaíba gravando pra
17: Neto, RBS. Neto!
16: Muito obrigado pelo carinho aí.
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13: É que tinha chinelo.
16: Eu nunca tinha prestado atenção, mas eu vi que quando a Calemba chegou lá, dizia assim, ó, olha, para tudo que agora a gente tem guanciale. Eu fiquei pensando, cara, deve ser um troço.
8: Que elegância, né?
16: Então, vocês vão levar pra casa, vão experimentar e depois vão mandar.
8: Coisa linda, né, Tô? Bom, agora já segue no flow aí do programa e o nosso Balontelli, fudido, né? Sabe tudo de massa italiana.
11: Foi eu que falei.
8: Não, eu sei que ele tá falando que o original é esse, cara.
13: Mas foi o Gomes que falou, cara.
8: Cara, mas falou em fazer uma carbonara, não foi?
11: Isso.
8: E o que que tu falou,
11: Vini? Eu falei que o guanciale é o ingrediente que se usa lá na Itália mesmo pra fazer a carbonara.
8: É isso que eu tô dizendo.
11: Porque a gente adapta com bacon. Que é
8: um, exato, um que é uma maneira, bacon, mas ovo e tal.
11: É isso.
16: Sendo que a Calemba, ela é a especialidade da coisa, é exatamente o bacon, cara. A partir dali não. Vem todo o torresmo, todos os produtos.
8: Pra aquela feijoadinha também, né? Aqueles kits maravilhosos. Que... Boa! Bom, trabalhadores viraram criadores de conteúdo pra complementar a renda. Já foi. Casal fica preso em academia após fechamento. Olha aí.
9: Quem?
8: Um casal. Vamos saber.
11: No Distrito Federal, um casal.
9: Casado?
8: Um casal, Lê.
13: Não.
11: Eu não sei se eles são
9: casados. Pode ser um homem e uma mulher, é um casal.
13: Pode ser os amigos.
16: É um casal,
8: tem razão. Tá irritado, Lê?
9: Não.
8: Ah, não.
9: Vocês ficaram bravos com a minha pergunta?
16: Que isso?
8: Mas isso aí.
9: Que o casal, se é um casal casado, ficou preso na academia, dá pra fazer um negocinho.
18: Mas Lelê, é um casal casado.
9: Vai então, dá pra fazer um negocinho.
18: Não sei se eles são casados no papel, mas eles são um casal.
9: Tem banheiro, tem dado pra
18: são discutir. Casal, Lelê!
8: São um casal, mas vamos a
18: acho
8: notícia.
18: Que ficou claro agora. Eles estavam treinando.
13: São um casal?
18: Eles estavam treinando.
9: Casal treinando.
18: Até perto das 10 da noite, que é quando fecha a academia.
8: Muito legal.
18: Esta academia em questão, ela tem a cadeira de massagem.
8: Ui!
18: A cadeira de massagem, ela tem um ciclo ali de 15 minutos a meia hora ali, que tu senta
8: ali. Do aeroporto são
18: e vai relaxando ali pra fazer o pós-treino, como se fosse, tá? O casal viu que tava perto da hora de fechar e foi lá, sentou na cadeira de massagem. E
8: pegaram
18: não
8: sono.
18: Percebeu que a academia fechou. O ciclo de massagem deles terminou 10h15. Às 10h15 já fazia 15 minutos que a academia estava fechada.
8: Putz.
18: E, consequentemente, quando eles foram sair, eles não conseguiam. Eles tentavam ligar para os números das pessoas, ninguém atendia a pergunta.
8: Mas deve ser grande a academia. Né?
9: Academia, o pessoal cara não... que foi embora não apagou a luz.
8: Não, né? E tipo, não perceber que tinha gente ainda na academia. Né?
18: Não, mas hoje em dia também tá na moda, Lelê. As academias, elas são todas envidraçadas e ficam com a luz acesa
8: pra chamar a atenção
18: das pessoas.
13: Por isso não dá pra ir na academia.
8: Não, claro que dá, né, João? É bom fazer exercício, né? Agora tu não precisa ficar lá dentro, fechado.
13: Eu vou nas da rua.
9: É importante saber o horário que a academia fecha, né?
18: Aí esse casal, como é que eles resolveram a situação?
9: Como é que eles resolveram?
18: Acionaram o alarme de incêndio.
9: Ah, legal.
18: Boa ideia. Porque ali pelas 11h30 chegou o pessoal pra resgatar eles, aí foram investigando.
8: Não, e o bairro deve ter gostado, né, da bagunça dos caras.
16: O barulho do alarme.
8: Imagina, bombeiro, acho que deu uma merda, os mangolos.
9: Alguém fez isso ontem aqui na rádio.
18: O quê?
9: Alguém disparou o alarme.
18: Acho que era teste.
16: Não era.
8: Teste é segunda agora. Eles
18: dispararam. Eu vi a correria lá embaixo.
9: Dispararam.
8: Provavelmente sem querer.
18: Foi na saída do almoço, não foi?
9: Dispararam o alarme ontem.
18: Foi 2h30.
9: Mas como é que tu faz sem querer se tem um vidro na frente do negócio?
8: Eu não sei. Só sei que o teste da Brigada de Incêndio será segunda-feira.
13: Não, foi 2h30. Foi antes da 1. Eu tava ao vivo no Escolhe o Filme.
16: É verdade, foi 15h01.
9: Cara, sempre tem alguém.
13: O programa que eu tava fazendo ao vivo, o Escolhe o Filme na TV, a gente acabou.
8: Sim, né?
13: Tô batendo um papo, cara. Já pegar o fogo
18: aqui. Isso aí pode dar demissão,
8: mano. Oi? 6h26. Pode, né? Pode.
16: Demissão. Você pode dar demissão,
13: hein? Demissão apagar o fogo.
8: Demissão. Homens são presos suspeitos de marcar falsos encontros para extorquir homens gays.
13: Ah, não, nego. Isso aí é perigoso.
18: É o golpe do Grindr. Golpe do Grindr.
13: Que é o Grindr? Eu já baixei isso aí.
18: Peraí que o Rafinha aí vai explicar
8: pra nós. É um aplicativo pra encontros, né?
18: Homossexuais. Entre
13: esse
18: homens.
13: Esse é um detalhe importante.
16: Quero que lance isso aí, hein, cara.
13: Só tem homens?
18: Só homens.
13: Explica muita coisa.
18: Por quê?
13: Porque eu baixei no meu telefone, não achei uma mulherzinha. Tô há 3 meses.
8: Eu acho que tu errou. E tu assiste o Formen até hoje.
13: Formen eu vejo. Casmina não vem no contrato? Mas não, ninguém não, lá. Não. Vamos contratar um mulherinho, só cara.
8: Não, é que é só para homens mesmo, né? Mas só homens homem. Estão ali. Né?
16: Vamos contratar um mulherinho.
13: Tu assinou a G Magazine e não vem uma mina. Sim, G de guris.
9: Diferente do programa da Uma, tu vê os gangbang como assim, né?
13: Claro, gangbang com mocinho, só tem mocinho.
8: Vamos ouvir a notícia agora.
13: Muito bonito.
18: O golpe do Grindr, tem acontecido bastante em Ciudad del Este.
16: Grindr, golpe.
18: Ciudad del Este.
13: Onde é que fica?
18: Fica no Paraguai.
8: No Leste. Para o quê?
13: Não é no Uruguai.
8: Aliás, tem uma baita série, DNA do Crime. Puta, se passa ali, velho.
13: Não, eu nem quero saber.
8: Não, mas é a série, joia. Ah, não tá. É verdade.
16: Cara, pode ser a tua história real, né? Cara?
13: Exatamente,
18: né? Leste é no Uruguai.
8: Tem uma trilha sonora muito legal. O DNA do Crime.
13: Como é que é
8: a trilha? Tem Queens of the Stone Age, tem várias bandas legais. É sério? E as duas temporadas são muito boas. Mas vamos seguir na notícia aí, Gomes.
13: Obrigado.
18: O golpe do Grindr, quando os homens gays iam à Ciudad del Este, lá no Paraguai, eles marcavam encontros com pessoas que eles estavam conhecendo no aplicativo.
8: Pelo aplicativo.
18: E aí, a partir dali, eles levavam golpes, assaltos e...
13: Roubava o coração?
18: Não, por incrível que pareça, o coração era uma das únicas coisas que eles não roubavam.
8: Isso aí é tráfico de órgãos, né, da pena.
13: Só o guantinho.
18: A operação chamada Falso Match foi deflagrada hoje pela manhã no bairro San Rafael.
13: E é ruim quando não tem o match, né?
18: Cumpriu 3 falso mandados match. De busca.
13: Falso match.
18: E acabou apreendendo celulares, roupas e porções de maconha.
8: Opa!
16: Maconha!
18: A maioria dos alvos são brasileiros.
16: Brasileiros. Aí,
13: né? Paraguai não faz isso.
16: Cara, brasileiros, cara. Sério?
18: Não. Os alvos. A gangue era de paraguaios.
8: E aí quem sofria o pênalti eram os brasileiros.
13: Eu tive uma ideia.
8: O quê?
13: Vamos.
8: Vamos
13: cadastrar o Gomes nesse aplicativo pra ver se ele cai no golpe. Ele vai cair em outra coisa. Pô, tu podia baixar o Grindr,
9: mano. Aí tu nos fala se foi golpe ou se te machucou.
11: Eu não uso aplicativo.
13: Mas tem as ferramentas.
11: Não uso aplicativo.
8: Mas tu tem as ferramentas. Não, mas
9: é mais deu um verdadeiro match, esse deu um falso match.
13: Pô, é tudo é jornalístico agora.
8: Ô, joia.
11: Nossa, cara, eu não vou baixar o Grindr, velho.
13: Por quê, cara?
11: Não tem interesse.
13: Mas é que tu é o produtor. Tu é o nosso. Informação. Tu é o nosso repórter investigativo agora.
8: Tu é o nosso Giovanni Gurizotti.
13: Tu é o Giovanni Gurizotti.
8: Giovanni Gurizotti.
9: Como é que era o quadro do Gugu, aquele que ele vivendo na pele? Não tinha uma coisa assim?
13: De volta à minha terra.
8: Não, tua boca. Tu pegava tua boca. Volta minha terra, vai te cagar.
9: O Gugu liberado dos fantasmas.
11: Dia de princesa.
13: Não, vivendo na pele.
9: Vivendo na pele.
13: Que ele foi trabalhar no lixão.
8: De volta minha terra.
11: Lata velha, lata velha.
13: Tu nunca viu esse? Volta pra lata velha. É o cara que tá tripeio no Rio de Janeiro, os caras vão te dar de volta pra Maceió.
8: 6h29, tá bom. Foram os destaques. Observem ele mesmo chegando atrasado. Trouxe. Não, peraí.
11: Você chegou?
8: Mas ele estava com um cliente.
11: Eu estava trabalhando.
8: Assim como o Lele estava hoje. Parabéns, Neto. Obrigado por chegar aqui no estúdio com a gente.
11: Na verdade, fui gravar um material muito bacana com o meu compadre, meu amigo Renato Borghetti, na fábrica de gaiteiros, lá em Guaíba, junto com a equipe da RBS, muitos amigos,
8: linda,
11: muitos companheiros.
8: Né?
11: Paula Porcelo, que é a nossa diretora e comandante. Mas mandar esse abraço para esse cara, que é um orgulho, cara, da música do Rio Grande do Sul, do Brasil, né? Até internacionalmente.
8: É verdade.
11: O Borghetti é um cara muito reconhecido. Mas a fábrica de gaiteiros é emocionante, cara. De ver uma gurizada, 700 e tantos alunos, cara.
8: Porra, que
11: recebendo
8: legal, cara.
11: Esse carinho. Então, um abraço pro Borghettinho aí, que é esse cara que é um baita amigo, meu compadre, meu irmãozaço de vida, de arte aí, né?
8: Sim.
11: É pra contar uma história, cara?
8: Claro, Neto. Pô, prioridade. Olá, pretinho. Prioridade.
13: Olá, pretinho. Eu gostei, é pra contar uma história, que pegou o telefone e ele...
8: Não, cara, é um troço da minha filha. Agora pra minha mãe chegar na escola ali, só fui ver se deu zero. Porra, mas é esse aí, ruim, eu tive, né? Que usar.
11: Ah,
8: eu
11: esse bordão super trunfa!
8: Esse Olá, bordão pretinhos. Subiu!
11: Tu me desculpa, chamo Cristiano, mas eu tive que usar. Sou caminhoneiro, escuto vocês desde a época da pop rock. Ó, viu?
8: Ó.
11: Escuta quem?
8: Neto, né?
11: Neto, Neto é o único que tava.
13: Não, Rafinha também.
8: Não, eu tava, mas eu não fazia o cafezinho, mas eu fazia o ar da papel. Você
11: tava lá no bolo, né? Vocês me acompanham na estrada todos os dias, gente. E é rindo que eu espanto o sono, né?
8: Tá certo.
11: Eu fico ali com vocês, acompanhando. Segue uma piada pra ser lida ou pelo Fetter, ou pelo Gomes, ou pelo Porã. Vem. E se precisar, o Neto.
8: Venho aqui, ou ele segurando o sono, pra falar uma merda, ainda bem que eu não falei.
11: É porque tu é o âncora hoje.
8: É verdade, temos que ter responsabilidade.
11: Dois brasileiros e um argentino caíram numa ilha cheia de índios.
8: Opa!
11: Aí o cacique da tribo reuniu os três e deu o seguinte aviso, e severo, né? Para salvarem suas vidas e viverem aqui, cada um devia à floresta pegar duas frutas, voltar e colocar no rabo sem rir. Quem der risada morre. Os três saíram correndo pra mata, né? O primeiro brasileiro voltou trazendo uma mora e uma uva. Começou o desafio, colocou a mora, mas na hora de colocar a uva, ela estoura e ele não resistiu. Deu risada, acabou sendo executado.
13: É engraçado.
11: Logo depois chega o nego velho trazendo uma pitanga e um morango. Não sou bobo nem nada também, né, meu querido? Antes mesmo de tentar a primeira fruta, ele já começou a rir. E aí não conseguiu mais parar de rir e logo também foi executado. Já no céu, o primeiro brasileiro encontrou com o nego velho e perguntou pra ele, mas vem cá, cara. Eu ri, né? Porque a uva estourou, mas e tu? Não riu nenhum momento, já começou a dar risada, não tinha acontecido nada contigo. Aí o nego velho disse, não, meu querido, é que eu tava me preparando. E comecei a rir, porque eu olhei pro castelhano que tava vindo lá no fundo da mata carregando um abacaxi e uma melancia. Mande um abraço pra todo mundo aí, a Brenda, o meu filho Lázaro, tem 3 meses, com certeza vai virar fã de vocês.
8: Ah, que legal.
11: Valeu. Caso Rafinha fale alguma bobagem, o nome é Lázaro.
8: Tá bem, Lázaro.
11: Faz referência ao Lázaro da Bíblia.
8: Ah,
11: então
8: tá.
11: Te cuida, Rafinha. Não é mencionando qualquer coisa que vai dar certo.
8: 27 para 7, pois não?
13: Jesus ressuscitou Lázaro.
8: Ivan. Hã?
13: Jesus ressuscitou Lázaro, não foi?
11: É mesmo.
13: Levanta-te, anda.
11: É mesmo? É. E aí ele casou com a Thaís Araújo?
13: É difícil. O cara
8: falou. E Moisés.
11: Tava em Gramado agora.
13: Moisés abriu o Mar Vermelho.
8: É verdade. E a galera passou, depois fechou o mar, né? Isso não é sobre mares.
13: Não é sobre o Inter. Não é sobre o
8: Vamos ver. Vini.
11: Tá
8: Não, achei que podia ser o jogo. Eu não vou cair na provocação.
11: Não, e aqui,
8: Ele adora. Eu não sabia se
11: o cara esqueceu meu nome, tu quer que eu fosse.
8: Não. Agora tu quer me fuder. Eu não sabia se tu ia vir de joia rara ou de Vini, né? E eu preferi chamar o Vini Moura.
11: Vamos de Vini.
8: Que tu tem sempre histórias, né?
11: Eu tenho uma história hoje.
8: Traz histórias.
13: O nosso Monteiro Lobato.
18: Uma história de Vini.
8: Isso.
11: Uma história que é a seguinte: a história da tartaruguinha.
8: Ah, que amor.
13: O Monteiro Lobeck tá impossível aqui. Lembrei da
8: Mariana. Vai.
11: A tartaruguinha. Todo dia ela ia na árvore e subia no tempinho dela, né? Subia bem devagarinho a árvore até o galho mais alto. Uhum. As crianças, né? E ela subia.
16: Adoram, mestre.
11: Até o galho mais alto e pulava. Pum! E caía no chão.
8: Certo.
11: Outro dia, a tartaruguinha foi na mesma árvore, subiu no tempinho dela. Foi subindo a tartaruguinha bem na manhã, até o galho mais alto. Quando chegou lá no galho alto, ela pulou. Pum! Caiu de novo. Aí veio o terceiro dia, a tartaruguinha foi lá. Subiu a arvorezinha no tempo dela. Subiu a arvore. E pulava. Pum! E caiu no chão.
8: Certo.
11: Outro dia, a tartaruguinha foi na mesma árvore, subiu no tempinho dela. Foi subindo a tartaruguinha bem na manhã, até o galho mais alto. Quando chegou lá no galho alto, ela pulou. Pum! Caiu de novo. Aí veio o terceiro dia, a tartaruguinha foi lá. Subiu a árvore.

0: cara assim, e uma falou pra outra: olha, acho que tá na hora de falar que ela é adotada.
1: É boa. É muito boa.
2: Chegou o momento. Chegou o momento que agora não dá pra esconder mais.
1: Na terceira. Bem demais, velho.
3: Eu tinha que todo dia, 4h20 na programação da rádio, meter uma historinha do
1: Monteiro. Isso, não. A história do nosso Monteiro
3: Lobeck.
1: Lobeck. Vamos ver, Lelê. Tá cansado, Lelê?
4: Não, é que eu tava...
1: Tava concentrado lendo o material.
4: Porque a produção separou 3 excelentes materiais.
1: Opa!
4: Eu fiquei na dúvida. Eu vou ler
1: os 3.
2: Aqui é trabalho, Lelê.
4: Eu li, mas é como o melhor pra mim é o mais longo. Eu vou no mais
2: então. Toma aqui então.
1: Não, peraí.
3: Eu não sou mais longo, nem o Gomes.
4: É que sabe que eu acho que o maior vai ser melhor a gente ler na presença do Fetter.
3: Não, tu tá desprestigiando.
4: O cara cita o Fetter, seus ananá.
3: Então tu não
1: Mas é tribom falar dos outros quando eles não estão aqui, cara.
3: Mas tu podia dar manchete dos 3 materiais pra
4: que te ajudar. O que é um ananá, Lelê? Pode ser um abacaxi, é um tipo de abacaxi.
1: Tá, mas
4: é um xingamento gaúcho pra um abobado.
3: É um abobado. Quais são as manchetes?
4: Nego velho, o que é um ananá?
2: Meu querido, aquele... É o boca aberta na sua maior...
1: No ápice da boca abertice. Olha, Lelê, dá as manchetes, vamos ver.
4: Tá, tem um que fala aqui sobre a questão das listas de músicas, que, por exemplo, a de ontem, algumas músicas não foram para o YouTube. E os caras ficam loucos com isso. Por isso que eu tô dizendo, vamos deixar isso pro Fetter.
1: Beleza.
2: Tá.
4: Bom dia, senhores. No programa do dia 18/8, às 18 horas, o grande alpinista da Legoland foi questionado pelo Magnânimo sobre a live que o Jockey do Minimundo havia prometido para ajudar os moradores afetados pelo furacão Lala, que atingiu o arquipélago do Havaí no domingo, dia 16. Que, aliás, gerou uma curiosidade geográfica, pois provocou um fenômeno extremamente raro. Uhum. Uma nevasca no Monte Mauna Kea. E deixou milhares de pessoas sem energia.
1: É verdade, por isso que eu tive dificuldade de falar com a minha turma.
4: Eu pronunciei corretamente o nome do furacão? Mauna Kea?
1: Perfeito. Tu parece um native do Havaí, né?
4: Thank you. Realmente ficamos esperando a live no Instagram do Meliante.
1: Calma.
4: Ficamos esperando a live no Instagram do Meliante, mas como esperado, não ocorreu. Mas não, o fato que eu quero destacar...
1: Parênteses aí antes.
4: Tu disse que ela não ocorreu.
1: Não ocorreu. Por quê?
4: Por quê?
1: Porque durante o programa, tanto das 13 como
4: começaram
1: das 18...
4: Começaram a pingar as doações.
1: A minha fala impactou tanto lá do outro lado do mundo que as pessoas... Neto.
2: Olha aí,
1: e aí eu falei com o Klaus Vanessa também que estão indo pra
2: mim
1: lá.
2: Não é novidade.
1: Deixei ali várias cestas básicas ali, entre outras coisas, roteadores.
4: Ah, o Klaus Vanessa eu vou despachar a cesta básica na mala.
1: E aí a minha comunidade lá, o PG e a minha turma, conseguiram, através da fala, reunir o que faltava. Então, muito obrigado.
2: Parabéns.
3: Tu não tem nem vergonha, velho. Essa aí nem pro céu, tu vai.
1: E aí?
4: Bom, então beleza, ficamos esperando a live no Instagram, mas ela não ocorreu. Só que o que eu quero destacar... Pra provar ao Fetter que o Rafinha conhece as pessoas que foram citadas lá, como seus amigos que moram no Havaí, ele citou um endereço. Mas se enrolou todo na hora de soletrar o nome da rua e acabou sendo taxado de mentiroso.
1: Exato.
4: Mas como eu conheço de verdade pessoas que moram lá, pesquisei a rua que o anão citou, e ela realmente existe.
1: É, exato.
4: Ele só tem problema de soletrar ou de dicção. Problema compartilhado com o mestre.
1: É verdade!
4: Gostaria de registrar que ele pode ter inventado a rua, mas não mentiu.
1: Não mentei.
4: Segue em anexo um print mostrando a existência da rua no Google Maps. Um forte abraço, sou fã do programa desde 2014, e vocês já ajudaram a salvar a minha vida muitas vezes ao longo desses anos.
2: Tá no grupo do Pretinho, print.
4: Não seria legal botar na live?
2: Não, é que não tem como ver na live. É muito pequeno.
3: Tu vai expor os moradores, né?
2: Tem que dar um baita zoom, assim.
3: Não dá pra ver nada.
1: Aí vai botar minha galera na fita ali.
3: Não dá pra ver nada,
4: Jô. Sem direito demais.
3: Deixa eu ver. Merda de print.
2: Não dá pra ver porra nenhuma. Ah, bosta
1: o
2: print.
1: É, o print tá meio estranho. Não, mas tudo bem. Olha só, tu vê assim, aos poucos as verdades aparecem.
4: Nos mandou, aos poucos, nos casos aí, dá pra ver pouco mesmo.
3: Tava aí de cima, né?
4: Nos mandou aqui o Thiago César de Maringá, Paraná.
1: Certo, Thiagão.
4: Diretor de pesquisa.
1: Olha aí, obrigado, meu irmão.
3: Rafinha, como é que eram as coisinhas lá?
1: Coisinha em que se... A comida?
3: É.
1: Pá, a comida é muito mais oriental, né, Joia? Muita comida, muito yakisoba, sushi pra caramba, frutos do mar, né?
3: Tinha muita comida pesada lá, né?
1: Não.
2: Sério, sushi no Havaí?
1: Pra caramba, tu tá às 5 horas do Japão, cara.
3: Ah, eu sabia, né?
4: Não, e outra coisa, dá pra...
2: Foi total ignorância.
4: Dá pra fazer com os peixes sem ir até o Japão, né?
2: Eu sei, é que eu achei que fosse...
3: Será que tem canoas ali?
1: O quê?
4: Sushi. É longe pra caralho.
1: Não, a comida é muito boa. Maravilha. O que é tão bonito?

0: Só que o Gomes tá bonito, né, nego?
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1: Boa tarde, maionese, tudo certo?
0: Boa noite.
1: Boa noite,
0: Isaac. 6h41.
1: É, boa noite. Isso, obrigado pelo horário. O que que tu vai fazer hoje? Tô ótimo, não sou o Feto, sou o Rafinha, prazer.
0: Tudo bom? Eu achei que o Pedro tinha encolhido.
1: Não, tu criança.
0: Também tá, tu também tá com a barba branca.
1: É, tô. Bonito. Eu tô ficando velho também, né?
0: Ah, mas tu é jovem.
1: 49 anos.
0: Muito jovem. Né, que noite boa agora. Hoje, sexta-feira, bom pô, para...
2: Ano que vem...
0: Tomar um
2: vinho. Esse ano faz 50, né?
1: Não, ano que vem, né? Esse ano eu faço 49.
2: Então, ano que vem, duas festas com final zero, né? Fetter faz 60 e tu faz 50, né?
1: Exatamente.
2: Tá final zero tem que fazer festa.
1: Vamos fazer uma reunião dançante.
3: Eu também acho que tem que fazer.
1: Tá, tem que fazer, né, Neto?
3: Essas datas redondas, eu sempre cuidei dos meus aniversários mesmo, assim, cara.
1: Aos teus 60 anos foi legal,
3: mas 30 anos, 40 anos.
0: O pessoal não conhecia frios no teu aniversário, né? Bom, o pessoal se botou nas mesas lá no aniversário do Neto, lembra?
3: Tava bom aí,
1: né? Tava bom pra caramba. Alta sonzeira. Pô, tava legal.
0: Ali naquele lugar de Porto Alegre, naquela vista.
1: No cais embarcadeiro.
0: Não foi convidado. Eu tava trabalhando.
3: Tava lá, ele tava lá.
1: O que tu tava fazendo?
3: Cara, quem é que recebeu
1: os ingressos? Foi tu que guardou meu carro?
0: Isso, né?
2: Eu que não fui porque eu tava trabalhando.
3: Mas foi convidado.
1: Falha, gente. Não, mas tem que fazer aniversário. Trabalho. Mas obrigado pela barba branca, maionese. É a vida, né? A gente envelhece, né?
0: Mas o maionese é mongolão, tu tá bonito.
1: Ah, tá. Cada hora é uma, né?
3: Mas o Lelê, dos aniversários, o Lelê foi
1: especial.
2: Ah, é bom, meu 50 foi legal.
3: Não, o Lelê é profissional,
2: Baita festa. Não,
3: do Lelê, meu Deus.
0: Perdi por um 60 mês.
3: Agora. Pensei que eu ia me afogar no rio uma hora.
2: Eu também.
1: Só no 60. Olha, teve gente que se passou, né?
3: Teve.
1: Eu tenho uma crítica ao Rafael Gomes e um elogio ao Natan.
3: Opa!
0: Bom, aí.
3: Natan tá nos ouvindo.
0: Começou a comparação, né?
3: Ele
0: ouve na moto.
1: Alexandre Fetter, o criador, o magnânimo, o Midas do rádio, vem por meio deste e-mail fazer uma reclamação. O trabalho que o produtor interino Natan vinha fazendo com os destaques do Pretinho estava ótimo. Vinha fazendo um belo trabalho, trazendo conteúdos que combinavam muito mais com a proposta do programa. Porém, ao voltar o titular Rafael Gomes, na sua primeira semana de volta das férias, ele já traz novamente listas de músicas e bandas do mundo afora.
0: Só pelas férias, né?
1: Alexandre, o público do PB é entretenimento. Não queremos escutar música das 18 às 19.
3: Discordo.
1: Queremos escutar vocês, queremos risadas. Quando o Rafa Gomes vem com essas listas, na minha opinião, o programa não o desenvolve. Nós sabemos.
3: A cara do ofendido.
1: Isso. Nós sabemos que música é o mundo de vocês, mas o público do PB está no trânsito, indo para casa e só quer dar boa risada, esquecer um pouquinho dos problemas de chegar em casa alegre para rever a família.
0: É verdade.
1: Desculpa pelo e-mail longo, Vini Moura e Rafinha, eu sou o público de vocês e como não poderia faltar... Os funileiros amam o Mestre!
2: Quem?
1: Os funileiros! Assim como o Grupo RBS! Lele ama o Mestre!
0: Os funileiros!
1: Produtos da Calemba amam o Mestre!
3: O que que faz o funileiro?
1: O funileiro mesmo? Pega o funil e enfia no teu rabo, Rafael Gomes! Que grosseria!
3: Isso aí foi do de graça!
0: O Rafael? O que que o Rafael fez?
1: Não, de graça! É verdade, o Sandrinho, perdão! Grande abraço e vida longa ao PB Josué Azambuja de Águas Claras! Muito legal. É, não a crítica, né? Mas é um ponto de vista do ouvinte. O Lelê discorda, né, Lelê?
2: Discordo.
0: Vamos passar 6h45. Eu discordo, meu irmão. Eu gosto dos dois. Ambos os dois.
4: Só acho que tinha que ter uma listinha de um sambinha.
0: Eu concordo. Pô,
1: tu podia trazer na segunda.
0: É. Não, nego, eu não sou produtor, né?
1: Não, não, mas aí tu acrescenta o teu trabalho, né?
0: Mais uma grosseria, ele te expulsa. Tinha as duas.
1: Não, você...
0: Terceira perto de estar.
1: Vocês comigo que eu vou te
0: ninguém
1: dizer.
0: Ninguém te respeita, meu irmão.
3: Eu tô quieto.
0: Destaques aí, meu irmão.
1: Não, agora... Classificados.
0: Tô surto, mal.
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3: O Everton Marques de Siqueira, lá de Tapejara,
0: goleiro?
3: Manda assim, ó. Fala, pretinhos, tudo certo? Tô vendendo a minha Yamaha NMAX 2021, tá ali, 160 cilindradas.
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0: É que ela é branca, fazia de ambulância.
3: Parece um enfermeiro. A máquina japonesa está com 58 mil quilômetros rodados.
1: As máquinas, Amon Wesley!
0: A máquina japonesa, um sashimizinho, né?
3: E tá na cidade de Lajeado.
1: Olha aí,
0: qual é a marca, Gomes? Né?
1: Yamaha.
0: Sabe como é que tu...
1: Sei. Não,
0: tu vai apanhar.
1: É, tô pedindo. Dar em ti.
3: Eu tô pedindo 15 mil reais.
1: Cara, essa porra tá brincando.
3: Ela está abaixo da Fipe, que é 16,400.
1: Cara, é claro que tá abaixo.
3: Não vende metade pro castelhano? Mas se disser que veio... Não, ele montou já de volta.
1: Tá zeradinha.
3: Já liberei. Tá. Mas se disser que veio pelo PB, rola aquele desconto. Aceito propostas justas.
0: Mas o Transformers...
3: Só tô me desfazendo, pois mudamos de cidade e agora ela tá em desuso. Eu sou público...
1: Cara, onde fica desuso?
2: Tá Lajeado ou em desuso?
3: Lajeado. Sou o público do Joia Rara.
0: Ô, nego!
3: Joia, manda um... Que máquina, hein, nego?
0: Isso. Que é?
3: Que máquina... Ele inventou um bordão.
0: Ah, tá, nego. Qual é o bordão, nego?
3: Que máquina, hein, nego?
0: Que máquina, hein, nego?
1: Vai, cara, o cartaz já tá vindo.
0: Não, teve que ter escolta da polícia. O cara do cartaz.
3: Contato no e-mail. Ah, o e-mail é ruim. Everton0012@hotmail.com.
0: Não é só o e-mail.
1: Everton0012@hotmail.com.
3: Everton0012@hotmail.com.
0: Everton!
3: Ou pelo Instagram. @siqueira_everton.
1: Cara, será que o e-mail não é melhor que a moto? Eu acho que o e-mail é melhor que o Instagram, mas a moto tá legalzinha.
0: Eu tinha essa motinha.
3: Transformers.
1: Tu acha?
2: Quanto que vale a moto?
0: Isso é uma moto, 15 mil.
1: Né? Calma, fala mais baixo.
0: Verdade, 15
3: mil. 16.400 é a
0: Fipe. Não, por 15 tu leva, né?
3: Ele tá chegando aqui. Não, não é que por 15 tu leva, ele tá pedindo 15.
0: Então...
1: Então não é 16. É, não tá errado, por 15. Tu
0: tá mais
2: porque... Ele tá pedindo 16.900 ou 15?
3: 16.400 é a Fipe.
0: Foda-se a Fipe.
3: Ele está pedindo 15.
2: Ah, então é 15. Ele tá pedindo 15, pô.
3: O definitivo bolo da Fipe.
0: Tá querendo saber quanto ele quer na bucha.
3: 15!
0: No quente!
3: E vou te contar.
0: Aqui, ó, eu tenho 15.
2: Olha, chegar no quente, chegar na base escondida.
0: Eu tenho 15.
2: 14.
1: Vai levar.
3: Mas 15 ele já tá pedindo.
0: 14, 1. E se eu botar 20? Eu quero dar 20.
1: Vai levar aí, também.
3: Aí ele recusa.
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21: 4 minutos para 7 horas da noite dessa sexta-feira, Pretinho Básico, para a gente abrir aqui a votação do craque do programa e liberar a turma pro final de semana. Quer começar, Vini Moura?
22: Ah, carai.
21: É ruim, né, quando tu começa.
22: O começo é para
21: tudo
22: começar.
21: Bem, então vamos no Lelê. Lelê.
22: Ah, cara.
21: Ruim pra ti também, né?
22: Não, é que foi.
21: Foi
22: equilibrado.
21: Foi equilibrado. Todo mundo
22: quando
21: foi bem.
22: Quando o mundo desempenha bem, né? Uhum. Mas aí eu acabo me rendendo à tua performance aí, pô, na coragem, isso, né, Lelê? Cara? Muito bem, muito, né? Não de dão.
21: Outra seriedade, né? Outro comportamento.
22: Quase. Né? Inclusive, teve um momento que alguém comentou, que falou, não, porque tu tá aí, né? Aceitou bem as botadas hoje, que não foram poucas, né?
21: O cara tem que aceitar a botada. Isso não é sobre sexo, né?
22: Não, é sobre entretenimento.
21: Exatamente. Então, volta.
22: Rafinha Menegado.
21: Muito obrigado. Neto Fagundes.
23: Antes de também votar no Rafinha Menegado, eu quero fazer um convite muito especial, que amanhã a gente tem um Galpão Crioulo, cara, que me tocou muito o coração. Por quê? Porque o CTG convidado foi a APAE de Santa Cruz do Sul.
21: Ah, eu vi a chamada.
23: Então, o nome do projeto deles eu achei incrível. É Apaixone-se.
21: Uhum.
23: Apaixone-se. E, cara, eu gostaria de convidar as pessoas para que assistam esse Galpão Crioulo amanhã, 8h30 da manhã,
21: boa,
23: na RBS TV. Boa música, bons companheiros, bons parceiros, mas principalmente, cara, esse momento que a gente pôde viver,
21: cara,
23: de integração da APAE de Santa Cruz do Sul, junto conosco na tradição, piochados, dançaram uma cadeirante, dançando. Eu não quero nem contar a história.
21: Não dá spoiler.
23: Porque eu me emocionei muito com isso. Então, tá todo mundo convocado. Amanhã tem Galpão Crioulo, às 8h30 da manhã, na RBS TV. E o meu voto é do Rafinha.
21: Obrigado, Neto. Tu, Gomes.
24: Eu vou votar no Joahara, né? Que,
21: amigo,
24: que identificou de onde é a carbonara, né? E se não é ele,
21: mandou
24: hoje no programa.
21: É verdade, um belo bom tchale.
22: Ressaltou o ingrediente original, né?
21: Isso aí. E já colando com a calemba aí, né, Joahara?
22: Isso aí.
21: Vai votar em quem agora?
22: E não era o cara da mesa que eu pensei que fosse ter essa informação.
24: É que não foi, né, Lele? Fui eu. Ele só repetiu o que eu disse.
22: Não, mas pra tu ver. Parece que foi ele.
25: Aí estão diminuindo o cara, né?
21: Tá, mas aí, tu quer votar ou não, garotão?
25: Nego,
23: primeiramente, pausa
25: já é a terceira dele. Eu quero só falar que sou teu fã.
21: Tá, obrigado. Tu é fã de quem tá apresentando. Vota, merda.
25: E eu sei um segredo teu, hein?
21: Tá, vai.
23: Tá, não ameaça.
25: Eu vou votar em ti.
21: Tá, obrigado. Tudo. Por que no início já não fez isso? E tu, Léo?
25: Eu vou votar.
21: Ivan.
25: Não pode votar nos caras.
22: Não pode.
25: Cara, eu vou votar no Gomes, que falou o segredo da carbonara. E os caras se apropriaram da ideia.
23: Tá bom. Obrigado. Os caras.
25: Inclusive.
23: Muito obrigado.
25: Arroba o Gordo Léo, ingressos pra ver eu, Maionese e o Gordo Léo domingo no Boteco Come de Canoas.
23: Vai rachar o cachê.
25: Vai lá ver. Estão todos morando na mesma casa. Vai lá ver. Que estamos com muitas contas aí. Ópera é caríssimo. Descobri isso aí.
21: Tá bem.
25: Olha pra mim. Muito caro.
21: Eu sei como é. Meu voto vai no Neto, que chegou atrasado, mas por uma questão
23: especial
21: e já trouxe presente da Calemba.
22: Então, Neto, é verdade.
21: Neto é o craque do programa. Da Calemba.
24: Não, ganhou 3 votos, velho.
21: Então eu sou o craque do programa.
23: Esse é o único voto do Neto.
21: É, então é nós, Neto. Obrigado, bom final de semana. Tchau.
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1: 7:04, depois do Pretinho Básico, retomamos. Vamos com o Mr. P na rede até as 9 da noite, aqui na Atlântida, Rádio das Nossas Vidas, Hora da Música. Um entretenimento já aconteceu. Agora, boas canções para que não só o início da noite, mas a sequência seja absolutamente bacana. Sugestões, arroba Everton Cunha P ou pelo WhatsApp 48991881009. Noite de sexta, sextou, 21 de agosto de 2026. Seja muito bem-vindo, estamos para toda Santa Catarina, também em qualquer parte do planeta. Baixe o aplicativo da Atlântida SC e seja bem-vindo. Vamos estar juntos. Tudo começa com o Miles Smith.

0: chegou o Jorge Benjó. Solitário, surfista, não tá mais só.
1: Muito obrigado, Marco, por isso tudo. Meu amigo Gabriel, que maravilha.
0: É isso aí, compadre.
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0: Ouvimos o Luke Cox encerrando a primeira sequência aqui na Atlântida. Ainda tivemos Guns, clássica Youth Club Her. Bruna Magalhães e Vitor Clay, Gabriel Pensador e Gilles do Havaí. No começo, Miles Smith. Deu. Encerrada a primeira sequência, conforme eu disse. Voltamos em seguida depois do intervalo.
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6: Será que a comunicação da sua marca está ignorando o público que mais cresce no Brasil? Hoje, toda marca quer a atenção da geração Z, mas muitas acabam ignorando o consumidor maduro. Pessoas acima dos 50 anos movimentam mais de R$1,5 trilhão de reais por ano na economia brasileira. São consumidores ativos, conectados e com alto poder de compra. Mas quando esse público não se vê representado pelas marcas, a conexão simplesmente não acontece. Por isso, antes de definir a próxima campanha, vale uma reflexão. A sua comunicação conversa com quem realmente compra o seu produto? Quer entender melhor o comportamento do consumidor e tomar decisões de marketing mais estratégicas? Acesse negóciossc.com.br.

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0: 29 para as 8. Boa noite de sexta-feira. Estamos na Atlântida, rádio das nossas vidas. Mumford & Sons.

0: noite de sexta-feira aqui na Atlântida. Primeira hora encerra com Ed Sheeran. Antes, Snoop Dogg, Marcelo Falcão e Tony Garrido, Nirvana e Lizzo lá no começo. 4 para as 8. No intervalo teremos mais. Antes ainda da Voz do Brasil às 9, temos outra hora.
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10: Será que a comunicação da sua marca está ignorando o público que mais cresce no Brasil? Hoje, toda marca quer a atenção da geração Z, mas muitas acabam ignorando o consumidor maduro. Pessoas acima dos 50 anos movimentam mais de R$1,5 trilhão de reais por ano na economia brasileira. São consumidores ativos, conectados e com alto poder de compra. Mas quando esse público não se vê representado pelas marcas, a conexão simplesmente não acontece. Por isso, antes de definir a próxima campanha, vale uma reflexão. A sua comunicação conversa com quem realmente compra o seu produto? Quer entender melhor o comportamento do consumidor e tomar decisões de marketing mais estratégicas? Acesse negóciossc.com.br.

0: 8h23 da Atlântida. Ouvimos Morgan Wallen, Ted Swings, Cherry Crow, Jota Quest, Harry Hot, Sam Smith. Vamos para o intervalo e voltamos logo mais. Mr. P na rede, volta já.
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0: Rádio e Televisão para o pronunciamento do ministro da Saúde, Alexandre Padilha.
1: Neste sábado, 22 de agosto, o Brasil inteiro está mobilizado para proteger nossas crianças e nossos adolescentes menores de 15 anos. É o dia D de vacinação. O Ministério da Saúde garante 20 imunizantes seguros e eficazes pelo SUS. Vacinas que protegem contra doenças graves, como sarampo, poliomielite, meningites, pneumonia, coqueluche, febre amarela, influenza, Covid-19, dengue e contra o HPV, um vírus que pode causar diversos tipos de câncer, especialmente o câncer do colo do útero. O meu convite é também um apelo. Leve suas crianças e seus adolescentes a uma unidade de saúde. Procure um posto do SUS mais próximo e leve a caderneta de vacinação na mão ou no celular. O Brasil tem unido forças para recuperar as coberturas vacinais do calendário infantil. Todo esse esforço do povo brasileiro já é reconhecido no mundo todo. Segundo o Unicef, o Brasil reduziu em 86% o número de crianças que não haviam recebido a vacina contra a difteria, tétano e coqueluche. E o SUS passou a oferecer mais uma grande conquista da ciência: a vacina pneumocócica 20 valente. A Pneumo 20, que só tinha na rede privada e agora faz parte do calendário nacional de vacinação. Essa vacina protege contra 20 sorotipos da bactéria pneumococo, incluindo aqueles que mais provocam casos graves, sequelas e mortes por pneumonia, meningite e outras doenças. É assim que o Brasil cuida do seu futuro, valorizando a ciência, fortalecendo o SUS e garantindo políticas públicas que salvam vidas. Quero fazer um alerta muito especial sobre duas vacinas. Uma contra o HPV, um vírus que causa câncer, e a outra contra o sarampo. Em 10 anos de imunização contra o HPV, a prevalência dos tipos de HPV em mulheres vacinadas caiu em 81%. Isso é um marco histórico. Por isso, se você é responsável por um menino ou uma menina na faixa etária indicada, não deixe essa proteção para depois. Vacinar contra o HPV hoje é ajudar a prevenir o câncer no futuro. É uma proteção que pode durar por toda a vida. Já o sarampo é o vírus mais contagioso entre os seres humanos. Em 2024, recuperamos o certificado de país livre do sarampo. Mas os casos da doença explodiram nos Estados Unidos, no México, no Canadá. Desde então, o Brasil tem registrado casos vindos de fora do país. Por isso, toda a atenção das famílias e do SUS é necessária para impedir que o sarampo volte a circular no nosso Brasil. A vacina que protege contra o sarampo é a tríplice viral. Também previne a caxumba e a rubéola. Eu sou médico infectologista, especialista em vacinas e pai de uma criança. Por isso, quero fazer um chamado muito direto às mães, aos pais, aos avós e a todos os responsáveis. Não deixem que as notícias falsas coloquem em risco a saúde das nossas crianças. Vacina é proteção, vacina é cuidado, vacina salva vidas. Vacina no SUS é alívio para o bolso das famílias. Vamos mostrar mais uma vez que o Brasil sabe se unir para proteger aquilo que tem de mais importante: a vida e o futuro das nossas crianças. É vacina no braço e proteção para toda a vida. Vamos vacinar.
0: Neste momento, a EBC, Empresa Brasil de Comunicação, encerra rede obrigatória de rádio.
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0: Opa! Pois bem, Neyo, Coldplay e nós estamos na Atlântida, 17 para as 9. Ah, amanhã, sábado, tem um evento em Floripa dos Harleiros Malvadões. E o nosso colega Carlos Babão, que é o cara, o frontman para tudo isso, tá aqui, tá aqui. É, vamos lá, Carlos, como é que tá o amigo aí? Como é que está? Tudo bem, Carlos?
1: Boa noite, meu amigo.
0: Chegou dando boa noite. O Carlos é o meu parceiro, que tá pra lá e pra cá sempre comigo, em tudo quanto é canto. Aí a esposa dele tem que entender. Tem que entender que eu preciso de uma parceria. E aí o Carlos cumpre esse papel muito bem. Aliás, a esposa que tá aqui, a Poli tá aqui filmando tudo. Nos conte, por favor, Carlos, o evento que vai acontecer e faça o convite de amanhã à tarde.
1: Então, meu amigo Everton, amanhã vamos fazer um encontro de Harley Davidson.
0: Quando fala Everton, ninguém sabe quem é.
1: Everton Cunha, Simply the Best, Mr. P de pijama.
0: Agora eu acho que deu. Tá bem, então segue, desculpa.
1: Encontro de Harley Davidson amanhã no Templar Beer, nos ingleses. Ao meio-dia nós vamos sair da Floripa Harley Davidson. Uhum. Vai ter uma concentração lá na concessionária às 10 horas. E daí a gente vai até o Templar Beer nos ingleses, onde vamos ter um show tributo a ZZ Top.
0: Que legal! Muito bem, então sai meio-dia da loja da Harley Davidson em Floripa e chega no Templar ali mais ou menos 15 para uma hora, uma da tarde. Vão tranquilinho. Quantas motos previstas nesse comboio todo, nesse deslocamento e nessa festa que vai acontecer durante a tarde, sábado?
1: Nós temos 150 raleiros confirmados até o momento.
0: Que coisa espetacular. Então você que estiver em Floripa, na Avenida Beira-Mar, nesse horário, fique atento, você vai ver a turma toda passando, já na saída. Qual é o bairro que fica a loja da Harley?
1: Fica no Abraão.
0: No Abraão. Então a partir do meio-dia sai ali do Abraão, se desloca até o bairro dos Ingleses, em Floripa, amanhã, sábado. E quem quiser aparecer é muito bem-vindo, afinal de contas vai ter show, conforme disse o Carlos Babão, tributo que, curiosamente e lamentavelmente, teve a perda do baterista.
1: Exatamente.
0: Uma coincidência, né?
1: Foi na quarta-feira, se não me engano.
0: Isto, né? E já estava programado o tributo, já estava divulgado e tudo, e aí acontece o falecimento, então agora acontece a homenagem devida, obviamente. Tá bom, Carlos? É isso? Convite feito?
1: É isso, meu querido. Estamos juntos e amanhã nós nos vemos no Templar Beer.
0: Exatamente. À tarde, neste sábado. Valeu. Bom final de semana e até o evento amanhã, mas a gente segue por aqui na Atlântida com Nando Reis.

0: Fresno tentar de novo e de novo, encerrando o Mr. P na rede de hoje e da semana. Vem a Voz do Brasil, mas por favor, siga na programação da Rede Atlântida no sábado, no domingo, tempo que for. Aproveite a noitada de sexta-feira, um ótimo final de semana. Nos reencontramos por aqui, é claro. Opa! E a sequência da noite, contemple as suas expectativas positivas. Encerramos aqui, Mr. P na Rede. Aí está. Atlântida!
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3: Olha só, a dúvida do Antônio, ele diz o seguinte: doutor, fiz vasectomia há um ano e depois dos 3 meses fiz o espermograma como foi solicitado pelo médico e estava zerado de espermatozoide. Preciso fazer frequentemente esse exame para não correr riscos mais adiante? Olha só, Antônio, o seu médico prescreveu aí um espermograma cerca de 3 meses depois da vasectomia, que é o tempo em que a gente precisa ter certeza de que não existem mais espermatozoides viáveis. O que, que significa isso? Se você fez o exame e não detectou nenhum tipo de espermatozoide, a cirurgia deu certo e você não precisa mais usar nenhum método complementar com a sua parceira ou com as suas parceiras. Agora, se tiver, por exemplo, uma pequena quantidade de espermatozoides, mas eles estão todos imóveis, ou seja, eles não têm viabilidade, também a tua vida sexual está liberada sem maiores cuidados. Agora, se houver movimento nos espermatozoides ou se houver uma contagem maior do que 100 mil espermatozoides por mililitro, o seu médico pode pedir para você repetir o seu exame. Mas como você já fez uma vez e estava zerado, você está tranquilo. Dúvidas? Escreve no arroba Jairo Bauer Oficial.
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0: Está no ar a Voz do Brasil. As notícias do governo federal que movimentaram o país no dia de hoje.
1: Olá, boa noite.
2: Boa noite para você que nos acompanha em todo o país.
1: Sexta-feira, 21 de agosto de 2026.
2: Vamos ao destaque do dia.
1: Dia D de vacinação.
2: Sábado é dia de levar crianças e adolescentes de até 15 anos aos postos de saúde.
1: Calendário nacional oferece 20 vacinas que protegem contra doenças como meningite, tuberculose e sarampo.
2: Agosto é mês para intensificar a imunização, como disse Éder Gatti, do Ministério da Saúde.
3: O objetivo é resgatar as pessoas que perderam a oportunidade de vacinação. Nesse momento,